0: atualizou os dados sobre as condições de conectividade das escolas públicas em todo o país. As informações são resultado do painel de monitoramento da Estratégia Nacional de Escolas Conectadas, realizado pelo MEC. 108.658 escolas públicas estão conectadas dentro dos parâmetros adequados, que envolvem o acesso à energia elétrica adequada, o serviço de conexão à internet para uso pedagógico e a cobertura de Wi-Fi. Ao todo, foram 138.086 escolas públicas monitoradas. Os dados do painel de monitoramento do MEC apontam que quase 137 mil delas em todo o país estão com condições adequadas de energia elétrica para suporte de conectividade. O monitoramento também aponta que cerca de 80% desse total de escolas tem velocidade de internet adequada para atividades pedagógicas, enquanto quase 81% tem cobertura de rede Wi-Fi dentro dos parâmetros estabelecidos. Para avaliar as condições de conectividade das instituições, o Ministério utiliza o indicador Escolas Conectadas. A metodologia classifica as escolas em 6 níveis, a partir da análise conjunta das condições de energia, internet e Wi-Fi. Locução, Leôncio Almeida. Reportagem, Flávia Fernanda de Souza.
1: Uma rede vai monitorar a situação da educação especial inclusiva no Brasil.
2: O observatório será criado a partir de um edital que já está aberto.
1: A ideia é produzir indicadores e pesquisas para apoiar a criação de políticas públicas na área.
3: O edital vai criar o Observatório da Educação Inclusiva, rede que vai reunir universidades públicas de todo o país para estudar e acompanhar como está sendo oferecida a educação especial para estudantes com deficiência, transtornos e altas habilidades. Segundo Zara Figueiredo, secretária de Educação Continuada, Alfabetização de Jovens e Adultos, Diversidade e Inclusão do Ministério da Educação, existe hoje uma lacuna no monitoramento da educação especial brasileira e o observatório vem para cumprir essa função.
4: Hoje, nós não temos nenhuma base nacional atualizada com as informações sobre organismos e secretarias de políticas para as mulheres nos estados nem nos municípios. Logo, nós temos uma lacuna de informação no que se refere à estrutura destes organismos, à sua capacidade de gestão, às dificuldades que são enfrentadas no cotidiano da atuação destes organismos.
3: Na prática, o observatório vai reunir pesquisadores de diferentes regiões do Brasil para produzir informações sobre a educação inclusiva. A ideia é que, com esses dados, as políticas públicas sejam mais efetivas e direcionadas. As inscrições no edital estão abertas até o dia 5 de outubro. As instituições de ensino devem submeter as propostas para integrar o observatório. A coordenadora-geral de formação docente e valorização das licenciaturas da CAPES, Lorena Lins, dá mais detalhes de como vai funcionar a rede.
5: Essa rede de instituições, ela vai ser selecionada pela CAPES por meio do edital que está aberto e depois que essa rede tiver aprovada, né, em edital, então ela será a rede que vai monitorar, criar esses indicadores e fazer a avaliação dessas políticas.
3: Segundo Francisco Moraes da Costa Marques, coordenador-geral de avaliação, monitoramento e fortalecimento da política de diversidade do MEC, as instituições interessadas não devem deixar para enviar a proposta na última hora.
6: Porque as instituições interessadas têm que apresentar a proposta já com a rede formada. Então tem todo um trabalho prévio que tem que ser feito agora, durante o período de inscrições, para construir essa rede.
3: O edital prevê R$8 milhões em bolsas e os projetos poderão durar até 36 meses. Mais informações sobre o edital, as inscrições e os valores das bolsas podem ser obtidas pelo e-mail obeduc.ei@caps.gov.br. Reportagem, Luciana Colares de Holanda.
2: E uma dica para quem quer abrir o próprio negócio e foi estudante do FIES, o Fundo de Financiamento Estudantil.
1: Está disponível uma linha de crédito especial para financiar atividades profissionais de quem se formou e está em dia com o pagamento do fundo.
2: O financiamento deve estar na fase de amortização há pelo menos 3 anos ou ter sido quitado a partir de janeiro desse ano.
1: A coordenadora-geral de Política Fiscal do Ministério da Fazenda, Ana Paula Garcia, explica que o crédito funciona como incentivo a quem está com o pagamento em dia.
7: Essa pessoa, ela terminou a graduação, está pagando direitinho, ela já mostrou que ela é uma ótima pagadora e a gente está querendo dar um apoio para ela. Muitas das pessoas que estavam se chamando do FIES e eram adquirentes já eram empreendedoras.
2: O limite da linha de crédito para pessoa física é de R$80 mil, com até 60 meses para pagar e 6 meses de carência.
1: Já no caso de pessoas jurídicas, o crédito pode chegar até R$180 mil, com prazo de até 96 meses.
2: As contratações podem ser feitas pelo Banco do Brasil ou pela Caixa Econômica Federal.
1: Os gabaritos das provas do Exame Nacional para a Certificação de Competências de Jovens e Adultos, o Enseja 2026, já podem ser consultados pelos participantes.
2: Os arquivos estão disponíveis no portal do Instituto Nacional de Estudos e Pesquisas Educacionais Anísio Teixeira, o INEP, e organizados por área de conhecimento.
1: Os resultados individuais serão divulgados em 14 de dezembro.
2: O Enseja é destinado a jovens e adultos que não concluíram os estudos na idade apropriada, com participação voluntária e gratuita.
1: Para conferir, acesse ensejanacional.inep.gov.br.
2: Começa hoje nova etapa do Censo de Políticas para as Mulheres.
1: A iniciativa vai levantar a estrutura, o funcionamento, a capacidade e a atuação de órgãos públicos para o público feminino.
2: E as informações coletadas vão apoiar o planejamento, o monitoramento e o fortalecimento das políticas para as mulheres.
1: É o que explica Vanessa De Bortoli. Ela é secretária de Avaliação, Monitoramento e Gestão da Informação do Ministério das Mulheres.
4: Hoje, nós não temos nenhuma base nacional atualizada com as informações sobre organismos e secretarias de políticas para as mulheres nos estados nem nos municípios. Logo, nós temos uma lacuna de informação no que se refere à estrutura destes organismos, à sua capacidade de gestão, às dificuldades que são enfrentadas no cotidiano da atuação destes organismos. Logo, o censo, ele vem com o objetivo de cobrir essa lacuna e, para isso, serão convidados mais de 2 mil organismos e secretarias de políticas para as mulheres no Brasil.
2: O link para preenchimento está sendo enviado pelo Ministério das Mulheres. Quem não recebeu, pode solicitar um novo envio para o e-mail censo@mulheres.gov.br.
1: O prazo para preenchimento do questionário vai até 5 de outubro de 2026.
2: Este mês é conhecido como Setembro Amarelo, uma campanha nacional de valorização da vida e de proteção à saúde mental.
1: Quem precisa de cuidados pode acessar diferentes serviços no Sistema Único de Saúde.
2: É o que vamos ouvir agora na reportagem de Márcia Fernandes.
8: Na região da Ponte Alta, no Gama, a 40 minutos do centro de Brasília, uma fila de pessoas aguarda atendimento no CAPS, Centro de Atenção Psicossocial. Esses locais reúnem diferentes serviços voltados para a saúde mental. Além de psicólogos e psiquiatras, também contam com o trabalho de enfermeiros, terapeutas ocupacionais e assistentes sociais. Essa unidade do Gama disponibiliza ainda outras atividades, como crochê e pintura. A gerente do CAPS, Adriana Câmara, explica que a avaliação de cada paciente é feita de forma individual.
9: O paciente chega e ele é avaliado por uma equipe multi, né? E dessa avaliação a gente vê a demanda dele, se realmente é demanda para CAPS ou se ele pode ser referenciado para a rede. Então a gente vai avaliando, né? Se ele deixou de ter a vida dele minimamente, né, fazer as coisas básicas, então a gente começa a construir um plano terapêutico.
8: Pacientes com problemas relacionados a jogos e apostas e dependentes químicos também encontram acolhimento nos CAPS. Esses centros fazem parte de uma rede de cuidados de promoção da saúde mental, que funciona de forma articulada, de acordo com o diretor do Departamento de Saúde Mental, álcool e outras drogas, do Ministério da Saúde, Marcelo Kimati.
10: A área de saúde mental, hoje, é a maior preocupação de saúde do brasileiro. Ela envolve muitos fenômenos diferentes, muitas formas de expressar. Então, a rede de urgência e emergência, ela tem um componente de atenção à saúde mental. Os consultórios na rua têm um campo forte de atuação de saúde mental junto à população em situação de rua. De uma forma geral, todo o Sistema Único de Saúde, os dispositivos, eles têm um componente de atuação na saúde mental e que funcionam de uma forma articulada esses serviços que têm uma especificidade maior.
8: Quando o sofrimento psíquico for persistente, prejudicar a rotina, os estudos, o trabalho ou as relações, é importante buscar atendimento nas unidades básicas de saúde ou direto nos centros de atenção psicossocial. O atendimento pode ser iniciado por escolha própria ou por meio de encaminhamento de outros serviços da rede. Lembrando que o SUS também oferece consultas por teleatendimento em saúde mental para mulheres em situação de violência, mães atípicas e cuidadoras de pessoas com deficiência ou doenças raras. Reportagem Márcia Fernandes.
1: Serviços mediados por aplicativos e plataformas digitais já mobilizam 2 milhões de pessoas no mercado de trabalho.
2: É o que apontam dados da Pesquisa Nacional por Amostra de Domicílios Contínua, divulgados hoje pelo IBGE.
1: Os números mostram um crescimento de 17% desse ramo no terceiro trimestre de 2025.
2: A pesquisa considera trabalhadores que usam plataformas para oferecer serviços profissionais e também os chamados serviços gerais, como pequenos reparos e limpezas domiciliares.
1: Desse total, mais da metade atua no transporte particular de passageiros. O técnico da pesquisa PNAD Contínua, Gustavo Fontes, destaca essa expansão.
11: No Brasil, em 2025, havia aproximadamente 2 milhões de pessoas que realizavam trabalho por meio de plataformas digitais de serviços. Analisando por tipos de aplicativos de serviços, o maior contingente, né, de plataformizados exercia o trabalho por meio de aplicativos de transporte particular de passageiros. Em seguida, vimos aplicativos de entrega, né? Observamos que houve um importante crescimento de 9,1% em comparação a 2024. Observa-se um predomínio, né, de trabalhadores por conta própria, né? Quase 87% dos plataformizados. E analisando o perfil sociodemográfico, né, dos ocupados plataformizados no trabalho principal, observa-se que mais de 80% desses trabalhadores eram homens, enquanto as mulheres eram apenas 15,6%.
2: No mês de agosto de 2026, o Brasil vendeu para fora um volume maior do que comprou.
1: O saldo da chamada balança comercial ficou em 7 bilhões e 394 milhões de dólares e registrou um crescimento de 23,8% em relação ao mesmo mês do ano anterior.
2: O desempenho foi impulsionado pelo crescimento das exportações no mês, que avançaram quase 12,2%, com destaque para agropecuária, indústria extrativista e de transformação.
1: De janeiro a agosto, a balança apresentou um superávit de mais de 55 bilhões de dólares, com um aumento de 28,2%.
2: Vacine o seu bichinho contra a raiva.
1: Campanha tem como foco as regiões de fronteira, em cooperação com os países vizinhos.
2: A vacinação contra a raiva em cães e gatos é obrigatória por lei no Brasil.
1: A meta é imunizar 28 milhões de animais em todo o país.
12: O objetivo da mobilização é vacinar cães e gatos contra a raiva, principalmente na região de fronteira. De acordo com o diretor do Departamento de Doenças Transmissíveis do Ministério da Saúde, Francisco Edilson Ferreira, a campanha está em andamento em 23 estados, mas com atenção especial ao Acre, Rondônia e Mato Grosso do Sul.
13: A região da fronteira é uma região mais vulnerável para que a gente possa ter reintrodução do vírus, da variante canina, que a gente chama, que é o vírus da variante 1 e 2 da raiva, e que circula ainda em países vizinhos como Bolívia e Peru. Então, o objetivo dessa mobilização é a gente garantir uma cobertura vacinal boa nos nossos municípios de fronteira e, ao mesmo tempo, também mobilizar os países vizinhos a também manter essas coberturas altas.
12: O diretor Francisco Edilson lembra que a meta é imunizar 28 milhões de animais em todo o país e que a vacina é a melhor forma de proteção.
13: Para que evite que eles possam adoecer e a a raiva é uma doença praticamente 100% letal após manifestação de sinais clínicos. Então, o animal morre, então a gente protege a saúde dos animais e, consequentemente, também a gente protege o ser humano para que, caso um ser humano entre em contato com um animal e seja agredido, esse animal, a gente tem um risco bem menor dele estar infectado e poder também provocar a doença no ser humano.
12: Há 10 anos, o Brasil não registra a circulação da variante canina da raiva. Os 37 casos de raiva humana ocorridos na última década estão associados a variantes silvestres e grande parte deles tem o envolvimento de morcegos. Mesmo assim, é importante manter em dia a vacinação de cães e gatos e a vigilância de animais suspeitos, como explica o veterinário Márcio Bicalho.
14: É muito comum, fazendas, cidades muito próximas a áreas ambientais onde você tem esses animais. Aí as pessoas têm a mania de deixar o animal solto, né? Criar o cão e o gato à vontade, bicho ambiente. E esses animais entram na área de mata, têm contato com os animais doentes e trazem o vírus para casa. Ou com o morcego e trazem o vírus para casa.
12: A raiva pode ser letal se não for tratada imediatamente. Em caso de mordida, arranhão ou contato de risco com a saliva de mamíferos, a orientação é lavar o local com água e sabão e procurar um serviço de saúde o mais rápido possível, mesmo que o ferimento pareça pequeno. Reportagem Graziele Bezerra.
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2: Hoje vamos viajar pela Estrada Real, que tem 1.630 quilômetros, passando por Minas Gerais, Rio de Janeiro e São Paulo.
1: Ela é muito mais do que um caminho antigo, é um pedaço da história do Brasil que continua vivo.
2: Reconhecida como Monumento Nacional em 2023, a rota guarda as marcas do período colonial, do ciclo do ouro e dos momentos importantes da formação do país.
1: E às vésperas do 7 de setembro, a Estrada Real também ajuda a contar a história de caminhos por onde passaram riquezas, pessoas, ideias e movimentos que ajudaram a transformar o Brasil.
16: Antes do carro, do ônibus e das estradas asfaltadas, era por aqui que viajantes tropeiros e aventureiros cruzavam as montanhas de Minas. Símbolo do auge da mineração, a Estrada Real passa por mais de 180 cidades de Minas Gerais, Rio de Janeiro e São Paulo. Hoje, esses antigos caminhos formam uma das grandes rotas de turismo histórico do Brasil. São mais de 1.600 quilômetros divididos em 4 caminhos. O velho, o novo, o dos diamantes e o do Sabarabuçu. Reconhecida pelo governo federal em 2023 como Monumento Nacional, a Estrada Real nasceu ainda no período colonial. A coroa portuguesa oficializou os caminhos usados para levar o ouro e diamantes das regiões mineradoras até os portos. Séculos depois, o que era caminho de exploração virou roteiro de descoberta. E tem até passaporte para quem quiser registrar a viagem. Gratuito. O passaporte Estrada Real pode ser usado nas versões física ou virtual. Pelo caminho, o viajante coleciona carimbos nas cidades da rota. A influenciadora digital Graziela Guimarães fez a viagem com o marido e, segundo ela, depois do primeiro carimbo, fica difícil parar.
17: Nós nos cadastramos, né, no site da Estrada Real para ter direito ao passaporte, para a experiência ser bacana mesmo. A Estrada Real, ele disponibiliza, né, o PDF mostrando todas as cidades que você consegue pegar esse carimbo. A gente conseguiu 21 carimbos passando na cidade.
16: Mas é só deixar os centros históricos para perceber que a Estrada Real não é apenas uma viagem ao passado. É o que conta o guia Felipe Bezerra sobre a Serra do Espinhaço.
18: E a gente tem uma aula de geografia a céu aberto nessa viagem o tempo inteiro. Porque o que o Espinhaço faz? O Espinhaço, ele divide tudo que está à direita da cordilheira do Espinhaço, é a Mata Atlântica. No alto da serra são os campos rupestres. E à esquerda da serra começa o Cerrado Brasileiro. Então, no mesmo dia, você consegue sair do Cerrado, atravessar um campo de altitude e descer para a Mata Atlântica.
16: Há coisas que não aparecem no mapa. Pertinho de Diamantina fica a Ervanaria de Marcos Guião. Há 25 anos, ele recebe curiosos pelos aromas e propriedades medicinais de espécies da região.
19: Eu costumo dizer que lá é um jardim de delícias, né? porque você experimenta uma planta, você sente o cheiro de outra. Ah, essa é doce, essa é azeda, essa é amarga, essa outra é salgada, e aí você vai, né? É uma viagem, né? De que a gente chama de testes dos sentidos, né? Você vai ver o cheiro, você vai ver a cor, você vai ver o gosto. Então, o tempo todo é uma área pequena que você faz um passeio que termina no pé da cachoeira da cidade.
20: Ei, trembão!
16: Na Estrada Real, cada um pode escolher o caminho, o ritmo e a experiência. Pode ser de carro, a pé, de bicicleta, uma trilha, uma mesa com comida mineira. Talvez seja essa a melhor lembrança que o viajante leva da Estrada Real, que alguns caminhos não servem apenas para levar a um destino. Segundo o guia Felipe Bezerra, servem para a gente descobrir o que existe pelo caminho.
19: Os principais atrativos que eu brinco são os diamantes do caminho e o ouro

0: Nove local foi reconhecido como Patrimônio Cultural da Humanidade pela Unesco em 1991.
1: E essas foram as notícias do governo federal.
0: Fique agora com as notícias do Poder Judiciário e do Congresso Nacional. Boa noite, um bom fim de semana.
1: A gente volta segunda-feira. Boa noite.
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4: Presidente do Supremo participa de cerimônia no Planalto de criação de fundos para a Justiça Federal e STJ.
5: Justiça barra candidatura de José Roberto Arruda ao governo do Distrito Federal.
4: Patroa que mantinha empregada doméstica em regime de trabalho escravo volta a ter o nome na lista suja do governo.
5: Boa noite, eu sou Arthur Filho.
4: E eu sou Walter Lima.
5: O presidente do STF do CNJ, ministro Edson Fachin, participou na manhã de hoje de uma cerimônia no Palácio do Planalto para a sanção de leis que criam e reestruturam fundos especiais do sistema de justiça, com destaque para o Fundo Especial da Justiça Federal e o Fundo Especial do Superior Tribunal de Justiça.
4: Ao final do discurso que fez durante evento no Planalto, o ministro Edson Fachin fez um pronunciamento sobre o momento vivenciado pelo Supremo Tribunal Federal. Vamos ouvir.
6: As instituições da República precisam ser preservadas. Nenhuma autoridade está acima da Constituição. Nenhum poder está acima da lei. Não haverá precipitação, mas tampouco omissão. A resposta institucional será firme, proporcional e rigorosa. Os acontecimentos recentes demonstram o acerto e a urgência de três metas de nossa gestão: a adoção de um código de ética, o fim do inquérito das fake news e a modernização do sistema de justiça.
5: Sancionada hoje a nova lei de custas da Justiça Federal e do Superior Tribunal de Justiça.
4: O presidente do STJ, ministro Luiz Felipe Salomão, participou da cerimônia com outras autoridades dos três poderes. Fátima Uchoa.
7: Segundo o ministro Salomão, a nova lei atualiza um modelo vigente há mais de duas décadas e contribui para ampliar o acesso da população à Justiça Federal, inclusive estabelece critérios para a gratuidade da Justiça. Ele ainda destacou que a mudança busca ampliar o acesso aos serviços oferecidos, por exemplo, ao aposentado, à mãe que pede o benefício para o filho com deficiência, ao agricultor familiar e ao pescador artesanal. Ainda segundo o presidente do STJ, a nova lei protege os mais vulneráveis, estabelece a cobrança proporcional das custas processuais para causas de maior valor e transforma os recursos arrecadados em serviços para a sociedade.
5: Após acolher pedido do Ministério Público Eleitoral, Justiça barra candidatura de José Roberto Arruda ao governo do Distrito Federal.
4: O candidato foi considerado inelegível em razão de 6 condenações por improbidade administrativa. Vanessa Pereira.
8: A decisão do Tribunal Regional Eleitoral do Distrito Federal considera 6 condenações do ex-governador por atos dolosos de improbidade administrativa. Segundo o tribunal, as condenações são sucessivas e autônomas, por isso foi aplicada a regra que limita a restrição dos direitos políticos a até 12 anos. O tribunal apontou que a inelegibilidade pode ser contada a partir de 2018 ou da condenação mais recente, de junho de 2026. A defesa ainda pode recorrer ao TSE. Até uma decisão definitiva, Arruda pode continuar em campanha, inclusive no horário eleitoral.
5: Patroa que mantinha a mulher em condição análoga à escravidão volta a ter nome na lista suja do trabalho escravo.
4: A decisão é do Tribunal Superior do Trabalho. Marla Lacerda.
9: A empregadora, esposa de um desembargador em Santa Catarina. Ela mantinha em casa uma empregada doméstica que não recebia salário nem tirava folga. Essa situação fez o nome da patroa parar na lista suja do governo federal, mas o Tribunal Regional do Trabalho retirou. Diante disso, a Advocacia Geral da União acionou o TST, que anulou o processo do TRT, fazendo o nome da patroa voltar à lista suja.
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5: A você, uma boa noite.
4: Tenha...

0: um ótimo fim de semana.
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3: Eu sou Paula Groba e estes são os destaques de hoje do Jornal do Senado, que começa agora. Senado aprova a proposta que reduz juros do seguro rural. Avançam novas regras para publicidade de apostas online. Sugestão de cidadão vira projeto para regulamentar psicoterapia. Boa noite. Para quem vive da produção no campo, ter acesso a crédito e proteção contra prejuízos pode fazer toda a diferença. Para facilitar esse acesso, o Senado aprovou uma proposta que reformula o seguro rural no Brasil, com previsão de juros menores e prioridade para produtores em operações de crédito. A medida também muda as regras de acesso ao seguro. Repórter Pedro Pince.
4: O custo do seguro será bancado por um fundo com recursos públicos, chamado de Fundo Catástrofe. Ele está previsto em lei desde 2010, mas nunca funcionou por falta de recursos contínuos e de regulamentação. Agora, o projeto busca suprir essa lacuna e prevê a administração do fundo por pessoa jurídica, da qual poderão participar, na condição de cotistas, as sociedades seguradoras, as sociedades cooperativas de seguros, as sociedades resseguradoras, empresas da cadeia produtiva do agronegócio e cooperativas da produção agropecuária. O texto também cria novos benefícios para as operações de crédito rural que têm a proteção do seguro. As mudanças feitas pela Câmara foram principalmente para detalhar as regras do seguro quando ele for usado como garantia em empréstimos rurais. A autora da proposta, a senadora Tereza Cristina, do Progressistas de Mato Grosso do Sul, lembrou que os produtores rurais esperavam a aprovação da proposta.
5: Ou seja, o seguro rural, com certeza, ele vai contribuir para a estabilidade da renda agrícola, e é isso que nós precisamos. E para também a segurança alimentar do nosso país, reduzindo a vulnerabilidade do produtor, estabilizando as cadeias produtivas e fortalecendo a resiliência do setor frente às mudanças climáticas.
4: Para contar como garantia de empréstimo do setor rural, o banco poderá exigir que a apólice de seguro contenha algumas cláusulas específicas, como cessão fiduciária, em que o devedor transfere temporariamente a titularidade de um direito ou crédito ao credor até que a dívida seja paga. O texto segue agora para a sanção presidencial.
3: Senadores também aprovaram regras mais claras para a regularização de propriedades embargadas por crime ambiental. Pelo projeto, se o órgão ambiental não se manifestar sobre o acordo de regularização em 60 dias, o proprietário pode voltar a produzir. Repórter Raíssa Abreu.
6: A proposta teve como relator o senador Zequinha Marinho, do Podemos do Pará, e prevê que o órgão ambiental informe os proprietários infratores sobre a possibilidade do acordo de regularização logo na notificação da irregularidade. Com 60 dias sem resposta do órgão ambiental, o produtor volta à atividade. O autor, senador Sérgio Petecão, do PSD do Acre, disse que a medida vai beneficiar especialmente os pequenos produtores.
7: Hoje, os órgãos dão-lhe um embargo de gaveta de 3, 4, 5 anos, essa pessoa fica totalmente possibilitada de fazer qualquer coisa. Porque, da forma que nós estamos hoje, é uma luta desigual com os nossos produtores.
6: O projeto foi enviado à Câmara dos Deputados.
3: Na Amazônia, chegar até uma escola pode ser um desafio. Grandes distâncias, transporte difícil e falta de infraestrutura são alguns dos obstáculos enfrentados pela educação na região. Para levar em conta essas diferenças, a Comissão de Assuntos Econômicos aprovou a criação do Fator Amazônico para a Educação Básica. A proposta prevê que a distribuição de recursos federais considere as particularidades da Amazônia Legal. Repórter Marcela Cunha.
8: A proposta cria um índice, o Fator Amazônico, para que a distribuição de recursos federais leve em conta características como as grandes distâncias, a baixa densidade populacional e as dificuldades de transporte e infraestrutura. Durante a discussão, o senador Oriovisto Guimarães, do PSDB do Paraná, questionou se o aumento dos recursos destinados à Amazônia poderia reduzir o que é aplicado em outras regiões. Relator do projeto, o senador Eduardo Braga, Braga, do MDB do Amazonas, afirmou que a proposta pretende considerar os custos específicos sem prejudicar os demais estados.
9: Imagine o transporte escolar em um estado que tem 1,5 milhão de quilômetros quadrados e com um vazio demográfico tão grande. Isso, obviamente, não tirará recurso de outras regiões.
8: O índice será aplicado ao Fundeb e a programas federais de alimentação e transporte escolar, transferência direta de dinheiro às escolas, educação infantil e infraestrutura, entre outros. A proposta segue agora para a Comissão de Educação, onde será analisada em decisão final.
3: Elas estão nas redes sociais, nos uniformes de times e até em propagandas com influenciadores, as apostas online. Mas esses tipos de jogos podem ganhar novas regras de publicidade e de proteção aos cidadãos. A Comissão de Ciência e Tecnologia aprovou um projeto que proíbe propagandas e patrocínios de bets e cria mecanismos para limitar perdas e evitar o jogo compulsivo. As informações com Patrícia Oliveira.
10: O texto proíbe propaganda de apostas em rádio, televisão, redes sociais e outras plataformas, além do patrocínio a clubes, competições esportivas, atletas e influenciadores. A proposta também prevê mecanismos de proteção, como autoexclusão, limites de depósitos e perdas e alertas sobre os riscos do jogo compulsivo. Outra novidade, destacada pelo relator senador Alessandro Vieira, do MDB de Sergipe, é a classificação de jogos considerados de risco excessivo à saúde, que terão a oferta proibida, como os de ciclos rápidos e repetitivos e de resultados aleatórios que estimulam o jogador a continuar apostando.
11: Consiste no deslocamento do foco regulatório da mera comunicação comercial para o desenho do produto.
10: O projeto também cria um novo tipo de crime para quem divulgar apostas de operador que não seja autorizado. Para influenciadores, atletas e pessoas famosas, a pena poderá ser maior. A proposta segue para análise da Comissão de Assuntos Sociais.
3: Afinal, quem é que pode exercer a psicoterapia no Brasil? Essa é a discussão que chega agora ao Senado. Uma sugestão apresentada por um cidadão, que restringe a prática a psicólogos e psiquiatras, foi transformada em projeto de lei pela Comissão de Direitos Humanos e Legislação Participativa. A reportagem é de Márcio Maturana.
12: A psicoterapia só poderá ser praticada por psicólogos e psiquiatras, segundo uma sugestão de cidadão que virou projeto de lei e começa a ser discutida agora no Senado. A sugestão legislativa apresentada no portal E-Cidadania em 2024 por Ícaro de Almeida Vieira foi aprovada na Comissão de Direitos Humanos com parecer favorável da senadora Mara Gabrilli, do PSD de São Paulo.
13: Restringir o exercício de tais práticas a esses profissionais contribuirá para garantir que as intervenções que não são isentas de riscos aos pacientes sejam balizadas pelos pressupostos científicos da psicologia e da psiquiatria.
12: Qualquer cidadão pode apresentar ideia legislativa no portal senado.leg.br/e-cidadania. Se receber pelo menos 20 mil apoios em 4 meses, vira sugestão legislativa e é analisada pela Comissão de Direitos Humanos. Se aprovada, se transforma em projeto de lei.
3: Trabalhos técnicos de Eliseu Caires, o Jornal do Senado fica por aqui. Acompanhe agora as notícias do Tribunal de Contas da União e da Câmara dos Deputados. Boa noite e um bom fim de semana.
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14: O Tribunal de Contas da União avaliou a oferta e a demanda profissional nas áreas de ciência, tecnologia, engenharia e matemática no Brasil. A auditoria mostrou que o país tem dificuldades para formar e aproveitar esses profissionais. A fiscalização apontou baixa qualidade da formação básica, pouca procura pelo ensino técnico e altas taxas de evasão em cursos de nível superior. O TCU também identificou que a formação oferecida pelas instituições de ensino nem sempre atende às necessidades do mercado de trabalho. Outra falha é a falta de coordenação entre as políticas de educação, trabalho e inovação. O tribunal recomendou que o governo crie um grupo para coordenar as áreas e elabore plano estratégico para a formação de profissionais. 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
17: Câmara institui política para incentivar a produção de alimentos orgânicos.
18: Parlamentares ratificam acordo internacional para impedir a pesca ilegal.
19: Plenário cria universidades federais no Amapá, no Rio e em Minas Gerais.
20: Boa noite. A Câmara aprovou a criação de 3 universidades federais. O repórter Marcelo Larcher traz mais informações sobre as novas unidades de ensino superior.
21: A Câmara dos Deputados aprovou projetos do governo que criam 3 novas universidades federais. Um dos projetos aprovados transforma os Centros Federais de Educação Tecnológica de Minas Gerais e do Rio de Janeiro, respectivamente, na Universidade Federal de Ciência e Inovação de Minas Gerais e na Universidade Federal de Ciência e Inovação do Rio de Janeiro. As 2 novas instituições vão atuar no nível superior e na formação profissional técnica de nível médio. As novas universidades vão aproveitar a estrutura já existente. Tanto o Cefet de Minas Gerais quanto do Rio de Janeiro têm unidades em 8 municípios. De acordo com o governo, transformar Cefetes em universidades favorece parcerias, obtenção de recursos e novos programas de pós-graduação. O relator, deputado Rogério Correia, do PT de Minas Gerais, resumiu os objetivos da proposta.
22: A proposição lista os objetivos das instituições e reafirma o compromisso em atuar ao nível superior, mas também na formação profissional técnica de nível médio.
21: O plenário também aprovou o projeto que cria a Universidade Federal da Fronteira Norte. A instituição será criada a partir do desmembramento da Universidade Federal do Amapá, a Unifap, e será sediada no município de Oiapoque. A justificativa do governo ao propor o desmembramento da Unifap e criação da Universidade Federal da Fronteira Norte é a necessidade de expandir as atividades acadêmicas que contribuam para o desenvolvimento da região. A proximidade da fronteira com a Guiana Francesa também foi apontada como importante para fortalecer a cooperação acadêmica e científica entre Brasil e França. Outra justificativa é a demanda por profissionais capacitados para pesquisa de petróleo na costa do Amapá. De acordo com o governo, a criação da nova universidade não terá impacto orçamentário este ano, já que vai aproveitar a estrutura já existente. Já para o ano que vem e 2028, os gastos são estimados em R$20 milhões por ano, recursos que serão previstos no orçamento. A criação das 3 universidades foi criticada pela oposição, como o deputado Luiz Carlos Raule, do Podemos do Paraná.
23: Evidentemente, meu partido não vai ser contra a criação de uma universidade. Mas cá entre nós, né? O projeto chegou dia 10 de agosto, dentro do período eleitoral. É evidente um projeto eleitoreiro.
21: Já deputados da base do governo defenderam a necessidade de criação de novas universidades federais, principalmente no interior. Foi o que disse o deputado Chico Alencar, do PSOL do Rio de Janeiro.
24: Então é muito importante tomarmos essas medidas nesse sentido, de constituir uma universidade que opere nos ditames constitucionais, ensino, pesquisa e extensão e gestão democrática.
21: Os projetos que criam a Universidade Federal da Fronteira Norte e as Universidades Federais de Ciência e Inovação de Minas Gerais e do Rio de Janeiro seguiram para análise do Senado. Da Rádio Câmara de Brasília, com informações de Antônio Vital, Marcelo Larcher.
20: Depois de passarem na Câmara, os projetos que criam as universidades federais também foram aprovados pelo Senado e enviados à sanção presidencial.
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16: Saúde.
17: Dr. Fernando Máximo, do PL de Rondônia, repudia restrições da Anvisa ao uso da polilamina, desenvolvida pela cientista Tatiana Sampaio após 30 anos de pesquisas. Produzida a partir de uma proteína extraída da placenta, a substância tem potencial para regenerar a medula espinhal.
20: De acordo com o Dr. Fernando Máximo, a Anvisa limitou a aplicação da molécula a 72 horas após o trauma e a certas lesões. O parlamentar cita casos de recuperação após meses do acidente e defende o acesso ao tratamento experimental.
16: Previdência.
17: A Comissão de Previdência Social e Família aprovou o projeto que cria o Auxílio Mãe Atípica e estabelece um benefício de R$ 600 mensais. Carla Dixon, do PL do Rio Grande do Norte, comemora a aprovação, mas defende que o valor seja elevado para um salário mínimo.
20: A deputada quer garantir ainda o acesso à assistência e a outros benefícios sociais, ampliando a proteção a famílias com casos de neurodivergência. Carla Dixon observa que as mães atípicas precisam de apoio efetivo, já que enfrentam abandono, perda de emprego e falta de terapias.
16: Trabalho.
17: A Câmara aprovou dois projetos que fortalecem a estrutura da Justiça do Trabalho nos estados do Ceará e do Rio Grande do Sul. O repórter Antônio Vital acompanhou a votação.
0: A Câmara dos Deputados aprovou dois projetos que ampliam a estrutura da Justiça do Trabalho. Os dois foram enviados ao Congresso pelo Tribunal Superior do Trabalho. Um deles autoriza a criação de 51 cargos no Tribunal Regional do Trabalho da 7ª Região, sediado em Fortaleza, no Ceará. A proposta prevê 5 vagas de juiz do trabalho substituto, 31 de analista judiciário e 15 de técnico judiciário. As despesas são estimadas em R$ 12 milhões. O segundo projeto aumenta o quadro do Tribunal Regional do Trabalho da 4ª Região, com sede em Porto Alegre, no Rio Grande do Sul. O texto prevê a criação de 16 vagas para juízes do trabalho substitutos, 7 cargos em comissão e 165 funções comissionadas. A medida também transforma 48 cargos de chefia de gabinete em cargos de assessor. O custo anual é de R$ 18 milhões. Nos dois casos, a justificativa é de que as varas do trabalho apresentam déficit de pessoal e enfrentam aumento constante de ações judiciais. As duas propostas renderam debate no plenário. O deputado Kim Kataguiri, do Missão de São Paulo, criticou o aumento de gastos.
2: A gente está falando aqui de criar mais cargos dentro da justiça trabalhista, que é o ramo da nossa justiça, dos mais ineficientes que nós temos hoje. E, mais uma vez, eu acho que este plenário tem de se comprometer a não criar mais nenhum cargo no judiciário brasileiro, considerando que nós temos um judiciário mais caro do mundo.
0: O governo defendeu a aprovação dos dois projetos, como explicou o deputado Bongás, do PT do Rio Grande do Sul.
4: Que se trata de estruturação das varas do trabalho. O que nós temos ouvido muitas vezes, e quando essa casa votou a reforma trabalhista, ela tratou de anular proteção para os trabalhadores. Então, nessa situação, nós defendemos para que a estrutura da Justiça do Trabalho

0: de 48 para 44 horas, apesar das previsões de que a mudança provocaria desemprego.
1: Talíria Petroni avalia que os ganhos de produtividade e os avanços tecnológicos devem permitir mais tempo livre aos trabalhadores sem redução salarial. Ela cita acidentes, mortes e afastamentos por transtornos mentais relacionados ao trabalho para reforçar a necessidade de combater a sobrecarga.
0: Reginaldo Lopes, do PT de Minas Gerais, acredita que a redução da jornada de

0: Relações Exteriores.
1: O plenário da Câmara aprovou acordo internacional voltado para a

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0: 9 já era, né? Só amanhã de manhã. 10h25 da noite desta sexta. Abraço para você com a gente. Obrigado aí pela companhia. Olha só, um grande abraço para o Ricardo Becker. Ricardo é meu ouvinte das antigas, né, Ricardo? Olha só que satisfação. Está nos acompanhando em Vacaria. Olha só que maravilha. Obrigado, viu? O Ricardo Becker nos acompanhando em Vacaria. Ligado com a gente aqui na tua Rádio Fátima, né? Em 90,5, a tua rádio aqui para Vacaria e região. 10h26.
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0: Pois bem, meus amigos, amanhã sábado o dia será de sol entre nuvens em grande parte do estado. Ao longo do dia, algumas regiões podem registrar períodos de maior nebulosidade e não está descartada a ocorrência de chuva leve e isolada em pontos próximos à costa. No entanto, a principal mudança no tempo começará a partir do final da tarde e da noite, com a chegada de uma forte massa de ar frio de origem polar pela Campanha e pelo Sul Gaúcho. Para a gente ter uma ideia, Santana do Livramento deve registrar a maior amplitude térmica do dia, com os termômetros variando de 4 a 16 graus, uma diferença de 12 graus, né, entre a mínima e a máxima. E o frio intenso, então, a partir do domingo. O ar mais frio avança para o restante do estado durante a madrugada de domingo, então na próxima noite, né? Provocando uma queda acentuada nas temperaturas. Na capital Porto Alegre, o frio deve se intensificar no domingo e na segunda-feira, com temperaturas muito abaixo das médias históricas para setembro. A previsão indica mínima de até 7 graus na região central da capital gaúcha, enquanto os termômetros podem marcar entre 3 e 5 graus na zona sul de Porto Alegre. Então, para a gente ter uma ideia, o que será este retorno intenso, né, do frio neste final de semana? Vamos dar uma olhada então nas temperaturas de amanhã, que ainda não será tão frio, né? Na verdade, as mínimas devem ser registradas aí no final do dia, né? Início da noite, então, de amanhã sábado, quando começa, né, esse ingresso então da massa de ar polar mais frio, né? E aí, à noite, madrugada de domingo, é que realmente fica bem frio. Bom, para amanhã, então, em Vacaria, mínima 6, máxima 16. Em Passo Fundo, mínima 9, máxima 18. Em Caxias do Sul, mínima 7, máxima 16. Em Porto Alegre, mínima 11, máxima 19. Capital, aliás, capital já falei, né? Litoral Norte, que a temperatura é parecida com a da capital, mínima 12, máxima 19. Em Torres, Capão da Canoa, para quem, né, estará aí no final de semana no litoral. Pelotas, mínima 7 e a máxima de 17, então, para este sábado, com sol e nuvens antes da massa polar, aquela que traz o frio mais intenso. 10h29, intervalo. Daqui a pouquinho eu tô de volta.
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1: 10 horas e 32 minutos.
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1: Faltando 26 para as 11 da noite desta sexta, seguimos juntos aqui na Rede Tua Rádio. Bem-vindo, bem-vinda para quem chegou há pouco por aqui. É um prazer, viu, ter a companhia de cada um, de cada uma de vocês. Está no trabalho, então? Bom serviço para você nessa noite. Está no trânsito, trabalhando também, né? Muita gente que nos leva de carona aí no trabalho, ou muita gente que está no seu carro particular aí, né? Viajando, se deslocando, ainda mais que temos aí um feriadão, né? Um final de semana com feriado. Então, boa viagem, obrigado pela carona, vá com calma, com segurança. Para quem está em casa, está descansando, quem sabe já na cama, né? Com o rádio ligado, bom descanso aí para você, um bom final de semana. Seguimos juntos até a meia-noite. Já já o Mário traz para a gente, o colega Mário Vivan traz os destaques na história, né, para este 4 de setembro. Enquanto isso, abrimos aqui mais uma sequência de sucessos, começando com Alphaville, sugestão aqui, né, do nosso ouvinte, o Ricardo Becker, que está em Vacaria. Vamos com essa aqui, então. Forever Young, eternamente jovem.

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1: 4 de setembro. Os aniversariantes do dia. O baterista da banda Sepultura, Igor Cavaleira. E a cantora e atriz americana, Beyoncé. 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

Os fatos do dia. Em 1888, foi fundada nos Estados Unidos a empresa Kodak. A multinacional era dedicada ao desenho, produção e comercialização de equipamento fotográfico. 1939,

nasceu cantor e compositor de música sertaneja Pena Branca, que formou com o irmão a dupla Pena Branca e Chavantinho. Ele morreu em 2010, aos 70 anos.

1995. Morreu aos 84 anos o ator, radialista e apresentador Paulo Gracindo. Na TV, sua popularidade atingiu o auge com o personagem Odorico Paraguaçu, da novela O Bem Amado, 2008. Morreu aos 75 anos o cantor e compositor Valdir Soriano. Ele é considerado um dos ícones da música brega.

0: passado.
1: Em 2008, morreu no Rio de Janeiro o ator, diretor e produtor Fernando Torres. Ele foi casado por mais de 50 anos com a atriz Fernanda Montenegro. Em 2016, o Papa Francisco proclamou Santa Madre Teresa de Calcutá. A canonização aconteceu na Praça São Pedro, no Vaticano, diante de 100 mil pessoas. Mário Vivan, para a tua rádio.
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Dire Straits aqui na seleção musical especial de sexta-feira para você com a gente na tua rádio. Uma ótima noite, um excelente final de semana, 13 para as 11.

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0: 13 graus.
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4: 10 horas 57 minutos.
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1: Ok, de volta para a última hora desta sexta. Abraço para você com a gente aqui na Rede Tua Rádio. Um bom final de semana. Cuidado aí com o frio, né? Previna-se, então, neste final de semana, porque, né, para quem estava com saudade do frio, ele está de volta, né? É isso aí. Vamos em frente com a última hora de sucessos, começando com Billy Idol.

0: Já já tem mais.
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0: 11 horas e 27 minutos.
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2: 13 graus. 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
1: Parte final do Tua Essência, na finaleira desta sexta. Obrigado mais uma vez aí por estar com a gente. Já já tem a prece, a bênção. Hoje com Dom Rodolfo Luiz Weber. Dom Rodolfo.

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Encerro então, né, mais uma edição do Tua Essência, agradecendo a tua companhia com a gente. Muito obrigado. Hora da nossa prece, da bênção de hoje. Esse momento será conduzido por Dom Rodolfo Luiz Weber. Dom Rodolfo é arcebispo da Diocese de Passo Fundo.

nessa hora quero invocar a bênção de Deus. Abençoar significa agradecer, fazer nosso coração agradecido ao Senhor, reconhecer as graças e benefícios que recebemos dele e através das pessoas que estão próximas de nós, as pessoas que nos ajudam, que compartilham a nossa vida. Mas também pedimos que o Senhor, na sua infinita misericórdia, volte o seu olhar, dê atenção àquilo que cada um de vocês quer dizer a ele nessa hora, que preste atenção àquilo que falta na vida de vocês, que o olhar amoroso do Senhor vos conceda muita felicidade, que o Senhor, com seu olhar, lhes transmita segurança, afaste os medos, as dúvidas, a escuridão, que esse Deus, na sua infinita misericórdia, esteja assim ao lado para ajudar a permanecer em pé, a dar força na dúvida e na insegurança. Esteja atrás para amparar dos medos e das ameaças, tudo aquilo que possa impedir e tirar a vida, mas também que possa levar ao fracasso. E acima, para abençoar, para derramar tudo aquilo que é necessário para uma vida harmoniosa e feliz dentro do teu coração, com a tua família, em teu ambiente de trabalho. Por isso que Deus abençoe, em nome do Pai, Filho e Espírito Santo. Amém.

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7: 12 graus.
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7: Meia-noite, um minuto.
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Olá, seja muito bem-vindo à madrugada da Rede Tua Rádio neste sábado, começando o final de semana e você ligado aqui nas emissoras que integram a nossa rede, te fazendo companhia com a nossa madrugada até às 5 horas da manhã. Depois do Tua Essência, a madrugada da Rede Tua Rádio chega com música, com a informação e com as mensagens, a reflexão desse novo dia, desse novo fim de semana que se inicia a partir de agora. Mais uma vez, muito obrigado pela tua companhia. Em nome de todos os profissionais que integram a Rede Tua Rádio, obrigado por essa parceria. Paz e bem, bom dia!

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1: Olá, pessoal. Temos o frio típico do inverno. E por quê? Porque estamos no inverno e o normal é exatamente fazer frio. Embora já estamos com a influência do El Niño, que dá uma diminuída nessa condição do frio, nós vamos continuar, sim, com massas de ar polar entrando. Então, temos temperaturas bastante baixas e a cara do inverno gaúcho neste final de semana. Neste sábado, ao longo das próximas horas, a temperatura não deve subir muito. Nós vamos ter, assim, bastante variação de nebulosidade por aqui. Eventualmente, pode até ter algum chuvisco, mas a maior parte do dia mesmo é variação de nuvens. As temperaturas por aqui, região da Serra e Campos de Cima da Serra, oscilam entre 14 e 15 graus na tarde deste sábado e com os ventos soprando, dá aquela sensação maior de frio. No domingo, as temperaturas são ainda mais baixas, tem temperaturas que podem ficar na casa do zero ou até mesmo alguma temperatura negativa não se descarta por aqui e tem condições para geadas em grande parte do Rio Grande do Sul no domingo, inclusive aqui na nossa região. No domingo à tarde, mesmo com a presença do sol, os termômetros não devem passar dos 10 graus, portanto, aí frio para ninguém botar defeito, né? Frio típico de inverno. O frio vai continuar forte também na segunda-feira, começa a perder força a partir da terça-feira à tarde. Com a previsão do tempo, Kátia Valente.
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2: Meia-noite e 18 minutos.
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Aí a boa música aqui da Rede Tua Rádio. Você que está nessa madrugada, muito obrigado pela companhia, muito obrigado pela audiência. Nós vamos juntos até às 5 horas da manhã com os nossos quadros, com as nossas mensagens, os momentos de reflexão, né? Que a gente dá aquela respirada mais funda, faz aquele momento de espiritualidade sempre presente aqui na Rede Tua Rádio. Bom dia!

0: breve momento, uma intensidade de luz em nosso coração. Obrigado por disponibilizar desse espaço de tempo para confirmar a profundidade da vida. E o pensamento assim nos diz: a prece é o medicamento eficaz para todas as doenças da alma. A prece é o medicamento eficaz para todas as doenças da alma. Quando o corpo adoece, vamos em busca de um medicamento. Como é importante cuidar do corpo. A existência física necessita de saúde. O cuidado é uma forma de amor. Mas a alma também pode adoecer. E para recuperá-la, o que fazer? A prece sempre será um medicamento eficaz para as doenças que podem abater a alma. Deveríamos gastar o mesmo tempo que gastamos com a alimentação do corpo também para alimentar a alma. Para algumas pessoas, rezar é somente quando surgir algum problema. A oração garante equilíbrio e saúde à alma. Organize-se, assim como você dedica tempo às refeições, reserve um tempinho para alimentar sua alma. Os dias em que se tira tempo para uma prece são diferentes. Reze do jeito que você gosta. Encontre um jeito só seu de sintonizar com o transcendente. Quando a alma tem saúde, fica mais fácil recuperar e prevenir a saúde do corpo. A prece é um medicamento eficaz para todas as doenças da alma.
1: Meia-noite e 42 minutos.

O fim de semana chegou e você está aqui na madrugada da Rede Tua Rádio nesse novo dia, neste sábado. Seguimos por aqui com muita música, o espaço da informação e também as mensagens, o momento de reflexão. Como é importante a gente dar aquela paradinha, né? Nem que seja agora de madrugada, mas enfim, você que está aí na audiência, fazer aquele momento de reflexão, né? Aquele momento de pensamento, como é importante essa respirada que damos em alguns momentos do dia. Seguimos por aqui até às 5 horas da manhã te fazendo companhia. Bom dia, um excelente sábado! Música.

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1: Na manhã desta sexta-feira, 4 de setembro, o Papa Leão XIV recebeu em audiência na Residência Apostólica Vaticana o presidente da República da Letônia, Edgars Rinkevičs. Em seguida, na Secretaria de Estado, o presidente encontrou-se com o secretário de Estado Vaticano, Cardeal Pietro Parolin, acompanhado pelo secretário para as Relações com os Estados e as Organizações Internacionais, Dom Paul Richard Gallagher. Durante as conversas cordiais na Secretaria de Estado, lê-se no comunicado da Sala de Imprensa da Santa Sé, foi manifestada satisfação pelas boas relações entre a Santa Sé e a República da Letônia. Durante as conversas, o foco esteve em questões de interesse recíproco, tanto no âmbito internacional quanto regional, com particular referência ao conflito em andamento na Ucrânia, reafirmando a necessidade de um maior compromisso da comunidade internacional na promoção de soluções pacíficas.
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2: Uma hora e 18 minutos.

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1: Hoje vou apagar do meu calendário 2 dias, ontem e amanhã. Ontem foi para aprender, amanhã será uma consequência do que posso fazer hoje. Hoje enfrentarei a vida com a convicção de que este dia nunca mais irá voltar. Hoje é a última oportunidade que tenho de viver intensamente. Hoje terei coragem para não deixar passar as oportunidades que se apresentam, que são as minhas chances de triunfar. Hoje vencerei cada obstáculo que surgir no meu caminho. Resistirei ao pessimismo e conquistarei o mundo com um sorriso. Com uma atitude positiva, esperando sempre o melhor. Hoje, usarei o tempo para ser feliz. Se você carimbar em si mesmo a ideia de que as coisas são difíceis, provavelmente elas de fato serão. Quando se repete continuamente "eu não posso" ou "eu não vou conseguir", as chances de que isso realmente aconteça são bem grandes. Portanto, para permanecer longe da influência dos comentários e visões pessimistas dos outros, ative o seu potencial otimista. Uma pequena chama em uma sala escura é muito mais forte do que toda a escuridão. Aqui na tua rádio, ontem e amanhã, o nosso texto, a reflexão dessa noite.
2: Uma hora e 42 minutos.

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1: 5 de setembro, dia do irmão, dia da Amazônia e dia da raça. Os aniversariantes do dia.
2: 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Eyes of the blue skies, as in the dark, off high, vai. As in the dark, não sei a letra, pass me by. Vai pro refrão, diabo, vai nessa, vamos lá, vai.
1: O ator, cantor e humorista brasileiro Marcelo Adnet.
2: Vai, não, o baile é a doce criança de mim mesmo, vai. Sweet child of baile.
1: E o cantor, compositor, produtor musical e multi-instrumentista baiano Bel Marques, conhecido como vocalista da banda Chiclete com Banana.
3: Um beijo em você eu quero dar, Odinho.

Os fatos do dia. Em 1494, Portugal ratificou ou confirmou o Tratado de Tordesilhas, que fora anteriormente assinado na povoação castelhana de Tordesilhas em 7 de junho de 1494. O objetivo era a demarcação e divisão das terras conquistadas por ambos os reinos no período das Grandes Navegações. Em 1850, foi criada a província do Amazonas por um decreto de Dom Pedro II, após ser desmembrada da província do Grã-Pará. Por causa disso, 5 de setembro foi a data escolhida para ser celebrado o Dia da Amazônia, 1946. Nasceu o cantor, compositor e pianista britânico Freddie Mercury, conhecido pelo seu trabalho com a banda Queen. Freddie Mercury morreu em 1991, aos 45 anos.

0: Em 1965, foi inaugurado o Estádio Mineirão, em Minas Gerais. Em 1997, morreu aos 87 anos a religiosa católica de etnia albanesa, naturalizada indiana, Madre Teresa de Calcutá. Ela se tornou santa em 2016, quando foi canonizada pelo Papa Francisco. Mário Vivan para a tua rádio.
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0: ver a galera ajudando nas palmas junto com o Minuano.
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0: Salve, quero ver!
1: Quero ver! 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Mais alto, gente!

0: Obrigado, gente. Obrigado mesmo, coração. Beijão.
1: Valeu, obrigado. Fiquem com Deus.
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3: Olá, pessoal. Temos o frio típico do inverno. E por quê? Porque estamos no inverno e o normal é exatamente fazer frio. Embora já estamos com a influência do El Niño, que dá uma diminuída nessa condição do frio, nós vamos continuar sim com massas de ar polar entrando. Então, temos temperaturas bastante baixas e a cara do inverno gaúcho neste final de semana. Neste sábado, ao longo das próximas horas, a temperatura não deve subir muito. Nós vamos ter, assim, bastante variação de nebulosidade por aqui. Eventualmente, pode até ter algum chuvisco, mas a maior parte do dia mesmo é variação de nuvens. As temperaturas por aqui, região da Serra e Campos de Cima da Serra, oscilam entre 14 e 15 graus na tarde deste sábado e com os ventos soprando, dá aquela sensação maior de frio. No domingo, as temperaturas são ainda mais baixas, tem temperaturas que podem ficar na casa do zero ou até mesmo alguma temperatura negativa não se descarta por aqui e tem condições para geadas em grande parte do Rio Grande do Sul no domingo, inclusive aqui na nossa região. No domingo à tarde, mesmo com a presença do sol, os termômetros não devem passar dos 10 graus, portanto, aí frio para ninguém botar defeito, né? Frio típico de inverno. O frio vai continuar forte também na segunda-feira, começa a perder força a partir da terça-feira à tarde. Com a previsão do tempo, Kátia Valente.
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4: 2 horas e 22 minutos.

Ok, eu vou ficando por aqui. Depois dessa música, vou ficando por aqui, Daniel Rodrigues. Porque agora quem chega aqui na nossa madrugada é o Gilmar Ferreira, para te fazer companhia até às 5 horas da manhã, nessa madrugada de sábado. Mais uma vez, obrigado pela parceria, obrigado pela audiência. Um excelente final de semana a você, a sua família, aos seus amigos. Paz e bem e santa alegria!

0: Muito obrigado.
1: 2 horas e 39 minutos.

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1: O santo deste dia 5 de setembro é São Lourenço Justiniano, bispo. A Diocese de Veneza, cidade histórica das mais características do mundo, já deu 3 grandes papas, São Pio X, João 23 e João Paulo I. Ufana-se também por ter tido grandes bispos e patriarcas, entre os quais o santo que neste dia veneramos, São Lourenço Justiniano. A mãe de Lourenço lhe deu uma educação cristã esmerada. Na idade de 20 anos, fez amizade com jovens clérigos da sociedade veneziana para se animarem reciprocamente no estudo e nas coisas de Deus. Com 23 anos, entrou para a congregação dos cônegos regulares que viviam de forma comunitária num convento da ilha de São Jorge e foi ordenado sacerdote. Amigo da oração, dedicava grande parte de seu tempo a este exercício de piedade. O Papa Eugênio IV escolheu Lourenço para ser bispo de Castelo e em seguida foi eleito o primeiro patriarca de Veneza. Dedicou 22 anos aos trabalhos de bispo e patriarca. Ele nasceu em Veneza, Itália, em 1381 e morreu em 1455, com 74 anos de idade. 5 de setembro, São Lourenço Justiniano, bispo.
2: Duas horas e 45 minutos.

Frejá com Zélia Duncan, Exagerado, aqui na madrugada deste sábado, hoje dia 5 de setembro. Bom sábado, bom feriado, né? Temos aí um feriadão, para quem pode já emenda com a segunda-feira, né? 7 de setembro. Vamos lá então, né? Para você que está aí no plantão neste sábado, para quem está na cama, para quem está no trânsito, eu sou o Gilmar e é um prazer estar com você. Vamos com mais músicas, daqui a pouquinho nosso giro pelas informações. Agora tem Roberta Campos, Quase Sem Querer.

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0: trouxe para cá. O suor parece validar os esforços que sustentam metas e vitórias. Nada é em vão quando há clareza quanto ao ponto de chegada. A vida é feita de trocas. A possibilidade de estar em determinados eventos permite encontros, permite encantamentos. Sempre fico com o ouvido mais aguçado quando os relatos pessoais salientam a capacidade de superação. Num desses trabalhos, me encontrei com uma jovem entusiasmada. Sua apresentação seria na sequência da minha temática. Pouco falamos. Sua atenção, porém, inspirou as palavras que recebi posteriormente em meu endereço eletrônico. Vim do interior de Passo Fundo, família de agricultores, sei bem o que é o suor no cabo de uma enxada, no sol quente em meio-dia a plantação de soja e trigo, cuidando dos animais, fazendo a ordenha e comercializando leite. Desde menina gostava da caneta. Quando tinha que preencher o bloco do produtor para fazer a nota para transportar os grãos, eu pulava no colo do pai com a caneta em mãos. Não faz muito tempo que me dedico aos estudos. Fiz somente uma graduação. O restante é interesse e leitura. A vida me trouxe para cá, onde tenho a oportunidade de fazer o que amo de verdade, que é falar e passar conhecimento às pessoas, ministrar palestras e dar aula para jovens aprendizes. Sinto-me muito feliz, dizia ela. Guardei com carinho esse testemunho. Lembrei de tantos que, de sol a sol, não largam a enxada, pois necessitam garantir o sustento. Nenhum trabalho acontece longe da dignidade. Quando as motivações agrupam energias e dão contornos aos sonhos. Sempre haverá uma boa dose de sacrifício quando se trata de realizar as buscas mais profundas. O suor parece validar os esforços que sustentam metas e vitórias. Nada é em vão quando há clareza quanto ao ponto de chegada. A vida me trouxe para cá, escreveu a realizada jovem. Sim, a vida se faz movimento quando o coração acalenta outros encaminhamentos. Realizar-se sempre será superior às buscas materiais. Trabalhar para adquirir alguma coisa faz parte do óbvio. Porém, determinar para si mesmo que a felicidade é possível é reunir as melhores energias para capacitar-se em vista de determinadas conquistas. O colo do pai e a caneta em mãos descortinaram um outro horizonte àquela criança que não conhecia outros endereços, mas sabia que a vida a levaria à realização. De fato, a enxada pode ser o começo de uma história repleta de alegria e de sabor. Na simplicidade, a vida se faz oportunidade. Até segunda-feira.
1: Três horas e 18 minutos.

na cordiona do João Mico, é isso, né? O Chiquito e Bordoneio aqui na madrugada para você com a gente neste sábado, dia 5 de setembro. Quixote, é exatamente, Quixote e as Histórias dos Pampas. Este é o novo espetáculo do Grupo Eba, que estreia no Moinho da Cascata. Neste domingo, lançamento da peça integra a programação do projeto Moinho Cultural, que segue até 15 de novembro, isso em Caxias do Sul. O projeto Moinho Cultural, que iniciou em agosto e segue até 15 de setembro, no Centro Cultural Moinho da Cascata, em Caxias. A programação completa, mais detalhes, você encontra no site tuaradio.com.br. Tô afim de ficar contigo, Cleiton e Cledier.

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0: Olá, meu caro, minha cara ouvinte, estamos juntos para este momento de reflexão. Eu desejo a você muita graça e muita paz, que você possa viver bem e fazer bem todas as coisas. Eu gostaria de falar hoje sobre as feridas que nos marcaram, as feridas que fazem parte da nossa história. Todos nós, mais cedo ou mais tarde, fomos feridos de alguma forma. Quando alguma coisa ou vários pequenos fatos nos aconteceram a ponto de nos decepcionarem muito, foi quando nós descobrimos que o mundo não era tão maravilhoso assim como parecia e que as pessoas também não eram tão queridas como se mostravam. Foi quando tivemos a sensação de termos perdido um pedaço de nossa alma, perdido a tranquilidade. Em cada pessoa, essa experiência tem sua história e particularidades próprias. Em cada um ficaram suas marcas. E de lá em diante, cada um também se organizou no intuito de não mais sofrer, de não se machucar novamente e de evitar qualquer tipo de experiência que pudesse recordar ou repetir aquela mesma dor. E dali em diante, nós fomos crescendo e fazendo uma triagem para separar em nós o que pode ser mostrado e o que precisa ser guardado, o que pode ser dito ou não dito, o que pode ser aceito ou rejeitado. Cada pessoa carrega as marcas dessa ferida vida afora. Em algumas pessoas, essa ferida se expressa em forma de tristeza. Noutros, em forma de raiva. Então as pessoas se tornam agressivas. Em outros, em forma de medo. Para outros, essa ferida tem expressões de ansiedade e às vezes de profunda angústia. Portanto, são várias as formas de expressão daquelas marcas que nos atingiram na nossa história. Há os que não se dão conta dela, pois se acomodaram a ela e se adaptaram, pagando o preço de uma vida morna, sem grandes dores, mas também sem muitos encantamentos. São aquelas pessoas que vivem, de certa forma, no ponto cinza da vida. O ruim e o bom parecem ser a mesma coisa. Há também os que se incomodam muito com a dor dessa ferida e sempre estão em função dela, sem nunca sair dela. São os que não conseguem mais viver sem a ferida. Ela se tornou parte da própria identidade. Esses dificilmente se livrarão dela. Mas há também aqueles que se importam muito com a ferida e não a deixam nunca em paz. Podem passar uma vida toda em função dela, mas não se acomodam a ela. Vivem aprendendo dela, descobrindo seu papel na vida deles, observando-a no todo de si mesmo e assim conseguem conferir sentido a essa ferida. Quem assim persegue a trilha da ferida original, faz um caminho de reencontro com a própria alma. E assim eles descobrem que aquela dor que existiu foi essencial e sem ela não seriam o que eles são. Mas nesse caminho de busca eles encontram a paz interior. A paz para essa ferida que os marcou. É o caminho de encontro consigo mesmo e de encontro com a própria alma. Por isso, caro ouvinte, aquilo que nos feriu, um dia precisa ser curado. Um forte abraço para você. Deus te abençoe e te guarde em nome do Pai, do Filho e do Espírito Santo. Amém.
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2: Três horas e 46 minutos.

Aqui na madrugada, você está com a gente, obrigado aí pela companhia. Eu sou Gilmar Ferreira e é sempre muito prazeroso estar contigo aí do outro lado, nas primeiras horas do dia, hoje 5 de setembro. Abraço aí para ti, viu? Muito obrigado pela companhia. Mais Nova integra a programação dos festejos Farroupilhas de Veranópolis com um show de Gaúcho da Fronteira e programação especial no Dia do Gaúcho. No dia 20 de setembro, o programa Raízes será apresentado ao vivo diretamente dos festejos Farroupilhas. Então aí a programação, né, em Veranópolis, uma programação que reúne cultura, tradição, música, gastronomia e atividades voltadas a diferentes públicos. Você confere aí no site da tua rádio a programação completa que começa no dia 12 de setembro, de 12 até o dia 20, então, em Veranópolis, no complexo da Gruta Nossa Senhora de Lourdes. Deixa eu ver se é tudo... tem alguns eventos que são em outros locais, né? Mas ali no site da tua rádio tem certinho a programação de cada dia, o que que acontece, o horário e o local. Acesse tuaradio.com.br. Vamos com mais músicas? Agora tem Daido.

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1: Chega um momento em que a gente entende que não precisa mais viver tentando explicar quem é para todo mundo. Você sabe o que viveu, conhece suas intenções, seus erros, suas escolhas e tudo aquilo que precisou enfrentar para chegar até aqui. Quem olha de fora pode criar opiniões, mas não conhece todas as partes da sua história. E você não precisa transformar sua vida em uma explicação para ser aceito. Nem todo mundo terá acesso à sua verdade, e talvez seja melhor assim. Existem pessoas que realmente querem conhecer você, ouvir sua história e entender suas escolhas. Essas merecem proximidade. Outras vão formar opiniões com base em pequenos pedaços do que viram, e você não precisa correr atrás para mudar a visão delas. A sua paz não pode depender da compreensão de quem não faz questão de conhecer você de verdade. Então, pare de gastar energia tentando convencer quem já decidiu o que pensar. Continue vivendo de acordo com seus valores. Cuide das pessoas que realmente importam e mantenha sua consciência tranquila. Quem precisa conhecer a sua verdade vai encontrar espaço para isso. Quem não precisa, não precisa mesmo. Você não nasceu para ser entendido por todos. Nasceu para viver uma vida que faça sentido para você. Pensemos neste novo dia. O Senhor te abençoe e te guarde. O Senhor faça brilhar sobre ti sua face e se compadeça de ti. O Senhor volte para ti o seu rosto e te dê a paz. O Senhor te abençoe, Pai, Filho e Espírito Santo.

Cuide bem do seu amor, linda canção, né? Com Paralamas do Sucesso, na madrugada deste sábado, para você com a gente, aqui em uma das emissoras da rede Tua Rádio. Carreta da Tomografia começa atendimentos na terça-feira em Caxias. Equipamento irá funcionar nos pavilhões da Festa da Uva e terá capacidade de executar 60 exames por dia. É mais um destaque que você confere no site tuaradio.com.br. Uma atenção também para Caxias do Sul. Eventos provocam bloqueios de trânsito aí no feriadão, né? Então fique atento. A Secretaria de Trânsito realiza intervenções perto do estádio Alfredo Jaconi e no centro da cidade. Então, bloqueios, né? Já neste sábado, exatamente. No sábado e também na segunda-feira. Os detalhes, enfim, onde acontece aí os bloqueios, as ruas, os horários, para você ficar por dentro, acesse tuaradio.com.br, então, para os amigos de Caxias. Lembrando, né, que estamos aí em meio ao feriadão, né? Temos aí na segunda-feira o feriado de 7 de setembro. Meus amigos, está na hora do terço, neste dia 5, neste sábado, hora de rezarmos mais uma vez juntos, com fé, com esperança. E a canção que abre o nosso terço, enquanto vamos mentalizando as nossas intenções, Padre Joãozinho, Conheço um Coração.

0: iniciamos este novo dia com as bênçãos de Deus e proteção de Nossa Senhora, Virgem Maria. Em nome do Pai, do Filho e do Espírito Santo. Amém. Creio
1: em Deus Pai Todo-Poderoso, Criador do céu e da terra, em Jesus Cristo, seu único Filho, nosso Senhor, que foi concebido pelo poder do Espírito Santo, nasceu da Virgem Maria, padeceu sobre Pôncio Pilatos, foi crucificado, morto e sepultado, desceu à mansão dos mortos, ressuscitou o terceiro dia, subiu ao céu, está sentada à direita de Deus Pai Todo-Poderoso, onde há de vir julgar os vivos e os mortos. Creio no Espírito Santo, na Santa Igreja Católica, na comunhão dos santos, na remissão dos pecados, na ressurreição da carne, na vida eterna. Amém.
0: Pai nosso que estais no céu, santificado seja vosso nome. Venha a nós o vosso reino, seja feita a vossa vontade, assim na terra como no céu.
1: O pão nosso de cada dia nos dai hoje, perdoai as nossas ofensas, assim como nós perdoamos a quem nos tem ofendido. E não nos deixeis cair em tentação, mas livrai-nos do mal. Amém.
0: O anjo do Senhor anunciou a Maria.
1: E ela concebeu do Espírito Santo.
0: Ave Maria, cheia de graça, o Senhor é convosco. Bendita sois vós entre as mulheres, e bendito o fruto do vosso ventre, Jesus.
1: Santa Maria, Mãe de Deus, rogai por nós, pecadores, agora e na hora de nossa morte. Amém.
0: Eis aqui a serva do Senhor.
1: Faça-se em mim segundo a vossa palavra.
0: Ave Maria, cheia de graça, o Senhor é convosco. Bendita sois vós entre as mulheres, e bendito o fruto do vosso ventre, Jesus.
1: Santa Maria, Mãe de Deus, rogai por nós, pecadores, agora e na hora de nossa morte. Amém.
0: O Verbo Divino se fez carne
1: e habitou entre nós.
0: Ave Maria, cheia de graça, o Senhor é convosco. Bendita sois vós entre as mulheres, e bendito o fruto do vosso ventre, Jesus.
1: Santa Maria, Mãe de Deus, rogai por nós, pecadores, agora e na hora de nossa morte. Amém.
0: Glória ao Pai, ao Filho e ao Espírito Santo.
1: Como era no princípio, agora e sempre. Amém.
0: Ó meu bom Jesus,
1: perdoai-nos, livrai-nos do fogo do inferno, levai as almas todas para o céu, e socorrei principalmente as que mais precisarem.
0: Nossa Senhora de Fátima e São Francisco,
1: rogai por nós.
0: E neste sábado, vamos meditar os mistérios gozosos. E neste primeiro mistério gozoso, contemplamos
1: Anunciação do Anjo à Virgem Maria.
0: Pai nosso que estais no céu, santificado seja vosso nome. Venha a nós o vosso reino. Seja feita a vossa vontade, assim na terra como no céu.
1: O pão nosso de cada dia nos dai hoje, perdoai as nossas ofensas, assim como nós perdoamos a quem nos tem ofendido. E não nos deixeis cair em tentação, mas livrai-nos do mal. Amém.
0: Ave Maria, cheia de graça, o Senhor é convosco. Bendita sois vós entre as mulheres, e bendito o fruto do vosso ventre, Jesus.
1: Santa Maria, Mãe de Deus, rogai por nós, pecadores, agora e na hora de nossa morte. Amém.
0: Ave Maria, cheia de graça, o Senhor é convosco. Bendita sois vós entre as mulheres, e bendito o fruto do vosso ventre, Jesus.
1: Santa Maria, Mãe de Deus, rogai por nós, pecadores, agora e na hora de nossa morte. Amém.
0: Ave Maria, cheia de graça, o Senhor é convosco. Bendita sois vós entre as mulheres, e bendito o fruto do vosso ventre, Jesus.
1: Santa Maria, Mãe de Deus, rogai por nós, pecadores, agora e na hora de nossa morte. Amém.
0: Ave Maria, cheia de graça, o Senhor é convosco. Bendita sois vós entre as mulheres, e bendito o fruto do vosso ventre, Jesus.
1: Santa Maria, Mãe de Deus, rogai por nós, pecadores, agora e na hora de nossa morte. Amém.
0: Ave Maria, cheia de graça, o Senhor é convosco. Bendita sois vós entre as mulheres, e bendito o fruto do vosso ventre, Jesus.
1: Santa Maria, Mãe de Deus, rogai por nós, pecadores, agora e na hora de nossa morte. Amém.
0: Ave Maria, cheia de graça, o Senhor é convosco. Bendita sois vós entre as mulheres, e bendito o fruto do vosso ventre, Jesus.
1: Santa Maria, Mãe de Deus, rogai por nós, pecadores, agora e na hora de nossa morte. Amém.
0: Ave Maria, cheia de graça, o Senhor é convosco. Bendita sois vós entre as mulheres, e bendito o fruto do vosso ventre, Jesus.
1: Santa Maria, Mãe de Deus, rogai por nós, pecadores, agora e na hora de nossa morte. Amém.
0: Ave Maria, cheia de graça, o Senhor é convosco. Bendita sois vós entre as mulheres. E bendito o fruto do vosso ventre, Jesus.
1: Santa Maria, Mãe de Deus, rogai por nós, pecadores, agora e na hora de nossa morte. Amém.
0: Ave Maria, cheia de graça, o Senhor é convosco. Bendita sois vós entre as mulheres. E bendito o fruto do vosso ventre, Jesus.
1: Santa Maria, Mãe de Deus, rogai por nós, pecadores, agora e na hora de nossa morte. Amém.
0: Ave Maria, cheia de graça, o Senhor é convosco. Bendita sois vós entre as mulheres. E bendito o fruto do vosso ventre, Jesus.
1: Santa Maria, Mãe de Deus, rogai por nós, pecadores, agora e na hora de nossa morte. Amém.
0: Glória ao Pai, ao Filho e ao Espírito Santo.
1: Como era no princípio, agora e sempre. Amém.
0: Ó meu bom Jesus,
1: perdoai-nos, livrai-nos do fogo do inferno. Levai as almas todas para o céu e socorrei principalmente as que mais precisarem.
0: Nossa Senhora de Fátima e São Francisco,
1: rogai por nós.
0: No segundo mistério gozoso, contemplamos
1: a visita de Maria à sua prima, Santa Isabel. Pai nosso, que estais no céu, santificado seja o vosso nome. Venha a nós o vosso reino, seja feita a vossa vontade, assim na terra como no céu.
0: O pão nosso de cada dia nos dai hoje, perdoai as nossas ofensas, assim como nós perdoamos a quem nos tem ofendido. E não nos deixeis cair em tentação, mas livrai-nos do mal. Amém.
1: Ave Maria, cheia de graça, o Senhor é convosco. Bendita sois vós entre as mulheres, e bendito é o fruto do vosso ventre, Jesus.
0: Santa Maria, Mãe de Deus, rogai por nós, pecadores, agora e na hora da nossa morte. Amém.
1: Ave Maria, cheia de graça, o Senhor é convosco. Bendita sois vós entre as mulheres, e bendito é o fruto do vosso ventre, Jesus.
0: Santa Maria, Mãe de Deus, rogai por nós, pecadores, agora e na hora da nossa morte. Amém.
1: Ave Maria, cheia de graça, o Senhor é convosco. Bendita sois vós entre as mulheres, e bendito é o fruto do vosso ventre, Jesus.
0: Santa Maria, Mãe de Deus, rogai por nós, pecadores, agora e na hora da nossa morte. Amém.
1: Ave Maria, cheia de graça, o Senhor é convosco. Bendita sois vós entre as mulheres, e bendito é o fruto do vosso ventre, Jesus.
0: Santa Maria, Mãe de Deus, rogai por nós, pecadores, agora e na hora da nossa morte. Amém.
1: Ave Maria, cheia de graça, o Senhor é convosco. Bendita sois vós entre as mulheres, e bendito é o fruto do vosso ventre, Jesus.
0: Santa Maria, Mãe de Deus, rogai por nós, pecadores, agora e na hora da nossa morte. Amém.
1: Ave Maria, cheia de graça, o Senhor é convosco. Bendita sois vós entre as mulheres, e bendito é o fruto do vosso ventre, Jesus.
0: Santa Maria, Mãe de Deus, rogai por nós, pecadores, agora e na hora de nossa morte. Amém.
1: Ave Maria, cheia de graça, o Senhor é convosco. Bendita sois vós entre as mulheres, e bendito é o fruto do vosso ventre, Jesus.
0: Santa Maria, Mãe de Deus, rogai por nós, pecadores, agora e na hora da nossa morte. Amém.
1: Ave Maria, cheia de graça, o Senhor é convosco. Bendita sois vós entre as mulheres, e bendito é o fruto do vosso ventre, Jesus.
0: Santa Maria, Mãe de Deus, rogai por nós, pecadores, agora e na hora da nossa morte. Amém.
1: Ave Maria, cheia de graça, o Senhor é convosco. Bendita sois vós entre as mulheres, e bendito é o fruto do vosso ventre, Jesus.
0: Santa Maria, Mãe de Deus, rogai por nós, pecadores, agora e na hora da nossa morte. Amém.
1: Ave Maria, cheia de graça, o Senhor é convosco. Bendita sois vós entre as mulheres, e bendito é o fruto do vosso ventre, Jesus.
0: Santa Maria, Mãe de Deus, rogai por nós, pecadores, agora e na hora da nossa morte. Amém.
1: Glória ao Pai, ao Filho e ao Espírito Santo.
0: Como era no princípio, agora e sempre. Amém.
1: Ó meu bom Jesus, perdoai-nos, livrai-nos do fogo do inferno, e levai as almas todas para o céu, e socorrei principalmente as que mais precisarem. Nossa Senhora de Fátima e São Francisco,
0: rogai por nós. É no terceiro mistério gozoso, onde contemplamos
1: o nascimento do menino Jesus.
0: Pai nosso que estais no céu, santificado seja vosso nome. Venha a nós o vosso reino. Seja feita a vossa vontade, assim na terra como no céu.
1: O pão nosso de cada dia nos dai hoje, perdoai as nossas ofensas, assim como nós perdoamos a quem nos tem ofendido. E não nos deixeis cair em tentação, mas livrai-nos do mal. Amém.
0: Ave Maria, cheia de graça, o Senhor é convosco. Bendita sois vós entre as mulheres, e bendito o fruto do vosso ventre, Jesus.
1: Santa Maria, Mãe de Deus, rogai por nós, pecadores, agora e na hora de nossa morte. Amém.
0: Ave Maria, cheia de graça, o Senhor é convosco. Bendita sois vós entre as mulheres, e bendito o fruto do vosso ventre, Jesus.
1: Santa Maria, Mãe de Deus, rogai por nós, pecadores, agora e na hora de nossa morte. Amém.
0: Ave Maria, cheia de graça, o Senhor é convosco. Bendita sois vós entre as mulheres, e bendito o fruto do vosso ventre, Jesus.
1: Santa Maria, Mãe de Deus, rogai por nós, pecadores, agora e na hora de nossa morte. Amém.
0: Ave Maria, cheia de graça, o Senhor é convosco. Bendita sois vós entre as mulheres, e bendito o fruto do vosso ventre, Jesus.
1: Santa Maria, Mãe de Deus, rogai por nós, pecadores, agora e na hora de nossa morte. Amém.
0: Ave Maria, cheia de graça, o Senhor é convosco. Bendita sois vós entre as mulheres, e bendito o fruto do vosso ventre, Jesus.
1: Santa Maria, Mãe de Deus, rogai por nós, pecadores, agora e na hora de nossa morte. Amém.
0: Ave Maria, cheia de graça, o Senhor é convosco. Bendita sois vós entre as mulheres, e bendito o fruto do vosso ventre, Jesus.
1: Santa Maria, Mãe de Deus, rogai por nós, pecadores, agora e na hora de nossa morte. Amém.
0: Ave Maria, cheia de graça, o Senhor é convosco. Bendita sois vós entre as mulheres, e bendito o fruto do vosso ventre, Jesus.
1: Santa Maria, Mãe de Deus, rogai por nós, pecadores, agora e na hora de nossa morte. Amém.
0: Ave Maria, cheia de graça, o Senhor é convosco. Bendita sois vós entre as mulheres, e bendito o fruto do vosso ventre, Jesus.
1: Santa Maria, Mãe de Deus, rogai por nós, pecadores, agora e na hora de nossa morte. Amém.
0: Ave Maria, cheia de graça, o Senhor é convosco. Bendita sois vós entre as mulheres, e bendito o fruto do vosso ventre, Jesus.
1: Santa Maria, Mãe de Deus, rogai por nós, pecadores, agora e na hora de nossa morte. Amém.
0: Ave Maria, cheia de graça, o Senhor é convosco. Bendita sois vós entre as mulheres, e bendito o fruto do vosso ventre, Jesus.
1: Santa Maria, Mãe de Deus, rogai por nós, pecadores, agora e na hora de nossa morte. Amém.
0: Glória ao Pai, ao Filho e ao Espírito Santo.
1: Como era no princípio, agora e sempre. Amém.
0: Ó meu bom Jesus,
1: perdoai-nos, livrai-nos do fogo do inferno. Levai as almas todas para o céu, e socorrei principalmente as que mais precisarem.
0: Nossa Senhora de Fátima e São Francisco,
1: rogai por nós.
0: Quarto mistério gozoso, contemplamos
1: a apresentação de Jesus no templo. Pai nosso que estais no céu, santificado seja o vosso nome. Venha a nós o vosso reino, seja feita a vossa vontade, assim na terra como no céu.
0: O pão nosso de cada dia nos dai hoje, perdoai as nossas ofensas, assim como nós perdoamos a quem nos tem ofendido. E não nos deixeis cair em tentação, mas livrai-nos do mal. Amém.
1: Ave Maria, cheia de graça, o Senhor é convosco. Bendita sois vós entre as mulheres, e bendito é o fruto do vosso ventre, Jesus.
0: Santa Maria, Mãe de Deus, rogai por nós, pecadores, agora e na hora da nossa morte. Amém.
1: Ave Maria, cheia de graça, o Senhor é convosco. Bendita sois vós entre as mulheres, e bendito é o fruto do vosso ventre, Jesus.
0: Santa Maria, Mãe de Deus, rogai por nós, pecadores, agora e na hora da nossa morte. Amém.
1: Ave Maria, cheia de graça, o Senhor é convosco. Bendita sois vós entre as mulheres, e bendito é o fruto do vosso ventre, Jesus.
0: Santa Maria, Mãe de Deus, rogai por nós, pecadores, agora e na hora da nossa morte. Amém.
1: Ave Maria, cheia de graça, o Senhor é convosco. Bendita sois vós entre as mulheres, e bendito é o fruto do vosso ventre, Jesus.
0: Santa Maria, Mãe de Deus, rogai por nós, pecadores, agora e na hora da nossa morte. Amém.
1: Ave Maria, cheia de graça, o Senhor é convosco. Bendita sois vós entre as mulheres, e bendito é o fruto do vosso ventre, Jesus.
0: Santa Maria, Mãe de Deus, rogai por nós, pecadores, agora e na hora da nossa morte. Amém.
1: Ave Maria, cheia de graça, o Senhor é convosco. Bendita sois vós entre as mulheres, e bendito é o fruto do vosso ventre, Jesus.
0: Santa Maria, Mãe de Deus, rogai por nós, pecadores, agora e na hora de nossa morte. Amém.
1: Ave Maria, cheia de graça, o Senhor é convosco. Bendita sois vós entre as mulheres, e bendito é o fruto do vosso ventre, Jesus.
0: Santa Maria, Mãe de Deus, rogai por nós, pecadores, agora e na hora da nossa morte. Amém.
1: Ave Maria, cheia de graça, o Senhor é convosco. Bendita sois vós entre as mulheres, e bendito é o fruto do vosso ventre, Jesus.
0: Santa Maria, Mãe de Deus, rogai por nós, pecadores, agora e na hora da nossa morte. Amém.
1: Ave Maria, cheia de graça, o Senhor é convosco. Bendita sois vós entre as mulheres, e bendito é o fruto do vosso ventre, Jesus.
0: Santa Maria, Mãe de Deus, rogai por nós, pecadores, agora e na hora da nossa morte. Amém.
1: Ave Maria, cheia de graça, o Senhor é convosco. Bendita sois vós entre as mulheres, e bendito é o fruto do vosso ventre, Jesus.
0: Santa Maria, Mãe de Deus, rogai por nós, pecadores, agora e na hora da nossa morte. Amém.
1: Glória ao Pai, ao Filho e ao Espírito Santo.
0: Como era no princípio, agora e sempre. Amém.
1: Ó meu bom Jesus, perdoai-nos, livrai-nos do fogo do inferno, e levai as almas todas para o céu, e socorrei principalmente as que mais precisarem. Nossa Senhora de Fátima e São Francisco,
0: rogai por nós. E no quinto mistério gozoso, contemplamos
1: a perda e o encontro de Jesus.
0: Pai nosso que estais no céu, santificado seja vosso nome. Venha a nós o vosso reino. Seja feita a vossa vontade, assim na terra como no céu.
1: O pão nosso de cada dia nos dai hoje e perdoai as nossas ofensas, assim como nós perdoamos a quem nos tem ofendido. E não nos deixeis cair em tentação, mas livrai-nos do mal. Amém.
0: Ave Maria, cheia de graça, o Senhor é convosco. Bendita sois vós entre as mulheres, e bendito o fruto do vosso ventre, Jesus.
1: Santa Maria, Mãe de Deus, rogai por nós, pecadores, agora e na hora de nossa morte. Amém.
0: Ave Maria, cheia de graça, o Senhor é convosco. Bendita sois vós entre as mulheres, e bendito o fruto do vosso ventre, Jesus.
1: Santa Maria, Mãe de Deus, rogai por nós, pecadores, agora e na hora de nossa morte. Amém.
0: Ave Maria, cheia de graça, o Senhor é convosco. Bendita sois vós entre as mulheres, e bendito o fruto do vosso ventre, Jesus.
1: Santa Maria, Mãe de Deus, rogai por nós, pecadores, agora e na hora de nossa morte. Amém.
0: Ave Maria, cheia de graça, o Senhor é convosco. Bendita sois vós entre as mulheres, e bendito o fruto do vosso ventre, Jesus.
1: Santa Maria, Mãe de Deus, rogai por nós, pecadores, agora e na hora de nossa morte. Amém.
0: Ave Maria, cheia de graça, o Senhor é convosco. Bendita sois vós entre as mulheres, e bendito o fruto do vosso ventre, Jesus.
1: Santa Maria, Mãe de Deus, rogai por nós, pecadores, agora e na hora de nossa morte. Amém.
0: Ave Maria, cheia de graça, o Senhor é convosco. Bendita sois vós entre as mulheres, e bendito o fruto do vosso ventre, Jesus.
1: Santa Maria, Mãe de Deus, rogai por nós, pecadores, agora e na hora de nossa morte. Amém.
0: Ave Maria, cheia de graça, o Senhor é convosco. Bendita sois vós entre as mulheres, e bendito o fruto do vosso ventre, Jesus.
1: Santa Maria, Mãe de Deus, rogai por nós, pecadores, agora e na hora de nossa morte. Amém.
0: Ave Maria, cheia de graça, o Senhor é convosco. Bendita sois vós entre as mulheres, e bendito o fruto do vosso ventre, Jesus.
1: Santa Maria, Mãe de Deus, rogai por nós, pecadores, agora e na hora de nossa morte. Amém.
0: Ave Maria, cheia de graça, o Senhor é convosco. Bendita sois vós entre as mulheres, e bendito o fruto do vosso ventre, Jesus.
1: Santa Maria, Mãe de Deus, rogai por nós, pecadores, agora e na hora de nossa morte. Amém.
0: Ave Maria, cheia de graça, o Senhor é convosco. Bendita sois vós entre as mulheres, e bendito o fruto do vosso ventre, Jesus.
1: Santa Maria, Mãe de Deus, rogai por nós, pecadores, agora e na hora de nossa morte. Amém.
0: Glória ao Pai, ao Filho e ao Espírito Santo.
1: Como era no princípio, agora e sempre. Amém.
0: Ó meu bom Jesus,
1: perdoai-nos, livrai-nos do fogo do inferno. Elevai as almas todas para o céu e socorrei principalmente as que mais precisarem.
0: Nossa Senhora de Fátima e São Francisco,
1: rogai por nós.
0: Infinitas graças vos damos, soberana rainha, pelos benefícios que todos os dias recebemos de vossas mãos liberais. Dignai-vos agora e para sempre tomar-nos debaixo de vosso poderoso amparo, e para mais nos obrigar-nos, vos saudamos com uma salve rainha.
1: Salve rainha, mãe de misericórdia, vida, doçura, esperança nossa, salve. A vós bradamos, degredados filhos de Eva, a vós suspirando, gemendo e chorando nesse vale de lágrimas. Eia, pois, advogada nossa, esses vossos olhos misericordiosos a nós volveis. E depois deste desterro, mostrai-nos Jesus, bendita o fruto do vosso ventre. Ó clemente, ó piedosa, ó doce sempre Virgem Maria,
0: rogai por nós, Santa Mãe de Deus,
1: para que sejamos dignos das promessas de Cristo.
0: Juntos rezamos o Santo Terço, que possamos ficar com as bênçãos de Deus e proteção de Nossa Senhora. Em nome do Pai, do Filho e do Espírito Santo. Amém. Paz e bem.
1: Santa alegria.
0: Louvado seja o nosso Senhor Jesus Cristo.
1: Para sempre seja louvado.
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0: 11 graus.
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Alô, alô, gente amiga, muito bom dia. No ar, o nosso programa Tá Na Hora. Hoje é sábado, dia 5 de setembro de 2026, são 5 horas, 2 minutos com 30 segundos e a temperatura está na marca dos 11 graus centígrados. Um pouquinho frio lá fora. Hoje, sábado, o programa vai até às 7 horas e 50, vai além do tradicional horário das 7 horas, para você ter uma oportunidade a mais de ouvir mais um pouquinho de informações e, claro, aquela música que você gosta muito de ouvir. Inclusive com a liberdade de pedir a sua música através do nosso WhatsApp. É só deixar o seu recadinho aí, o nome da música e, se deseja, também pode fazer uma homenagem a quem é importante para você, a quem você quer bem. O nosso WhatsApp é o 999-79-7515. 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A coordenação de conteúdo do programa é da Ana Lúcia Jacomini, a gerência geral de Mauro Matesco, com a direção e superintendência do Frei Renor Pegoraro. Gente, que bom! Juntos, outra vez, estamos já vivendo o feriadão da Independência 2026, no dia 7, segunda-feira próxima, feriado nacional. Aos amigos e amigas, bom dia, paz e bem. Nosso programa já no ar, aguardando a sua participação. O Rio Grande, o Grupo Candeeiro, fazendo a abertura do programa.

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1: Agora são 5 horas mais 9 minutos, 11 graus a temperatura. 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Vamos conferir o tempo, como é que fica o tempo hoje no estado do Rio Grande do Sul. O sábado será de sol entre nuvens na capital e em grande parte do Rio Grande. A temperatura deve variar entre 11 e 19 graus, isso em Porto Alegre, proporcionando uma tarde amena e agradável. De acordo com o Serviço de Meteorologia, ao longo do dia, algumas regiões do estado podem registrar períodos de maior nebulosidade e não está descartada até a ocorrência de chuva, mas uma chuva leve e isolada em pontos próximos à costa. No entanto, a principal mudança no tempo começa a partir do fim da tarde e da noite, com a chegada de uma forte massa de ar frio de origem polar pela campanha e pelo sul gaúcho. Santana do Livramento deve registrar a maior amplitude térmica do dia, com os termômetros variando de 4 a 16 graus, uma diferença de 12 graus entre a mínima e a máxima. A meteorologia informa que o ar mais frio avança para o restante do estado durante a madrugada de domingo, madrugada de amanhã, provocando uma queda acentuada nas temperaturas. Em Porto Alegre, por exemplo, o frio deve se intensificar no domingo e na segunda-feira, com temperaturas muito abaixo das médias históricas para o mês de setembro. Agora em Marau, a temperatura está em 11 graus centígrados e a previsão é de que a temperatura máxima fique na faixa dos 16, 17 graus à tarde. Em Passo Fundo, hoje, temperatura mínima 9 graus, a máxima 18. Erechim, mínima 10, máxima 19 graus. Em Caxias do Sul, mínima 7, máxima 16 graus. Em Vacaria, mínima 6, máxima 16 graus. Em São José dos Ausentes, mínima 5 graus e a máxima 15 graus centígrados. Em Porto Alegre, a mínima 11, a máxima 19 graus centígrados. Agora vamos conferir o tempo aqui em Marau. Sábado de sol com muitas nuvens durante o dia, períodos de céu nublado, noite com poucas nuvens. Hoje não tem previsão de chuva. O sol nasce às 6 horas e 39 minutos e se põe às 18 horas e 16 minutos. A lua entrou na fase minguante. A umidade do ar, 76%. Então hoje não tem previsão de chuva por aqui e a temperatura máxima fica entre os 17 e 18 graus. Para amanhã, domingo, sol com muitas nuvens durante o dia, períodos de céu nublado, noite com poucas nuvens. Amanhã não há previsão de chuva. Temperatura mínima 5 e a máxima 11 graus. É segunda-feira, Segunda-feira vai estar frio, a mínima bastante baixa. Segunda-feira, sol o dia todo com algumas nuvens à tarde. Noite estrelada. Temperatura mínima para segunda-feira, 2 graus e a máxima 16. Na terça-feira já começa a voltar ao normal. Terça-feira de sol com muitas nuvens à tarde. À noite forma-se nevoeiro, mas não chove na terça-feira, com temperatura mínima de 8 graus e a máxima de 19 graus. Na quarta-feira também não há previsão de chuva, sol com muitas nuvens durante o dia e períodos de céu nublado. Noite com muitas nuvens, mas sem previsão de chuva, com temperatura mínima de 12 graus e a máxima de 19 graus. Assim é que se comporta o tempo aqui em Marau. Hoje, sábado, domingo, segunda, terça, quarta-feira, sem previsão de chuva. Com a exceção das temperaturas baixas amanhã, domingo e na segunda-feira. Apresentamos as informações sobre o tempo e agora apresentamos mais uma música, esta com os mateadores, Dona do Rancho.

0: Agora são 5 horas e 18 minutos com 30 segundos. Bom dia, gente. Aqui, Alvorada à sua disposição no programa Tá Na Hora. Vamos falar sobre as manchetes dos jornais de Porto Alegre. As primeiras manchetes na área da política. PGR pede apuração de interferência de Mendonça em inquérito que atinge Moraes. Paulo Gonet solicitou para Edson Fachin investigação sobre suspeita de atuação indevida de ministro do Superior Tribunal Federal. Coordenador da campanha de Flávio Bolsonaro se reuniu com Gilmar Mendes em meio a escândalo no STF. Em 7 de setembro, Lula mandará recado aos Estados Unidos e citará petróleo na margem equatorial. Em meio à crise, Superior Tribunal Federal reforça a segurança para 7 de setembro. CMN amplia renegociação de dívidas rurais ligadas a eventos climáticos. Exportações do Brasil para a União Europeia crescem 46,4%. Vendas à Argentina caem. Sobre o tempo, o sábado será de sol e nuvens na capital e boa parte do Rio Grande do Sul. Mas existe o anúncio da vinda de uma massa de ar polar que começa a chegar também aqui na nossa região a partir desta noite de sábado. Na Expo Inter, Cabanha Santa Camilo vence na pista de Merino Australiano. Mourão, Paim e Fernando Lemos visitam a Expo Inter. Lula diz que adversários querem ajuda dos Estados Unidos para vencer eleição presidencial. Tem também no esporte, meu Colorado, evitar o rebaixamento é a missão do Inter de Paulo Pezzolano. Também não podia ser diferente, né? Dos males, o menor, senhor Pezzolano. Já no Grêmio, alegre, faceiro, Luiz Castro fará ajustes no time do Grêmio pós-clássico Grenal. Presidente do Vitória volta a cobrar o Grêmio por dívida na compra de Wagner Leonardo. Comprou, tem que pagar. Estudo aponta que Inter tem um dos piores índices de público em 2026. Na área da saúde, Anvisa permite o uso de medicamento experimental para o influenciador Lito Souza. Morre Héctor Zuin, voz brasileira de Batman e Hércules, aos 66 anos. Racha na Nilo a 145 km por hora. A Nilo Peçanha, em Porto Alegre. E Ministério Público denuncia motoristas que causaram acidentes em 2025. Idoso perde mais de R$ 700 mil em golpe de falsa advogada em Pinhal Grande. Polícia diz que suspeita teria cobrado valores por multas e despesas forjadas em um processo ambiental ao longo de 4 anos. Operação cumpriu mandados em 3 cidades no Rio Grande do Sul e Santa Catarina. Colisão entre carro e caminhão mata 2 pessoas em Tapejara. Explosão em base militar na Bolívia deixa 2 mortos e 59 feridos. Juíza dos Estados Unidos bloqueia restrição do serviço postal ao voto pelo correio. O dólar fechou a R$ 5,13 após payroll dos Estados Unidos. Os resultados dos sorteios das loterias. Estas são as manchetes, as primeiras manchetes dos jornais nesta manhã de sábado, hoje dia 5 de setembro. Agora é hora do nosso intervalo comercial.
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1: Agora são 5 horas e 27 minutos, a temperatura na marca dos 10 graus. Bom dia, gente. Aqui Alvorada, apresentando o programa Tá Na Hora. A respeito das eleições, a Justiça Eleitoral anuncia mudanças em sessões de votação em Marau e na região. A 62ª Zona Eleitoral divulgou algumas mudanças em locais de votação, também na organização de sessões eleitorais. As alterações abrangem os municípios de Marau, Vila Maria, Nova Alvorada, Nicolau Vergueiro. Em Marau, a sessão 54 do Salão Comunitário de São Pedro da Boa Vista, ela vai ser juntada ou agregada à sessão 47, que fica no Ginásio de Esportes de Laranjeira. Bem entendido? A urna ou a sessão de São Pedro da Boa Vista será juntada à sessão de Laranjeira, lá do Ginásio de Esportes de Laranjeira. Já a sessão de número 10, que estava no Salão Comunitário de Rincão da Roça, vai funcionar junto à sessão 23 no Salão Comunitário de Portão. Certo? Na comunidade de Laranjeira, haverá duas sessões eleitorais. A sessão 15, que já funciona no local, e a sessão 47, formada pela união definitiva das antigas sessões de Nossa Senhora Aparecida e Santo Antônio do Pavão. A sessão 47, que anteriormente funcionava no prédio da antiga escola, será transferida para o ginásio da comunidade. Os eleitores da sessão 54 de São Pedro da Boa Vista também deverão votar neste local. Ainda em Marau, outra mudança ocorre no bairro Santa Helena. A sessão de número 187 passará a funcionar

Nildo Girardi, ligadinho conosco. Ô, Nildo, bom dia para você. Uma satisfação tê-lo sempre acompanhando a nossa programação. Vamos ouvir Vá Matando a Saudade, aí, voz feminina, uma voz bonita da Nava Guiar, BG.

Agora são 5 horas e 32 minutos. Bom dia, gente. Meu bom dia para o Wilson Federici, ali no Tamanco, ali em Sagrado Coração de Jesus, ligado sempre com a gente. Quem está também sempre ligado ali é o Hélio, né? O Hélio Zanata. Muito obrigado pela companhia também. Shobukan. A Shobukan, Escola de Karatê aqui de Marau, é vice-campeã brasileira e terá 6 atletas no Campeonato Mundial. Associação Shobukan de Karatê conquistou a 2ª colocação geral por clubes no 37º Campeonato Brasileiro de Karatê do Tradicional, disputado entre os dias 27 de agosto e 30 de setembro na PUC do Paraná, em Curitiba. Com 318 pontos somados na classificação individual interclubes, a entidade marauense superou sua marca histórica de 5º lugar e consolidou-se como a 2ª força nacional da modalidade, através apenas da DRACON, Associação Desportiva da Bahia. O resultado também auxiliou a Federação Sul-Rio-Grandense a alcançar o 3º lugar na disputa geral entre estados, com 297 pontos. Com o encerramento do torneio, a Shobukan ampliou para 6 o número de representantes classificados para a disputa do Campeonato Mundial e da Copa Mundial de Karatê no Cairo, no Egito. Vamos dar os parabéns aos destaques aqui de Marau. Temos a Samantha Martello, Franco Manera, Tawane Portela, já convocados anteriormente, garantiram vaga direta aos atletas Douglas Albano, na categoria Fuku Go, Vitor Faé e Kathleen Andrade, no Kata e Kumite. O Rio Grande do Sul terá 7 convocados no total na delegação brasileira, sendo 6 deles ligados à Associação Marauense. E aí, para custear as despesas da...

viagem internacional lá para o Egito, a equipe está preparando novas ações promocionais e uma rifa beneficente, mantendo aberta a busca por apoiadores e patrocinadores locais. Como é a história do esporte, né? Futebol aí, um jogador só, milhões por mês. Enquanto aí mais de meia dúzia de atletas que vão disputar de um certame mundial, aí tem que fazer rifas, tem que fazer jantares, tem que se virar como dá para conseguir recursos e continuar participando de eventos sadios, como é o esporte, né? No caso, aqui em Marau, o Karatê Do. Quanta diferença, que contraste, né? Que realidade essa dos valores no esporte, né? Mas tudo bem, parabéns à equipe de Karatê aqui de Marau. Vamos à música. O que é que vem? Abre o Fole, tio Bilia, os Serranos no Tá Na Hora. Um alô lá pro Canhoto. É o Canhoto, é o Volmir da Lasta, né? Bom dia, Volmir. Essa aqui é pra matar a saudade daqueles bailes dos tempos antigos. Abre o Fole, tio Bilia.

Agora são 5 horas mais 40 minutos, temperatura na marca dos 10 graus centígrados. Para você que está ligando o seu rádio agora, sobre o tempo, a meteorologia está anunciando que de hoje até a próxima quarta-feira não tem previsão de chuva por aqui. Hoje, o dia será de sol com muitas nuvens, período de céu nublado. Noite será de poucas nuvens. A temperatura máxima hoje fica entre 17 e 18 graus. Amanhã é que vai estar um pouco mais frio. O domingo será de sol com nuvens, com temperatura mínima de 5 graus e a máxima de 11 graus. Na segunda-feira, sim, vai estar bastante frio. A mínima chega aí na faixa dos 2 graus centígrados e a máxima 18. Olha, 2 graus centígrados está sujeito a gear. Tomara que não, né? Aí as fruteiras todas florescendo, algumas já florescidas, né? E a geada não faz bem para os pomares aqui da região. Já terça e quarta-feira também não tem previsão de chuva, mas as temperaturas já vão começar a se elevar mais do que as previstas para domingo e para segunda-feira. Agora são 5h41, depois do intervalo a gente volta.

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13: 10 graus.
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19: É, vamos dando sequência ao nosso programa Tá Na Hora. Agora são 5 horas e 45 minutos. A temperatura está em 10 graus centígrados. Pois nos chega a informação que morre o prefeito de Mormaço aos 59 anos. Prefeito de Mormaço, Alexandre Vieira, morreu aos 59 anos na noite de ontem, sexta-feira, em Passo Fundo. Ele estava internado no Hospital São Vicente de Paulo, onde realizava tratamento de saúde. Conforme as informações, ele não resistiu às complicações de seu quadro clínico. Alexandre Vieira possuía uma longa trajetória ligada ao serviço público municipal de Mormaço. Antes de chegar à prefeitura, o Alexandre atuou durante muitos anos como servidor concursado do município, com passagem pela Secretaria da Fazenda. A experiência acumulada ao longo da carreira, o tornou profundo conhecedor da administração pública de Mormaço. Posteriormente, Alexandre assumiu a missão de comandar o Poder Executivo, ou seja, assumiu a prefeitura, dando continuidade à sua trajetória de atuação junto à comunidade de Mormaço. A morte de Alexandre Vieira deixa Mormaço de luto e encerra uma trajetória de décadas dedicada ao serviço público e à comunidade. Então, confirmado, morre aos 59 anos. Faleceu ontem, sexta-feira, no Hospital São Vicente de Passo Fundo, o prefeito de Mormaço, Alexandre Vieira. Agora são 5 horas e 47 minutos. Meu bom dia pro Alexandre, outro Alexandre aqui, né? Mas está nos acompanhando ali no Taquari. Muito obrigado. Quem também nos acompanha agora é o Valcimar Stuck, lá da Capela do Distrito de Viado Pardo. Um abraço, Valcimar. Vamos com música. Antes vamos ver aqui, tem recadinho? Tem sim, é o meu amigo. Ô César, que beleza, né? Folgando no sábado, ele sempre sobra um tempinho para deixar recadinho aqui pra gente, né? Mas ele deixou também um verso aqui. Vamos ver o que é que o César deixou, né? O César me fez uma... me emocionou no dia do meu aniversário. Aí, ao chegar no dia 15 de agosto aqui no estúdio, encontro uma placa de prata com 12 versos rimados em homenagem ao meu aniversário. Ô, César, me emocionou, viu? Tá guardadinha lá em casa a placa. E hoje ele faz um verso aqui, vamos ver o que é que diz. Tá homenageando os seus amigos. Cuidado, já chama atenção aí do xerife, é o cunhado do César. Chama atenção também do Francisco Bordim, do primo Foquezato. Presta atenção aí nas rimas dos versos do César Augusto de César. Terminou a sexta-feira, o sábado já começou. Amanhã vou para a Laranjeira, o xerife me convidou. A festa vai ser de primeira e falaram para mim, quem vai pagar o churrasco vai ser o Francisco Bordim. Sobrou. Esse é o relato que a todos eu faço e o primo Foquezato vai estar no pedaço. Ô, César, grande abraço para você. Uma hora dessa a gente se encontra por aí, né? É só sobrar um tempinho aí com o Altair, o xerife, né? Também com o Bordim, o Foquezato, o César. De repente um fim de semana, né? Quem sabe? Agora são 5 horas e 49 minutos, a temperatura está em 10 graus centígrados. Vamos com música. Teodoro Sampaio, a Diana ligada conosco pediu uma música do Teodoro Sampaio. Então vamos ouvir. Carisma.

0: Agora são 5 horas e 52 minutos. O programa está na hora. 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Então vamos ouvir. Essa aqui vai para todo o pessoal que está na ordenha das vacas, aí a vaquinha, né? Então vai aí, nossa homenagem ao pessoal que está ordenhando as vaquinhas a esta hora deste sábado.
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0: Agora são 5 horas e 58 minutos e meio. Aí na letra da música é verdade, viu? As vacas, elas dão mais leite quando estão acompanhando uma musiquinha aí pelo rádio, né? A letra diz assim: se não levo o radinho junto, elas não deixam pegar nas tetas. E é por aí mesmo, viu? Cientificamente, né, os estudiosos dizem que a vaca, ela rende mais leite até nos aviários também, nos chiqueirões. Os animais se comportam melhor quando tem música, né? Então que fique aqui conosco com a Alvorada. Voltamos depois do intervalo. São 5h59, 30 segundos.
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0: caro, minha cara ouvinte, estamos juntos para este momento de reflexão. Eu desejo a você muita graça e muita paz, que você possa viver bem e fazer bem todas as coisas. Eu gostaria de falar hoje sobre as feridas que nos marcaram, as feridas que fazem parte da nossa história. Todos nós, mais cedo ou mais tarde, fomos feridos de alguma forma. Quando alguma coisa ou vários pequenos fatos nos aconteceram a ponto de nos decepcionarem muito, foi quando nós descobrimos que o mundo não era tão maravilhoso assim como parecia e que as pessoas também não eram tão queridas como se mostravam. Foi quando tivemos a sensação de termos perdido um pedaço de nossa alma, perdido a tranquilidade. Em cada pessoa, essa experiência tem sua história e particularidades próprias. Em cada um ficaram suas marcas. E de lá em diante, cada um também se organizou no intuito de não mais sofrer, de não se machucar novamente e de evitar qualquer tipo de experiência que pudesse recordar ou repetir aquela mesma dor. E dali em diante, nós fomos crescendo e fazendo uma triagem para separar em nós o que pode ser mostrado e o que precisa ser guardado, o que pode ser dito ou não dito, o que pode ser aceito ou rejeitado. Cada pessoa carrega as marcas dessa ferida vida fora. Em algumas pessoas, essa ferida se expressa em forma de tristeza. Noutros, em forma de raiva. Então as pessoas se tornam agressivas. Em outros, em forma de medo. Para outros, essa ferida tem expressões de ansiedade e às vezes de profunda angústia. Portanto, são várias as formas de expressão daquelas marcas que nos atingiram na nossa história. Há os que não se dão conta dela, pois se acomodaram a ela e se adaptaram, pagando o preço de uma vida morna, sem grandes dores, mas também sem muitos encantamentos. São aquelas pessoas que vivem, de certa forma, no ponto cinza da vida. O ruim e o bom parecem ser a mesma coisa. Há também os que se incomodam muito com a dor dessa ferida e sempre estão em função dela, sem nunca sair dela. São os que não conseguem mais viver sem a ferida. Ela se tornou parte da própria identidade. Esses dificilmente se livrarão dela. Mas há também aqueles que se importam muito com a ferida e não a deixam nunca em paz. Podem passar uma vida toda em função dela, mas não se acomodam a ela. Vivem aprendendo dela, descobrindo seu papel na vida deles, observando-a no todo de si mesmo e assim conseguem conferir sentido a essa ferida. Quem assim persegue a trilha da ferida original, faz um caminho de reencontro com a própria alma. E assim eles descobrem que aquela dor que existiu foi essencial e sem ela não seriam o que eles são. Mas nesse caminho de busca, eles encontram a paz interior. A paz para essa ferida que os marcou. É o caminho de encontro consigo mesmo e de encontro com a própria alma. Por isso, caro ouvinte, aquilo que nos feriu, um dia precisa ser curado. Um forte abraço para você. Deus te abençoe e te guarde em nome do Pai, do Filho e do Espírito Santo. Amém.
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15: Estamos retornando, dando sequência ao nosso programa Tá na Hora, programa especial de sábado, hoje dia 5 de setembro. São 6h09, 10 graus a temperatura, aquela escuridão do céu já está tomando uma nova tonalidade, um pouquinho mais clara. Eu estou acreditando que já nas primeiras horas da manhã o sol vai estar mostrando a sua cara aqui para toda a nossa região. Até porque até quarta-feira não tem previsão de chuva por aqui. Amanhã friozinho, viu? Amanhã vai estar uma temperatura baixa, pode chegar aos 4, 5 graus. Onde é que está aí a previsão do tempo? Agora não dá para abrir aqui. Mas vai estar frio, viu? Segunda-feira, por exemplo, vai estar 2 graus centígrados a mínima. Tenho em mãos a edição desta semana do Correio Marauense, apresentando as seguintes manchetes de capa. Desfile cívico está previsto para acontecer na segunda-feira, dia 7 de setembro. O início será às 8 horas da manhã. Eleito o novo Conselho Provincial dos Freis Capuchinhos do Rio Grande do Sul. O livro O Embaixador do Agro, de Francisco Turra, será lançado na sexta-feira, dia 11 de setembro. Quarta-feira, dia 9, haverá a inauguração da nova igreja do Santuário Nossa Senhora de Lourdes. Cotramar vai festejar 35 anos hoje, dia 5, lá na sede do Clube dos Motoristas. Parabéns a todos os associados. Parabéns, um abraço ao Aloísio, à equipe toda da Cotramar. 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Então, estas são as manchetes do Correio Maranhense, manchetes de capa. Leia, assine, Correio Maranhense. Vamos dando sequência ao programa. Tem mais... Ah, o César, meu amigo César, aqui mandou um recado. Já havia mandado uma rima bonita aí, uma poesia dedicada pro Bordim, pro Foquezato, pro Xerife. E aqui ele acrescenta, né? Manda também um abraço pro Domingos Pertili, pra Dona Delésia, pro Derli Argenton, gente de valor, né? E pede uma música para eles, também para o Domingos Orsato. O Domingos Orsato é ex-colega de trabalho na CIE, ex-colega de trabalho do César. Vamos colocar uma musiquinha bonita aí, que fala do Rio Grande, né? Da nossa terra. Então vamos lá, para essa gente boa aí. Porca Véia, que linda é a minha

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1: Agora são 6 horas e 14 minutos, 6 e 14. Bom dia, gente, muito bom dia mesmo. Temperatura 10 graus, clareando aos pouquinhos aí o nosso dia. Lembrando os nossos patrocinadores até às 7 horas e 50. 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Recebendo aqui recadinho no meu celular aqui, da minha amiga Delcimar Bernardi. Ô Delcimar, teve sorte porque nem sempre eu costumo olhar o meu WhatsApp. Eu me baseio mais aqui no WhatsApp da Alvorada, mas tudo bem. Minha querida amiga Delci escreveu aqui: amigo Luiz Carlos, te ouvindo. Já está na lida. Trabalhar é preciso, né, Delcimar? Ela nos avisa aqui que hoje é o aniversário da Lurdinha Coldebella. Então vai um beijo para nossa querida amiga, a comadre Lurdinha, la comare Lurdinha. Um grande abraço aí para Lurdinha, né? Daqui a pouco eu encontro, vamos ver se eu lembro de uma das músicas que a Lurdinha gosta de ouvir. Tá bom? Então, que Deus guarde a nossa família também, aniversariantes, em tudo, dai graças, né? Delcimar, forte abraço para você, para sua família toda também. Vamos ver mais recadinhos. Mais tarde eu vou procurar uma música para a Lurdinha Coldebella, que hoje está fazendo 50 anos, né? É isso? Então tá. Recebendo aqui o recadinho. Ah, claro, eu coloquei o Porca Véia na programação, prontamente a Rosinha. Rosinha é apaixonada pelo Porca Véia. A Rosinha lá do Carolo nos desejando um maravilhoso dia, cheio da presença de Deus. Amém. Mais um recado aqui, vamos ver de quem é. Não diz. Ah, diz aqui sim. Ah, Maria Montuani. Bom dia, Luiz Carlos. Paz e bem. Gostaria de ouvir uma música bem bonita. A tua escolha. Obrigado. Bom final de semana. Bom, para você também, tá bom? Forte abraço para Maria Montuani. O que é que vamos colocar aqui de música bonita? São tantas, né? São tantas as músicas bonitas. Vamos ver mais recados aqui? A Neca. Bom dia, Luiz Carlos. A Neca, ô César, eu acho que tem alguma coisa aqui para ti. A Neca é ali o canhoto, né? A Neca, o canhoto, a mesma família, né? A Neca pediu para colocar a música Lembrança com Porca Véia, oferecer para a turma do César Augusto. Então tá, daqui a pouco, já tenho anotado aqui, viu? Olha, são tantas. As mensagens, aqui tem mais uma, vamos ver de quem é, do Juvenil Medina. Bom dia, meu amigo, um abençoado final de semana para todos. Amém, Juvenil. Bom, vamos então a uma música agora. Já está mais que na hora de colocarmos uma música. O que é que vamos colocar aqui? Ah, sim, vai para nossa ouvinte Dila, a Dila Siqueira, lá de Vila Maria. Ela deixou um recado aqui para a gente, parece que está voltando ao trabalho depois de um tempo de ausência. Aqui está. Bom dia, Luiz Carlos, manda uma música. Hoje estou voltando a trabalhar depois de 30 dias me recuperando do tombo. Pois a Dila acabou caindo, né? Sofreu uma queda e quebrou o braço. Mas agora já está de volta aí com a mão na massa, aí fazendo aquelas coisas gostosas para comer, né? Vamos ouvir os atuais. Mississippi com Thalia e Elisa.

0: Agora são 6 horas e 23 minutos. É, já vem clareando o dia, mas bastante nuvens no céu. Tomara que não sejam de chuva. Até porque a meteorologia está anunciando que hoje não teremos chuva. Nem hoje, nem amanhã, nem segunda, nem terça e nem quarta-feira. Tomara que o serviço de meteorologia esteja correto nesses prognósticos.
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Da Rota 8 fazem parte as comunidades de Santo Agostinho, Santo Antônio do Planalto, São Paulo do Gramado, São Brás e Linha 25. É quinta-feira, dia 10 de setembro, viu? Coleta de lixo seco no interior. Vamos ver aqui os recadinhos. Esta música, então, vai para a nossa ouvinte, a Maria Montuani, que pediu uma música, que está ligadinha aqui conosco. Muito obrigado, Maria. E esta música também vai para a Neca do Canhoto, aí oferecendo a próxima música do Porca Véia, para a turma do César Augusto, lá em Passo Fundo. Lembrança. Vamos ouvir.

Agora são 6 horas e 35 minutos e meio. 9 graus a temperatura. Dia de sábado amanhecendo nublado por aqui. 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

0: 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São 6 horas e 37 minutos, 6 e 37. O que vem agora? Vem mais música. Então vamos lá. Vamos ver os recadinhos aqui. Estou recebendo um recado. Manda um abraço. Bom dia, Luiz. É o Vlad. Ô, Vlad. Vladimir Tonin. Pediu música Agora ou Nunca Mais. Com o Grupo Carisma, o novo lançamento deles. Eu vou anotar aqui, até porque tem mais pedidos na frente, viu, Vlad? Pede para mandar um abraço para os açougueiros lá do Mercado Roso, especial para o compadre, o Renato, que amanhã vai pagar a festa. Ô, Vlad, você está me comprometendo aí. Eu fui outro dia lá no Renato e ele disse que não estava de aniversário. Mas a festa saiu assim mesmo, né? Então, forte abraço para o Renato. Aliás, não só para o Renato, para a equipe toda lá do Mercado Roso. O Thales, o Adalberto, o Tibola. O José está cantando muito hoje. Hein, Renato? O Paza, a Darli, a Roberto, o Bigode... Claro, o Valcir e a Silvana, sempre ligadinhos aqui conosco. Já anotei aqui, viu, Vlad? Daqui a pouco sai a música. Tem mais recado aqui. Loriane Gazola, estou recebendo um recado aqui da Loriane Gazola. Quer homenagear seu Vidmar e Dona Cirlei. Eu acredito que seu Vidmar e a Dona Cirlei sejam seu Vidmar Gazola, né? Ali de Vila Maria, que estão completando... 34 anos de casados. Mas que beleza! Parabéns ao seu Vilmar e à dona Cirlei pela bela união. Já passaram-se mais de 3 décadas, né? Então, parabéns. Aqui, Luiz fala de novo, não estava com o rádio ligado. Que é isso? Estamos pegando a estrada. Ah, é o Vlad, né? Claro, se foi ele que escreveu o primeiro recado. Pois é, Vlad, me disseram aí, falou que é para oferecer para o compadre Renato, lá do açougue, do Roso, que amanhã vai pagar a festa. Mas aí tem uma historinha mal contada aí, porque eu fui lá no açougue outro dia, você ofereceu uma música para o Renato, que estaria de aniversário e tal, e, na verdade, ele não estava de aniversário. Mas, de qualquer forma, o importante é que a festa saiu, não é, Vlad? Bom, vamos lá, vamos prosseguindo. Vai então para a próxima música para o seu Vidmar e a Cirlei Gazola, que hoje completam 34 anos de casado. Espera aí que tem mais um, tem áudio aí, né? É áudio do meu amigo, o Camilo Dassi. Vamos ouvir o que é que o Camilo deixou gravado pra gente.
1: Bom dia, meus amigos ouvintes da Rádio Alvorada. Aqui o Camilo Dassi, da Encruzilhada pro Vinho, que temos indo pra luta aí pro lado do Nicolau Vergueiro, lidar com o plantio do milho. Quero uma música aí do Rick Irene aí.
0: Ah, tá bom. Só que não falou o nome da música. Mandou aqui uma imagem ainda aí. É, de manhã, aí, primeiras horas da manhã, mandou uma imagem da estrada aí. Não falou o nome da música, Camilo.
1: Quero uma música do Rick Renner. Mais um dia sem você. E tenha um bom sábado aí pra vocês.
0: Tá bom, beleza. Então, aí vai pro seu Vidmar, a sua esposa que hoje é aniversário, e também pro Camilo Dassi, Mais um dia sem você. É música com Rick Renner.

0: Agora são 6 horas e 45 minutos, a temperatura na marca dos 10 graus centígrados. É o nosso programa que vai em frente. Vamos até às 7 horas e 50 minutos. Lembrando que logo mais às 7 horas nós teremos 25 minutos da nossa programação com as mensagens dos candidatos ao pleito deste ano, né? As eleições. E é um espaço gratuito e, então, só lembrando, viu, que teremos um intervalo entre 7 e 7h25 para propaganda gratuita, por determinação da Justiça Eleitoral. Quero dar um alô para o meu amigo, o Vilmar Manhã, Chico, ligadinho aqui com a gente. Vamos colocar uma musiquinha bonitinha aí para o Chico. A dona Geni também sempre acompanha. Aqui tem essa aqui do Mano Lima, né? Mano Lima, um gaúcho mais grosso aí do que dedo destroncado. Brincadeira, né? Mas eu admiro muito as músicas do Mano Lima. É um cantor de fundamento, com aquele estilo especial, autêntico dele, né? É assim que se fazem os grandes artistas, os grandes nomes das músicas de todos os gêneros, né? Tentar imitar não leva a nada, né? Então, a autenticidade das pessoas é que chama atenção. E aqui o Mano Lima conta uma história que foi lá pro país lá dos olhos puxadinhos, né? Lá do Japão. E o nome da música é Me Dá Um Sushi. Me Dá Um Sushi. Mano Lima não tá na hora.
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0: ouvimos Mano Lima no Tá Na Hora, Me Dá Um Sushi. Aqui tá escrito Me Dá Um Sushi. É, deve ficar uma maravilha, né? Fazer um sushi, um de piava, dois ou três de lambari. Uma delícia, né? Cuidar com os espinhos aí, viu, Mano Lima? Programa Tá Na Hora. É, daqui a pouco teremos horário político, né? Vamos interromper daí a nossa programação normal. 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Vamos ver aqui, dá tempo de ler mais alguns recadinhos. A nossa ouvinte Rosinha mandou um áudio aqui pra gente. É um áudio, às vezes ela se engana aí e não manda nada.
1: É uma delícia, peixe cru. Parece que o pessoal viraram um gato. É o Martim Pescador?
0: Não, viu, Rosinha? Isso é uma delícia, viu? É uma comida tradicional lá do Japão, né? O sushi. E muitas outras comidas aí que são desconhecidas nossas, né? Mas são uma delícia, né? Aliás, sushi. Tem o meu neto aí que é louco por sushi. Tem mais um recadinho aqui. Estamos no chimarrão já faz mais de hora. Quem é que deixou aqui o recado? Ah, sim. O meu amigo Vilmar. O Chico. O Chico Manhã. É, tem aqui pedido. Bom dia, Luiz Carlos. Estamos sempre na escuta. Manda a música Fica Amor, alemão do forró. Dá tempo aí, então vamos ouvir. Quem pede é o Antônio De Marco. É, forró do alemão. Localizada aí a música? Então vamos.

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Agora são 7 horas 29 minutos com 30 segundos, temperatura 10 graus, o dia já está claro, clarinho, com nuvens no céu, até o sol já mostrou a sua carinha aí nos primeiros momentos do raiar do sol. Agora as nuvens estão encobrindo um pouco os raios de sol, mas já vejo lá no lado oeste, aqui que eu visualizo melhor, tem um espaço muito grande de céu limpo. Então tenho certeza que o sol vai vir radiante, bonito, nesta manhã de sábado. 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Tem bastante recadinho aí durante esse espaço das 7 até as 7h25. Vamos ver aqui. Bom dia, ótimo final de semana. Quem deixa aqui é a Lourdes, Lourdes Bressani. Bom dia para ti também. O Telmo, Telmo da Paz. Ô, Telmo, muito obrigado pela sua

0: Agora são 7h35. Vamos ao intervalo e daqui a pouquinho a Kátia Valente fala sobre o tempo.
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1: É, vamos em frente, vamos agilizando aqui a nossa comunicação. 7h39, programa está na hora. Vamos registrando aqui os recadinhos que vamos recebendo aqui. É da nossa ouvinte, Elizabeth Quimento. Bom dia, Luiz Carlos. Ótimo final de semana para você também, Elizabeth. Uma maravilhosa manhã de sábado e que se prolongue no feriadão todo. Ela pede, se puder, manda uma música bem gaúcha. Vamos torcer, então, que a próxima seja bem gaúcha, tá bom, Elizabeth? Recebendo o buenas do meu amigo aqui, vamos ver quem, Osmar da Silva. Osmar, ele disse, tudo certo, estamos na escuta, no bolicho da Eliane, no bairro Santa Rita. Diz que está só na organização da lanchonete. Tá bom, muito obrigado. Um abraço para você, para Eliane também, ali no bairro Santa Rita. Tem áudio aqui, é do Valdemar Argenta Bassi. Bota no ar aí o áudio do seu Valdemar.
2: Bom dia, Luiz Carlos. Rodrigo de Lima, da Arvorada. Eu queria com o Baitaca Cordiona Véia. Tá, Luiz? Sim. Tô na sintonia desde a hora do que começou o programa, tô no... O rádio vai estar todo vapor aqui na Santa Helena, tá?
1: Tá certo.
2: Se então, for atendido, abraço.
1: Terminou?
2: Foi atendido, agradeço. E um abração bem forte para você, Luiz.
1: Esse
2: e um bom fim de semana para você, tá, Luiz Carlos?
1: Tá bom, esse é o Valdemar Argenta Bassi, lá da rua Pernambuco, bairro Santa Helena. Ó, fechou aí. A Elizabeth pediu uma música bem gaúcha, né? Então, aí está. É, Cordiona Véia, com o Baitaca.

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1: É verdade, não? Agora são 7 horas e 45 minutos. Gente, então vamos de imediato, aqui aproveitando o tempo que resta, para encerrar o programa. Não sem antes dar um alô ao pessoal que aniversaria hoje. Parabéns para Gabriela Balbinotti. Parabéns pelo seu aniversário, Gabriela. A Maria Elizabeth de Oliveira, o Valcir Coldebella, o Silvio José de Almeida, Vanessa Álvaro Braguiroli, o Otávio de Bona, Guilherme Scalia Mainardi, a Maíra Girardini, a Ana Paula Amanhã. São as pessoas que estão de aniversário hoje, dia 5 de setembro. Vamos ver quem é que aniversaria amanhã. Amanhã, como não levamos ao ar o programa aos domingos, vamos adiantar aqui parabéns antecipado para Rogério Lemes, Nelly Orsato, o Maurício Escortegan. Maurício é meu vizinho aí. Então, antecipado aí vai o meu abraço com parabéns a Josmari Almeida, a Solange Panhussati, Josiane Seller da Silveira, Alessandro Fácio Boni, Venilde Hamerski, a Mari Mascarello, o Valmor Opi, Marisete Bonafé. Olha quem está de aniversário amanhã, quem vai estar de aniversário amanhã, o nosso colega da noite, o Johnny Francio. Parabéns, Johnny. A Maria Boscardin, esses os aniversariantes de amanhã. Bem, vou encerrar o programa atendendo uma música aqui. Mas antes eu quero apenas registrar alguns dos pedidos que foram feitos e que infelizmente não é possível devido ao tempo aqui, que é muito limitado, ainda mais agora, né? Ainda mais agora com o horário político. É, aqui, ó, bom dia, Luiz Carlos. É Dilma, a costureira. Pede duas vidas em um só coração com a banda Calmon. Essa aí eu vou ficar te devendo, viu, Dilma? Porque o Odilon Ribeiro pediu uma música aqui para encerrar o programa. E até eu já respondi para ele. É, sou o Odilon Ribeiro, gostaria de ouvir novamente a música Canto Hospitaleiro com Andréa Durante. Ô Dilma, eu vou anotar aqui na próxima, quem sabe no próximo programa, se entre em contato mais cedo, aí será possível. Gente, um abraço carinhoso a todos, deixamos no ar Recanto Hospitaleiro. Essa música que eu adoro, né? Tenho certeza que o pessoal que ama Amaral também gosta dessa música. Até segunda-feira! Bom feriado a todos!

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1: Muito bom dia, amigos ouvintes. Está no ar mais uma edição do programa Juntos por Vila Maria, trazendo para você as ações, atividades e conquistas da administração municipal. Fique com a gente e acompanhe tudo o que foi desenvolvido nos últimos dias. Iniciamos o programa de hoje falando sobre a audiência pública que discutiu a revisão do Plano Municipal de Saneamento Básico em Vila Maria. Na noite de terça-feira, 1º de setembro, o Auditório Municipal foi espaço de diálogo e participação da comunidade durante a audiência pública para a apresentação e discussão da revisão do Plano Municipal de Saneamento Básico. O encontro apresentou à população os estudos, diagnósticos, resultados e propostas que integram a revisão do plano, além de possibilitar a participação dos moradores com sugestões, questionamentos e contribuições para o aperfeiçoamento do documento. A revisão do plano é um importante momento para avaliar os avanços alcançados desde sua aprovação em 2021, atualizar diagnósticos e estabelecer novas metas e ações para os próximos anos. Afinal, o saneamento básico está diretamente relacionado à saúde, à qualidade de vida, à preservação ambiental e ao desenvolvimento do município. A participação da comunidade foi fundamental para este processo. Após a apresentação e espaço destinado às contribuições, a revisão do Plano Municipal de Saneamento Básico foi aprovada em audiência e agora segue para a apreciação e aprovação da Câmara Municipal de Vereadores. E o prefeito entrega projeto da LDO 2027 à Câmara de Vereadores. O prefeito municipal Adroaldo Sebem realizou na manhã de sexta-feira, 28 de agosto, a entrega do projeto de lei número 057/2026, diretrizes orçamentárias à LDO para o exercício de 2027 ao presidente da Câmara Municipal de Vereadores, Jonathan Ciotta Dalla Corte. O projeto estabelece as diretrizes, prioridades e metas que irão orientar a elaboração e a execução do orçamento do município de Vila Maria para o próximo exercício, observando os princípios do planejamento, da transparência, do equilíbrio fiscal e da responsabilidade na gestão dos recursos públicos. Após o encaminhamento pelo Executivo Municipal, o projeto seguiu para a apreciação e deliberação dos vereadores. E Vila Maria subiu no pódio do Karatê Brasileiro. O último final de semana foi marcado por um momento que ficará na história do projeto de Karatê de Vila Maria. Três atletas do município, acompanhados pelo professor e sensei Douglas Albano, estiveram em Curitiba, no Paraná, representando Vila Maria no 37º Campeonato Brasileiro de Karatê do Tradicional, competição de nível nacional promovida pela CBKT. E o resultado foi motivo de muito orgulho. Tailung Nunes Pereira sagrou-se vice-campeão brasileiro de Karatê do Tradicional, conquistando o segundo lugar em uma categoria com 40 competidores. Uma conquista que representa muito mais do que uma medalha. É o resultado da dedicação, disciplina, coragem, preparação e muito trabalho desenvolvido ao longo dos treinamentos. O feito também entra para a história do projeto. Pela primeira vez, um aluno do projeto de Karatê de Vila Maria, representando a Federação Sul-Rio-Grandense de Karatê do Tradicional, conquista um lugar no pódio de um campeonato brasileiro. Parabenizamos também os atletas Ariel Matidorf da Silva e Renan Marcelo Vieiro, que representaram Vila Maria com muita dedicação, coragem e espírito de equipe. Cada atleta que entrou no tatame levou consigo o nome de Vila Maria e passou a fazer parte dessa história. Nosso agradecimento especial também ao sensei Douglas Albano pelo trabalho, dedicação e ensinamentos transmitidos aos alunos por meio do projeto de Karatê, desenvolvido gratuitamente pelo CRAS, com o apoio da administração municipal, e parabenizamos também pela sua conquista em sagrar-se campeão brasileiro de Fukugo e pela convocação para compor a seleção brasileira que participará do Campeonato Mundial de Karatê no Egito. E Vila Maria também subiu ao pódio do Mega Race. Vila Maria mais uma vez é destaque no esporte. No último domingo, dia 30 de agosto, atletas vilamarienses participaram do Mega Race OCR, realizado no Parque Gasper, em Bento Gonçalves. A etapa reuniu participantes de diferentes municípios do Rio Grande do Sul em uma verdadeira prova de superação, com desafios de força, resistência, agilidade, equilíbrio e técnica em percursos em meio à natureza com lama, rastreio, rastejos, escaladas, saltos e muitos obstáculos. E Vila Maria esteve muito bem representada, com dois atletas conquistando lugar no pódio. O atleta Otávio Dalla Corte Bavaresco foi vice-campeão geral dos 8 quilômetros com obstáculo, mostrando muita força, preparo e determinação em um dos percursos mais desafiadores da competição. Já Cristiano Zanin sagrou-se campeão da categoria 38 a 45 anos nos 4 quilômetros, conquistando o lugar mais alto do pódio e levando o nome de Vila Maria para o destaque da competição. A administração municipal de Vila Maria parabeniza os atletas pelos excelentes resultados e todos aqueles que, através do esporte, representam o nosso município com dedicação, coragem e determinação. E na área da saúde, hoje nós temos a participação especial da Secretária Municipal de Saúde e Assistência Social, Kátia Ferri, que falará um pouco sobre as atividades desenvolvidas pela Secretaria nos últimos dias. Bom dia, Secretária Kátia. Seja muito bem-vinda ao programa Juntos por Vila Maria.
2: Bom dia, Ângela. Bom dia, comunidade vilamariense. Uma satisfação estarmos mais uma vez conversando um pouco sobre a nossa Secretaria de Saúde, falar do trabalho que estamos realizando e principalmente reforçar algumas orientações importantes para a nossa comunidade. Na Secretaria de Saúde, nosso compromisso é trabalhar todos os dias para que a população tenha atendimento, acolhimento, acesso aos serviços que necessitam. Sabemos que a saúde é uma área que exige atenção permanente. Todos os dias surgem novas demandas, são consultas, exames, medicamentos, atendimento no hospital municipal, acompanhamento nas unidades básicas de saúde, encaminhamentos para as especialidades, nas nossas referências, que hoje com a regionalização do SUS, são muitos os municípios da região que atendem as especialidades médicas. Nós precisamos cuidar do nosso transporte, das visitas domiciliares, da vacinação, fazermos campanhas, tantas outras ações que muitas vezes acontecem sem que a população veja esse trabalho que existe por trás. Quero aproveitar esse espaço para agradecer muito a nossa equipe, aos médicos, enfermeiros, técnicos de enfermagem, profissionais da farmácia, da odontologia, da fisioterapia, da psicologia, da fonoaudiologia, das vigilâncias, o pessoal que trabalha na preparação dos alimentos, as meninas que cuidam da higienização, da sanificação, da lavagem das roupas, tanto do hospital quanto dos postos. Enfim, a saúde só é possível porque nós temos uma equipe que faz acontecer todos os dias. Nós temos muitos desafios, mas também temos uma equipe comprometida e uma administração que tem buscado investir e melhorar cada vez mais os serviços oferecidos à nossa população. Quero também fazer um pedido importante. Cuidem da saúde antes que a doença apareça. Procurem as nossas equipes, façam os acompanhamentos, façam exames preventivos, mantenham as vacinas em dia, realizem os exames solicitados e não deixem para procurar o atendimento somente quando o problema já estiver instalado, quando a doença estiver instalada, quando a situação se agrava. Faço ainda um apelo. Quando tiverem uma consulta, um exame agendado e por algum motivo não puderem comparecer, avisem com antecedência. Essa vaga pode ser utilizada para uma outra pessoa que está aguardando. É uma atitude simples, um gesto simples, mas que ajuda muito a todos nós que trabalhamos na linha de frente da Secretaria de Saúde a termos uma organização melhor, um sistema mais organizado e, principalmente, poder ofertar esse atendimento para uma outra pessoa que esteja aguardando. Da mesma forma, se tiverem qualquer dúvida, qualquer dificuldade, como eu sempre digo, as portas da Secretaria de Saúde estão sempre abertas. Se tiverem sugestões de ações que nós podemos implementar aqui no nosso município, venham até a Secretaria de Saúde, conversem comigo. Eu gosto muito de ouvir a opinião pública, que dessa forma a gente consegue construir uma saúde cada vez melhor para todos. O nosso objetivo, enquanto Secretaria de Saúde e Administração Pública, é continuar avançando, qualificando as nossas equipes, os nossos serviços, melhorando o nosso atendimento. Por isso que é importante ouvir as pessoas para que a gente possa construir junto, né, essa melhoria, para que a população possa usufruir de um sistema cada vez mais qualificado e melhor. Nós seguimos trabalhando com responsabilidade, com seriedade, com muito empenho, para que a gente possa, cada dia mais, entregar resultados à nossa comunidade. Um grande abraço a todos, uma excelente semana e contem sempre comigo.
1: Obrigada, secretária, pela sua participação. E hoje ficamos por aqui. O nosso próximo encontro já está marcado, será no próximo sábado, neste mesmo horário. Um ótimo final de semana a todos. Obrigado mais uma vez pela sua companhia. Um grande abraço, cuidem-se e até lá.
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1: Bom dia pra você ligado aqui na 107.7, sabadou, começou mais um sábado com o sol aqui batendo na janela, um sábado feliz, um sábado animado, isso mesmo, aqui com o Revista de Sábado. 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Agora 8 horas e 9 minutos da manhã e a gente já vai começando, né? Naquele clima com Velha Roupa Colorida, da Elis Regina. E depois, Enquanto Houver Sol, dos Titãs. E lembra, quer mandar tua mensagem, pedir a tua música, mandar no clima do teu sábado? Só manda aqui pra gente pelo 999-797515. Manda tua mensagem aqui pro WhatsApp da tua rádio Alvorada. Pede tua música, manda o teu recado. A programação é sua, então pede o que você prefere escutar hoje nessa manhã, né? Pra quem tá acordando agora, bom dia. E pra quem tá acordado há mais tempo, bom dia também. Eu vi que tem diversas mensagens aqui no WhatsApp pro Luiz Carlos. E a gente segue juntos até o meio-dia.

Isso aí, Titãs, enquanto houver sol agora, 8 e 18, 11 graus aqui na região central de Marau. Gente, não tá quente, mas também não tá tão frio assim. A ideia é que as temperaturas baixem até a segunda-feira, mas quem fala sobre isso depois é nossa meteorologista Kátia Valente. 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Agora, 8 horas e 19 minutos e 11 graus de temperatura. E a gente segue aqui o nosso Revista de Sábado, já teve pedido de música, isso mesmo. Pessoal pedindo aqui Amado Batista, Romance no Deserto. Tem mais pedidos aqui no nosso WhatsApp. Lembra você também de mandar a sua mensagem. 999-797515. WhatsApp aqui da tua Rádio Alvorada. E conversa um pouquinho comigo aqui. Vamos juntos aqui nessa manhã de sábado. Pra mim tá bonita, eu tô animado. E você, como que você tá hoje, hein? Como que tá o clima e quais que são os planos para esse final de semana? Olha, eu sei que aqui em Marau tem muita coisa para fazer, tem muito evento legal. Tanto para você que gosta de uma coisa mais radical, tem skate, ou para você que gosta da causa animal, também nesse final de semana tem, então, atividades para você fazer. E a gente fala sobre tudo isso, te dou as possibilidades, se você não tem ainda definido o que vai fazer, pode deixar que daqui a pouco a gente também vai trazer alguns eventos aqui desse final de semana. Mas e aí, e a ideia? Ficar em casa? Fazer uma comida gostosa? Olha, sábado passado vocês quase me mataram de vontade, hein? Ficaram me mandando foto de comida, hein? Bom, e a gente segue aqui a nossa programação com Romance no Deserto, de Amado Batista e Wagner.

E assim que eu gosto, muita interação aqui no nosso WhatsApp. Olha só, o pessoal pedindo aqui, vamos achar. Aqui, a Adriana pediu a música Manhãs de Setembro com a Vanusa. Ouvinte aqui também pedindo para escutar Gal. Pode deixar que a gente também vai colocar aqui junto na nossa playlist. E já começaram umas fotos. Pessoal mandando aqui um café da manhã reforçado. É assim que eu gosto. No sábado tem mais tempo, né? Dá para preparar uma coisa com aquele carinho especial, né? Fazer aquela polenta brustolada. Para mim, café da manhã reforçado tem que ter polenta, gente. Eu não sei para vocês. Mas para mim é assim que funciona lá em casa. Café da manhã, aquele com tempo, sabe, para preparar? Tem salame e polenta brustolada. E a gente segue aqui então com Manhãs de Setembro da Vanusa.

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1: E agora é hora de conhecer mais uma família no tradicional programa Aqui é o Meu Lugar. Isso mesmo, todo sábado a gente roda, né, o áudio, então, da entrevista do José Maculã com a família da semana. E nessa semana, então, a gente vai conhecer um pouquinho sobre a produção, né? Então, o trabalho com suínos sem cheiro, isso lá em São Domingos do Sul, né, Maculã? Um abraço pra você. Qual família

0: Castelane, comunidade baixa, município aqui de São Domingos do Sul. Por aqui vamos conhecer algo inovador, criativo, diria também. Investimento que possibilita a criação de suínos sem cheiro. Exatamente, criação de suínos sem cheiro. Mas também sendo aplicado em áreas diferentes aqui da propriedade da família Castelane. Dedicação do nosso amigo Alex Castelane e de toda a sua família, com certeza absoluta. Alex, antes de comentar sobre este processo inovador, quer saber um pouco mais da família Castelane. Tudo bem, cara? Bom dia, bem-vindo aqui.
1: Tudo bem, tudo bem. A nossa família aqui, começamos a propriedade há 25 anos atrás, a montar nossa propriedade na parte de suinocultura. E estamos agora, começamos um ano e meio, dois anos, a fazer a prática do biológico para retirar o cheiro desse nossa atividade aqui, que ela tem o odor do suíno. Tu sabe muito bem como é que funciona, que ele deixa o pessoal meio incomodado. E tive um projeto aí do professor Tomita, lá de Brasília, que ele veio inovar nossa propriedade aí, e aí fizemos um curso com ele ali, e estamos aplicando esse biológico, que se chama TMT, que tira totalmente não, mas 90% do cheiro do suíno e dos dejetos suínos. E estamos aplicando esse produto biológico nas lavouras da nossa propriedade.
0: TMT?
1: TMT. É um produto biológico que multiplica as bactérias, os fungos, que eles destroem todo esse odor que ele tem, e é aplicado tanto na granja, nos suínos, como depois vai ser aplicado nos dejetos, nas esterqueiras, e aplicado nas lavouras.
0: No suíno, aplica exatamente como?
1: Nós estamos aplicando via pulverização. Mas na parte das lavouras, também pulverizado. Ele é uma nova técnica, que eu não sabia fazer isso, e é uma coisa nova que está aparecendo no mercado ali. E eu acredito que vai ser o futuro do agro, é isso aí.
0: Já com bons resultados?
1: Olha, num ano e meio ali já fizemos duas culturas ali de trigo, inverno retrasado ali atrás, e agora esse verão que é de soja. Olha, nós temos assim uns resultados fora da realidade. Assim, ó.
0: Este biológico, Alex, aqui na região, você é o pioneiro por aqui ou não?
1: Não, teve gente já que já estava fazendo isso. Teve um pessoal ali que já estava fazendo isso, e aí...
0: Mas não seguiram?
1: Não, então, eles estão seguindo, assim, mas passos curtos, diz o cara. E eu já cheguei e digo, não, se é para inovar, vamos a passos largos, que ali a coisa funciona.
0: Meter para valer.
1: É isso aí, isso aí.
0: Família do Agro, família Castelane, comunidade baixa, município aqui de São Domingos do Sul. Pausa comercial, já voltamos.
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0: Comunidade Baixa, município de São Domingos do Sul. Por aqui a família Castelane vive a paixão pela criação de suínos e também produção de grãos. E por aqui a gente recebe com muito carinho, aqui na propriedade, William Nodari, camarguense, hoje ligado à Emater aqui do município de São Domingos do Sul. William, que bom te conhecer pessoalmente. Bom dia, cara. Bem-vindo aqui.
3: Bom dia, Maculã. Bom dia, ouvintes.

0: É um prazer falar com vocês.
1: Parece-me que há pouco tempo na Imater, é isso?
0: Isso. Ingressei recentemente na Imater, em outubro do ano passado, iniciando aqui em São Domingos do Sul, um desafio novo. E além do desafio, são várias oportunidades que me aparecem aqui no município para poder aprender e enfim,
1: Crescer com as propriedades.
0: crescer cada vez mais como profissional e
1: William, eu falei aqui no começo de que é algo inovador, criativo, que é o biológico nessa propriedade. Você que tem acompanhado aí, fala um pouco mais para a gente na questão técnica também, por favor.
0: bom, São Domingos do Sul ele é pioneiro na utilização dos bioinsumos na agricultura. Tanto na agricultura quanto na pecuária, né? Aqui com o Alex. O TMT que o Alex utiliza aqui, ele é uma multiplicação de bactérias, fungos, de vários micro-organismos que são encontrados no solo, na própria região, né? Então, o produtor, ele pega uma amostra de solo, de terra de mato, terra de bambuzal, seria o ideal. E ele faz essa multiplicação on-farm, que se chama, né? Que é essa multiplicação em casa.
1: O solo aqui é propício para isso?
0: Com certeza, né? No solo de mato, no solo de bambuzal, enfim, a gente encontra uma diversidade de bactérias, fungos benéficos para a agricultura.
1: Só basta aproveitá-los, então.
0: Exatamente. A única coisa é saber utilizar, se apropriar da técnica, né, para poder multiplicar e utilizar na propriedade, tanto na agricultura como na pecuária que a gente pode ver aqui.
1: Como é que você vê este projeto inovador, criativo, tendência de crescimento?
0: Como o Alex dizia, eu vejo o TMT, ou enfim, os bioinsumos, como o futuro da agricultura, né? Pensando na questão da redução de químicos, pensando na questão da redução de custos produtivos, ele é essencial. Hoje, se a gente não buscar uma tecnologia para tentar reduzir custo, a nossa agricultura ela está se tornando inviável.
1: Muito custo, né?
0: O custo ele está elevado, as commodities a gente não consegue barganhar preço, né? É mercado, em mercado a gente não tem opção de mexer, né? Mas os bioinsumos eles vem como uma alternativa excelente para o produtor conseguir produzir com um custo baixo e ainda preservando o meio ambiente.
1: Volto aqui com o Alex. Alex, quando você começou, certamente alguém falou: Ô Alex, não vai dar certo, cara.
2: Não, não, teve um pessoal do sindicato ali, eu dou todo o prazer de ter o Felipe ali, o Felipe Karlinski do sindicato ali, que me deu uma força bacana ali. O cara, porque ele já tá também fazendo esses produtos aí, ele disse: Alex, vai por aí que é o caminho.
1: É um cara empreendedor, né?
2: Isso. E aí ele disse: Alex, vai por esse caminho ali que não tem erro. E aí nós começamos a aplicar. Daí ele disse: vamos trazer o Tomita de volta para cá, o professor lá de Brasília. E aí ele disse: vamos se aprofundar mais nisso aí, vamos botar a coisa para funcionar. E cara, já tem aí um pessoal, já veio, já fizemos uns dias de campo aqui, já trouxemos umas 200 pessoas aí para
1: Sim.
2: dar uma reforçada no, nesse esquema aí do biológico. Aí esses dias aí também veio um pessoal de Bom Princípio, veio um pessoal de várias cidades, regional de Lajeado aí. Querem aprofundar mais aí para conhecer esse nosso biológico aí que vai ser. acredito, assim, ó, já em poucos os anos aí, quem não inovar tá para trás no negócio do agro aí.
1: E aqui a questão custo-benefício e ter aí mais qualidade também aqui na propriedade. O Alex, eu sei que entre alguns ingredientes vai farinha de trigo, né? Que dá para fazer um bom pão. E também melado de cana, cara. Em vez de passar no pão, coloca no ingrediente, é isso aí?
2: É isso aí. Aí tem uma fórmula ali, uma receita que o professor passou para nós, que vai esse melaço aí. Esse melaço aí é o alimento das bactérias, né? As bactérias e os fungos que nós multiplicamos aí, ele vai isso também na receita aí.
1: Melado de cana, farinha de trigo, o que mais?
2: Vai farinha de osso, farinha de carne, farinha de pena, vai carvão, vai... Eu acho que é mais isso aí. Tem 5, 6 ingredientes ali, mas é bem prático e é fácil.
1: Como é que é o processo para fazer ele?
2: Aí você acrescenta todos esses ingredientes que eu acabei de falar aí, uhum, e deixa 72 horas errando ele. É um motor que bota oxigênio para dentro do... dessa que é misturado com água, tudo isso, né? E aí deixa 72 horas errando ele e tá pronto o produto. Isso.
1: Depois só passar.
2: Isso, é só passar nas áreas de plantio, como na propriedade de suinocultura mesmo também.
1: Volto aqui com o William. William, é o seguinte, eu sei que a Imater se envolve em vários projetos, inclusive projetos ligados ao governo do estado. Hoje, o que temos de bom para colocar para o agricultor hoje?
0: Bom, hoje a Emater, basicamente referente a recursos estaduais, a gente trabalha com o programa Operação Terra Forte. Estamos já na execução do programa, né? A primeira etapa, os 5 primeiros produtores já estão com os cartões em mãos, realizando compra dos insumos, e estamos trabalhando então nas demais etapas do programa, tanto no diagnóstico quanto na confecção dos planos, para posterior eles poderem usufruir desse valor e melhorar suas propriedades, melhorar solos, melhorar sua renda.
1: O que é essa operação Terra Forte, hein?
0: Bom, a Operação Terra Forte ele surgiu após as enchentes de 23 e 24, e ele veio para, basicamente, melhoria de estrutura de solo. Mas a gente trabalha 3 eixos principais no programa, que seria o eixo produtivo, o eixo social e o eixo ambiental. No eixo produtivo, então, que é o principal, a gente preconiza a questão de correção de solo, adubação e calagem, se preconiza a utilização de curva de nível, plantio em nível, cobertura de solo, palhada, mix de cobertura, e também um dos focos do programa é a utilização dos bioinsumos.
1: Veio para ficar esse programa?
0: Acredito que sim, e é um programa que ele tem um potencial grande pela questão do recurso, né, que o governo disponibiliza, mas o mais importante é que o produtor consegue enxergar na prática todas essas atividades e consegue difundir, né, futuramente, não só ficar atrelado ao programa, mas acredito que ele consegue seguir desenvolvendo isso na propriedade. E são práticas simples, mas necessárias para se manter uma qualidade de solo e se ter uma boa produtividade e rentabilidade na agricultura.
1: Qual é o papel da Emater em relação a esse programa, em relação à orientação à agricultura, hein?
0: Bom, a Emater, então, ela participou desde a divulgação até a escolha dos beneficiários, que foi em conselho municipal, mas agora a Emater orienta em toda a execução, tanto no planejamento, junto com o produtor, quanto nas orientações necessárias no decorrer da execução do programa. Também a gente busca difundir essas tecnologias, né? Então serão feitos dias de campo, visitas, para que outros agricultores consigam ver o benefício de um manejo adequado do solo, não só o produtor beneficiário do Terraforte.
1: Muito bem, William Nodari, Emater, aqui de São Domingos do Sul, um abraço, boa sorte, cara.
0: Muito obrigado, Maculã, um abraço a todos.
1: Muito bem, volto aqui com o Alex. Alex, falei que aqui você tem a produção de suínos, aliás, muito forte aqui a produção de suínos e também a produção de grãos. Fala mais um pouco para a gente da produção de suínos.
2: Mas a produção de suínos nossa aqui, ela é familiar e estamos aí no ramo já. E o que tenho para falar é que o meu pai, quando tinha 18 anos, que começamos a fazer isso aqui, ele disse, ó, vocês querem ter um futuro, segue no agro, que isso aí o pessoal não vai deixar de comer nunca. Então, o legado que meu pai me deixou é isso aí, cara.
1: Eu sei que vocês aqui trabalhavam muito com gado de corte. Parece-me que é o teu sonho voltar um dia com gado de corte.
2: Ah, esse sonho eu quero voltar. Quando tiver a minha filha um pouco maior ali, vou incentivar ela.
1: É paixão?
2: É paixão. Não tem. Lidar com bicho e lavoura, cara, me emociona, cara. É muito bom.
1: E os porquinhos?
2: Não, show de bola. Estamos aí com uma quantidade de 2.000 cabeças. E acredito que espero um dia sucessão familiar, siga. E que eu possa ficar velho e ver isso aqui funcionando e andando ainda.
1: Tem quantos filhos?
2: Tenho uma, mas uma filha. Mas vamos.
1: E aí,
2: tá? Vai crescer a família, vai crescer.
1: Mas tá vendo nela a sucessão aqui ou não?
2: Não, acho que vai. Vai ter sucessão, com certeza. Vou fazer uma força enorme para ela.
1: Como é que é o processo aqui dos teus suínos? É engorda? Como é que é?
2: Terminação, engorda, isso. Aí vem os bichos ali, aí vem com 25 quilos. E 100 dias de propriedade, 105 dias, vai embora com 140 quilos por aí. Uma conversão alimentar de 1,1 kg por dia, mais ou menos, 1,130 kg. O último lote ali foi um lote muito bom. Então, acredito que tomo no caminho correto aí para seguir na nossa caminhada da suinocultura.
1: E o Alex, é um cara feliz aqui hoje?
2: Eu amo isso, cara. Eu amo isso e não vejo outro sentido na minha vida sem seguir no agro.
1: Sonhos daqui para frente, alguns outros projetos?
2: Cara, é seguir com isso e não tem muito o que... vamos tentar aprimorar, né, na medida do possível, o que aparecer de inovação. Nós estamos tentando mudar o caminho do que muda, é como o biológico, né, que veio para inovar e estamos empreendendo na nossa propriedade.
1: Bom, para aquela família que está te acompanhando agora, que já ouviu falar do biológico, mas de repente tem um pouco de receio, o que você diria para eles em termos de segurança, garantia, tranquilidade?
2: Cara, esse biológico aí é uma coisa natural. É uma coisa que vem da natureza mesmo, é micro-organismos, bactérias, que é da natureza. Isso aí não faz mal para ninguém, tudo vem pro melhor, nada para interferir em alguma outra coisa. Tipo, eu aplico nas lavouras. O cara pode aplicar de calção e chinelo, que não tem problema nenhum, cara. É bem tranquilo, é uma coisa assim que veio para a natureza também, para não ter mais, como posso dizer, porque tipo, o químico em si, tu aplicar químico para a natureza mata os micro-organismos, as coisas, os animais, prejudica a natureza. E esse biológico, ele veio para acrescentar mais na nossa natureza, para não ter mais esse problema de como é que eu vou dizer? De uns micro-organismos da natureza, um começar a combater com o outro e não ter mais o equilíbrio, entendeu?
1: É verdade, o desequilíbrio.
2: Desequilíbrio, isso.
1: Alex, muito obrigado pela sua presença aqui com a gente, boa sorte, parabéns pela tua propriedade aqui hoje.
2: Muito obrigado, e quando nós puder ajudar a inovar essas coisas do agro, o que dá para nós incrementar e ajudar as outras pessoas em qualquer, dando uma dica ou dizendo que é por esse caminho que o agro vai seguir agora, eu acredito, estamos aí para ajudar e dar uma incrementada nas propriedades da quem quiser, dar uma inovada na propriedade, estamos aí para ajudar.
1: Muito bem. Família do Agro, Comunidade Baixa, município aqui de São Domingos do Sul. Desejos que em cada amanhecer vocês possam renovar a fé e a esperança de continuar sempre produzindo cada vez mais, amando e respeitando a nossa mãe natureza. Boa sorte então à família Castellani.
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4: A gente acabou de escutar, então, o programa do Aqui é o Meu Lugar. E agora, antes do nosso bloco comercial, rapidinho, depois a gente já volta, mas antes disso, a gente vai falar um pouquinho sobre bloqueio de rodovia. Isso mesmo, você que está pretendendo pegar a estrada agora nesse feriado, a ERS 129, ali na ponte sobre o rio Guaporé, a divisa entre os municípios de Encantado e Mussum. Então, ela está totalmente interditada para veículos e pedestres para uma obra de concretagem. Então, para você que pretende ir para aqueles lados, né, passar sobre o rio Guaporé, divisa entre Encantado e Mussum, lembrar de pegar um desvio antes, porque a ponte está interditada para veículos e pedestres. A estimativa de término nessa manutenção, então, é às 10 horas da manhã, mas pode ser que os trabalhos, então, sigam por mais tempo. Bom, agora a gente vai para o nosso link comercial e daqui a pouquinho a gente já volta com mais música aqui no Revista de Sábado. Lembra, me manda mensagem, pede a tua música favorita para esse início de manhã de sábado.
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1: 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E a gente segue aqui a programação com Lanterna dos Afogados, do Paralamas do Sucesso e O Sol do Jota Quest. Daqui a pouquinho, Refletindo a Vida com ele, Frei Laércio Duminelli da Luz.

0: Isso aí, a gente rodou agora então o sol do Jota Quest para trazer, né, esse sol, esse clima bonito nesse início de sábado. E agora é hora de falar sobre espiritualidade, falar sobre religião com ele, o Frei Laércio Duminelli da Luz, com o Refletindo a Vida.
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Bom dia, amigos e amigas da tua Rádio Alvorada, de Marau e região. Paz e bem. O retrovisor e o para-brisa. Você já parou para pensar na diferença entre o retrovisor e o para-brisa de um carro? O retrovisor existe para nos mostrar o que ficou para trás. O para-brisa, para nos mostrar o que está à nossa frente. E existe uma diferença interessante entre eles. O retrovisor é pequeno, o para-brisa é grande. Talvez porque na estrada precisamos conhecer o que ficou para trás, mas precisamos enxergar muito mais aquilo que está pela frente. A vida também é assim. Todos nós carregamos um passado. Há lembranças bonitas que gostaríamos de guardar para sempre. Há pessoas que deixaram saudade. Há conquistas que nos enchem de gratidão. Mas também existem erros, perdas, fracassos, decepções e feridas que às vezes ainda doem. Tudo isso faz parte da nossa história e olhar para trás de vez em quando é importante. Precisamos aprender com o que vivemos, reconhecer nossos erros, agradecer pelo que recebemos e compreender de onde viemos. O passado é uma referência, não é um endereço. Imagine, porém, alguém dirigindo um carro, olhando o tempo todo para o retrovisor. Por mais bonito que seja o caminho que ficou para trás, ninguém consegue dirigir com segurança dessa maneira. Basta alguns segundos de distração para não perceber o obstáculo que está logo à frente. E talvez isso aconteça também conosco. Ficamos tanto tempo revivendo o que aconteceu que deixamos de perceber aquilo que está acontecendo agora. A mágoa do passado ocupa o lugar da possibilidade do presente. O fracasso de ontem começa a decidir o que acreditamos ser possível amanhã. E uma história que já terminou continua governando a nossa vida. Mas existe também o outro extremo. Há pessoas que não querem olhar nunca para trás. Têm medo das lembranças, evitam reconhecer os erros, não querem tocar nas feridas. Só que quem nunca olha para o retrovisor também corre riscos. O passado nos ensina, ele nos mostra caminhos que deram certo e outros que precisamos evitar. Algumas cicatrizes existem justamente para nos lembrar onde precisamos ter mais cuidado. Olhar para trás pode nos ensinar. Morar no passado pode nos impedir de seguir. Talvez a sabedoria esteja no equilíbrio. Olhar rapidamente para o retrovisor, aprender o que ele tem para nos mostrar e voltar os olhos para o para-brisa, porque é ali que a estrada continua. É ali que estão as possibilidades que ainda não conhecemos, as pessoas que ainda vamos encontrar, as experiências que ainda vamos viver. O futuro não está garantido, é verdade. Mas você esteja dizendo a si mesmo, depois daquele erro, não consigo mais. Outra é permitir que ela escolha o destino por nós. E quando o para-brisa estiver embaçado, quando a preocupação ou não declarar, talvez seja a hora de parar um

0: Use o passado como espelho, mas não como uma prisão. Olhe para trás para aprender, mas mantenha os olhos voltados para aquilo que ainda pode nascer. E se hoje você não consegue enxergar muito longe, tudo bem. Talvez seja suficiente enxergar os próximos passos. Um abençoado final de semana, paz e bem.
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2: Obrigada também ao Frei Laércio por trazer essas palavras de sabedoria para a nossa vida. Então, lembrar de olhar para frente o caminho que vem a seguir. Bom, a gente segue aqui a nossa programação. Agora, 9 horas e 18 minutos com Viva a Vida do Felipe Duran. Foi pedido na nossa querida, então, aqui amiga, ela que é a Silvane. Mandou um ótimo final de semana com sol pra você também, Silvane. Pediu se a Ana tá de férias. Ela tá, mas ela volta daqui a pouquinho. Na terça-feira, a Ana já volta aqui as merecidas férias dela, né? Que é quem normalmente, né, apresenta o Revista de Sábado. Me passou essa honra e essa responsabilidade de me apresentar nas férias dela. Bom, a gente segue agora com Viva a Vida do Felipe Duran e depois o nosso link comercial. E a gente já volta com mais informações aqui no nosso Revista de Sábado.
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17: 9 horas e 24 minutos. 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
18: Nove horas e 25 minutos, 14 graus aqui na região central de Marau. Isso mesmo, 3 grauzinhos aumentou desde o início do programa. Lembrando, a gente começou às 8 horas da manhã o Revista de Sábado. 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E para saber mais sobre a temperatura e o tempo, a gente chama aqui...
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18: A Kátia Valente, a nossa meteorologista, para saber como que vai se comportar as previsões nesse final de semana, Kátia.
17: Olá, meus amigos e ouvintes. O final de semana vai ser de inverno. Ainda estamos no inverno e é exatamente isso que é normal, a entrada de massas de ar frio de origem polar
13: e esta vem de novo com intensidade forte. Ela vem derrubando as temperaturas. Neste sábado, o dia já começou frio em grande parte do estado e por aqui também. E ao longo do dia, nós vamos ter a presença do sol com variação de nebulosidade. E vai fazer frio. Ao longo da tarde de hoje, as máximas vão oscilar entre 15 e 17 graus, ou seja, é frio. E com os ventos soprando de sul, aquele vento mais gelado, né? Aquele vento que vem assim cortando, ele vai manter esta sensação térmica ainda mais baixa. E no domingo, o ar frio ganha mais intensidade. O domingo pela manhã, inclusive, pode ser de geadas aqui na nossa região. As temperaturas devem variar entre 3 e 5 graus em média, né? Alguns pontos a temperatura é menor. E depois, durante a tarde de domingo, as máximas previstas oscilam entre 12 e 13 graus, é uma temperatura bastante baixa. O ar frio predomina também forte na segunda-feira e ele vai começar a perder intensidade a partir da tarde da terça-feira. Com a previsão do tempo, Kátia Valente.
18: Kátia Valente trazendo então aqui a previsão do tempo para o nosso Revista de Sábado. E lembra que eu falei que para você que não sabe o que fazer nesse final de semana, a gente tem dica aqui na Rádio Alvorada. Pois é, Marau vai sediar a etapa da Liga Gaúcha de Skate. Vai acontecer hoje no sábado e no domingo, isso mesmo. Então, vai ser no Parque Lauro Ricieri Bortolom. Para que você que não conhece, então, o Skate Street, ele é uma modalidade que traz alguns elementos das ruas, como os corrimões, os bancos, escadas, e vai estar acontecendo, então, esse campeonato gaúcho, gente, o negócio é grande. Nas disputas, são R$45 mil em prêmios, sendo que os vencedores do circuito nas categorias amador e feminino ganham passagens internacionais para os Estados Unidos. Aqui em Marau, o evento é promovido pela MASC, pela Secretaria de Esporte e Lazer e pela Prefeitura de Marau. Também tem apoio aqui da nossa irmã mais nova, isso mesmo. E pra você que não sabe andar de skate igual eu, acho que eu não sei nem me equilibrar, gente. Dá pra ir lá só pra comer algumas coisas, vai ter então algumas venda de alguns alimentos. Também vai ter DJ tocando música durante o sábado e o domingo, isso mesmo. Agora, você não é tanto assim do radical, gosta de uma coisa mais tradicionalista? Tem o Costelão Fandango de abertura dos festejos Farroupilhas aqui em Marau. Vai ser hoje, pessoal, no dia 5, então ali no CTG Sentinelas do Pago. A programação inicia às 7h30 com jantar, que é com costelão, linguiça, arroz, maionese, pão e saladas diversas. Olha que bom que eu já tomei meu café, porque ia me dar fome só de falar. A gente sabe da qualidade, então, da comida ali do CTG Sentinelas do Pago. E após, ainda tem baile, com uma animação do grupo Renascença. Os ingressos são R$ 70,00 e as reservas podem ser feitas no telefone. Chama aí pra ver se ainda tem ingresso. 549-9423-8736. E lembrando que durante esse evento vai ter a posse da Prenda Farroupilha e do Patrono. Nesse ano, os títulos são assumidos então pela Antonella Zancanaro Bergonzi e pelo Sidney Antônio Richter, que são os indicados do CTG Felipe Portinho. E lembrando, né, que começa hoje, então, os festejos, mas tem muita atividade daqui pra frente. E aqui na tua Rádio Alvorada, você também vai ficar informado sobre os próximos eventos aqui que compõem os festejos Farroupilhas do nosso município. E bom, pessoal, agora a gente segue, né? Segue com música e lembra de mandar tua mensagem aqui pra mim. Pede o que tu quer ouvir, pede a música que tu mais gosta aqui no Revista de Sábado. A gente vai seguir com Como Eu Quero, do Kid Abelha, e também o Missing, Everything But The Girl.

0: Agora 20 minutos para as 10 horas da manhã, 14 graus aqui na região central de Marau. Há pouco a gente escutou a Kátia Valente, que falou que a temperatura vai cair. Pode ir já tirando aquela coberta grossa do guarda-roupa e os casacos para fora de novo, porque o frio vai voltar. 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Agora, minha pergunta pra você é: você gosta de X? Aquele X salada tradicional aqui do Rio Grande do Sul? Pois é. Então, imagina só um X de 200 quilos de pão, 130 quilos de hambúrguer, 50 quilos de queijo e 10 quilos de tomate. Pois é. Esses ingredientes foram usados na Expo Inter ali em Esteio para fazer o maior X salada do Brasil. Além de todas essas proporções gigantes, ainda teve 300 ovos e 20 pés de alface. Então, esses ingredientes que foram usados pelo chefe Edi Dagré para preparar então esse que foi o maior X salada do Brasil. Ele alimentou, pessoal, cerca de 2 mil pessoas na feira. Então, 2 mil pessoas que puderam provar, né? Um pedacinho desse, o maior X salada do Brasil. Esse chefe que eu acabei de falar, ele é de Novo Hamburgo. E ele se autodenomina, então, o caçador de recordes. E fez outros lanches gigantes, né? Teve uma parmegiana de 182 metros, um carreteiro de cordeiro de 3 toneladas, gente. E uma pizza de 70 metros, entre outros recordes, né? Que ele, então, levou. Lembrando que para produzir esse X gigante foram mais de 80 pessoas envolvidas nessa produção. Pensa só, um lanche desse tamanho, acho que dava, né? Para alimentar alguém por acho que uns 15 dias dá. Um lanche, um X desse tamanho. E você, acha que come mais rápido? Dura uma semana aí na tua casa? Um X salada desse tamanho? Pois é. Olha só, mais mensagem aqui. A Eleonora tá me mandando um certificado, Eleonora, da Expo Inter, da Cachaçaria Tibola. Olha que legal, primeiro lugar de certificação de participação lá na Expo Inter. Então, um concurso de produtos da agroindústria familiar. A análise às cegas na categoria cachaça envelhecida. Que legal, Eleonora! Olha só, tá me mandando aqui a foto, então, né, do prêmio, né, de primeiro lugar no concurso Sabor Gaúcho da Cachaça Envelhecida. Parabéns, parabéns para vocês, então, da Cachaçaria Tibola. E muito obrigada, Eleonora, por me mandar. Eles que ganharam, então, o selo ouro de cachaça envelhecida. Muito bom ver o pessoal aqui da nossa região, né, se destacando a nível estadual e também, com certeza, sendo valorizadas aqui em todo o nosso país pela qualidade dos nossos produtos. Um grande abraço para você, também um abraço para todo mundo ali da Cachaçaria Tibola. A gente segue aqui a nossa programação indo para o nosso link comercial, mas continue aqui sintonizado, daqui a pouquinho a gente já volta com mais Revista de Sábado.
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2: 9:46.
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11: E que dia, hein, pessoal? Que dia, que sábado, que animação, que felicidade de estar aqui junto com você nesse sábado maravilhoso. 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E seguindo aqui com as nossas sugestões, né, do que fazer nesse final de semana, e melhor, final de semana com feriado. Então, se você vai fazer aquele feriado sábado, domingo e segunda, tem tempo, né, de fazer alguma coisa diferente, preparar o teu final de semana. E para quem tá na estrada, o nosso grande abraço para você que pegou a estrada, tá viajando agora, indo talvez visitar algum lugar bonito, visitar algum parente nesse feriadão. E a gente tem, na segunda-feira, então, o tradicional desfile cívico. Vai acontecer, então, na Avenida Júlio Borella, das celebrações da Semana da Pátria. Os atos iniciam às 8 horas da manhã, com a condução, então, do fogo simbólico e a execução do hino nacional pela banda Santa Cecília. Depois tem a apresentação também da banda marcial Mariane Lorenzetti Poli. A marcha está programada para começar às 8h30 e a ordem é longa, gente. São mais de 60 entidades que vão, então, estar desfilando pela avenida. Vai começar, então, com a Brigada Militar, daí tem a Brigada Militar Mirim, tem a Polícia Civil, a Defesa Civil Estadual, Corpo de Bombeiros, Grupo Escoteiros, a APAI, a MPD, as secretarias aqui do nosso município, o Conselho Tutelar, a ABESFA. Eu também vou estar desfilando na segunda-feira, acordar cedinho para me arrumar, né, para esse grande desfile. Vai ter também o CAPS, o Lazer e Convivência, as EMEIs e EMEBs aqui do nosso município. Então, as escolas dos pequenininhos, dos maiores, vão estar todos desfilando aqui na avenida. Também vai ter o IESTA, a CESURG, o CCAA, aqui nosso grande patrocinador. Um abraço para o CCAA, a Ordem de Moleio, o Rotary, o Lions... A Chobucan também, a Caio, Safurfa, Cefa, a IMF, os centros de treinamento aqui, então, de futebol e futsal aqui do nosso município, os colonos do rugby, a associação, então, dos esportes, aqui tem os ciclistas, tem do tênis de mesa, o skate... E também, né, o pessoal que faz barulho. Tem o Sem Destino Motoclube, o Equipe Ronca Fusca, Eficiência em Duas Rodas, Lesmões do Asfalto, Jeep Clube Maral, Veteran Car Clube e o Fecha Trilha Off-Road. Também a Associação de Arrancadas e o Maral Fusca Clube. Então, todas essas entidades vão estar desfilando na avenida e você não pode perder, né, nosso convite. Para que você esteja lá, leva o teu chimarrão, leva uma pipoca. A gente sabe que vai estar frio, né? Mas frio nunca espantou o gaúcho. Então, nosso convite para você ficar lá na praça junto conosco. E a gente segue aqui a nossa programação com Roupa Nova, Whisky a Gogô. A gente falou de cachaça, mas eu não achei nenhuma música com cachaça, hein, Eleonora? Então vai ser Whisky a Gogô do Roupa Nova.

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1: Pessoal, 10 horas e 4 minutos, 15 graus aqui na região central de Marau. 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E a gente tem mensagem aqui no WhatsApp da tua Rádio Alvorada. Ainda não mandou a tua? Como assim? Manda agora. 999-797515. Ainda dá tempo de pedir aquela música que te deixa feliz, te faz recordar, né, a juventude. E aqui, mensagem da nossa querida, a Oneide, ela que mandou, então, mensagem falando que o programa tá nota 10. Olha, eu acho que são vocês que são nota 10, tá? Esses meus ouvintes queridos que me fazem companhia nesse sábado. Também tem mensagem aqui do Maria Noeli Tobias, ele que me mandou a mensagem aqui do Colorado, hein? Olha, o nosso time não tá muito bom agora. E aí, você que tá ouvindo, é colorado ou é gremista? Isso aí, a gente segue aqui com a nossa programação. Um abraço pra você que tá aqui juntinho comigo. E lembra, pede aí a tua música. A gente segue agora escutando Era um Garoto que, como eu, amava os Beatles e os Rolling Stones. Quem que não gosta dessa, né? Isso aí, Revista de Sábado, aqui no teu rádio.

Aí era um garoto que, como eu, então, aqui dos Engenheiros do Havaí. E olha só, pessoal, retratação aqui. Mas só que tu não explicou direito. A Maria me mandou que ela é gremista e o esposo é colorado. Por isso que ela mandou. Eu entendi, foi uma alfinetada, né, Maria? Olha só. Pois é, acho que não tá muito fácil. Alguém dormiu no sofá, hein, Maria? Me conta aí. Pois é, na minha casa não tem esse problema. Todo mundo aí é colorado. E na tua, hein? Na sua casa tem um pouco de cada coisa, tem um pouco de gremista, um pouco de colorado. Como que funciona em dia de Grenal, hein, gente? E a gente segue aqui o nosso programa, aquele abraço especial então para os nossos patrocinadores, o CCAA, a fruteira Tutti Frutti e a Oral Unique. E a gente segue aqui com Sweet Home Alabama. Olha, gente, eu preciso ir pro CCAA, porque eu não sei como que fala quem canta essa música. Se alguém aí consegue me dar uma ajuda, mamão, eu aceito. Mas eu gostei muito, a música é muito boa. Então, Sweet Home Alabama. E depois a gente vai pro break comercial. Mas daqui a pouquinho já volta, né? Já volta com mais Revista de Sábado aqui pra você. Um abraço pra ti, bom sábado!

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1: Pessoal, tô adorando as mensagens que vocês estão me mandando e eu quero deixar aqui um recadinho da Solange da Alpivo Sgarbi. Ela me contou que ela e o genro são colorados. O marido e a filha são gremistas, dá 2x2 aí na família, mas tem o netinho que tem a roupa dos dois, mas vai decidir depois, então, pra qual time que ele vai entrar pra desempatar, né, Solange? Isso me lembrou uma história, gente. Sabia que a minha Dinda, ela é gremista apaixonada e meu pai é colorado, né? Mandar já um abraço pra minha Dinda querida. E ela me levava daí a blusa do Grêmio. Daí meu pai ia lá e me dava a blusa do Inter. Daí ela ia e me dava uma cuia com... Então, uma cuia do Grêmio. Meu pai ia e me dava uma cuia do Inter. Eles ficavam, né, nessa... Então, nessa briga com... Não era bem uma briga, né? Uma disputa pra de qual time que eu ia ser. Bom, e a gente segue aqui a nossa programação também mandando um abraço muito apertado pro Valdecir Volpato. Ele pediu Coração Pirata com Roupa Nova e já tá rodando aqui. O teu pedido é uma ordem aqui pra mim. E lembra, daqui a pouquinho o programa vai estar chegando ao fim. Então, se você quer a tua música, já pede aqui. Então, rodando Coração Pirata, Roupa Nova.

E agora aqui um abraço bem grande pro nosso ouvinte Ivo Biasus, que mandou essa música Noite de Lua do Barbarella pro Jean, pra Juscelia e pro Darley. Um abraço para você, Ivo, e pros seus amigos também aqui acompanhando o programa Noite de Lua do Barbarella.

0: E a gente segue aqui também com nossa programação, pessoal mandando áudio. Daqui a pouquinho já escuto os áudios. Aqui a nossa querida Salete, que mandou bom dia, tudo bem? Bom dia pra você também. Parabéns pelo programa, que legal, tá maravilhoso. Toca pra nós ouvir uma música do Grupo Carisma. Vou colocar ali no final do programa, porque aqui a ideia do programa não é tocar muito bandinha, né, gente? Vocês sabem que a vibe é mais aquelas músicas antigas. Mas daqui a pouco também eu posso colocar pra depois que o programa acabar. Pode ser assim, Salete? Um abraço pra você, um abraço bem grande. E também a Zilda, que mandou mensagem aqui em áudio. Daqui a pouquinho já vou estar escutando, então, Zilda. E assim, gente, 10 horas e 34 minutos, a gente vai pro nosso bloco comercial e daqui a pouquinho a gente já volta com mais Revista de Sábado pra você.
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0: Bom dia pra você. A gente segue aqui com o nosso programa Revista de Sábado. 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

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E a gente vai chegando quase no finalzinho do nosso Revista de Sábado. E deu pra colocar aqui a música Amigos Pra Sempre, que a Jed me pediu. E depois disso, nós temos também o Farsul Notícias aqui no Revista de Sábado. Música.

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1: E é assim que eu quero que a gente continue sendo amigos pra sempre. Olha só, o Iraci me mandou mensagem agora que ele tá na limpeza da casa com a Kátia e a neta, a Kelly, e o Mardolceu, todo mundo trabalhando ali pra limpar a casa, aproveitaram, né, que hoje tá um dia com um solzinho, né, dá pra dar aquele mutirão de limpeza. Eu gosto de trabalhar assim, quando todo mundo pega junto, né. Um abraço pra vocês e um bom trabalho ali nesse sabadão. A gente segue aqui com o Faro Sul Notícias e com os programas aqui do Revista de Sábado. Um abraço pra você que tá aqui acompanhando a programação.
2: Primeiros dias da Expo Inter são marcados por bom público no Parque Assis Brasil.
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2: A 49ª Expo Inter começou a movimentar o Parque Assis Brasil em Esteio, com grande presença de público e forte apelo econômico logo nos primeiros dias de feira. Entre os principais destaques do início do evento, o presidente do Sistema Farsul, Domingos Velho Lopes, anunciou a liberação de R$ 92 mil reais para associações de criadores gaúchas. O montante refere-se a comissões de leilões acumuladas nos últimos 5 anos que ainda não haviam sido resgatadas. O pagamento deve ser solicitado à direção financeira da Federação até o dia 20 de setembro. Além dos negócios, o evento já atrai milhares de visitantes para conferir os mais de 7.900 animais inscritos e o tradicional Pavilhão da Agricultura Familiar, que nesta edição reúne 509 expositores de 218 municípios do estado. Nos bastidores do parque, a comissão organizadora também Jamiro Futuro. Em encontro realizado no primeiro dia do evento, foram debatidos os preparativos para o cinquentenário da Expo Inter e o centenário da Farsul, que serão celebrados em 2027, com foco especial na modernização da infraestrutura e da rede elétrica do parque. A 49ª Expo Inter segue com os portões abertos diariamente das 8 da manhã às 8 da noite, estendendo sua programação em Esteio até o próximo dia 6 de setembro. E a 49ª Expo Inter se transformou em um importante palco político com a passagem de nomes cotados para a corrida presidencial pelo Parque Assis Brasil. Os presidenciáveis Romeu Zema, Augusto Cury e Flávio Bolsonaro passaram pela feira em agendas focadas no contato com o setor produtivo. Como manda a tradição do evento, as comitivas marcaram presença na Casa da Farsul, onde foram recebidas pelo presidente da federação, Domingos Velho Lopes. Nos encontros com a cúpula do agronegócio gaúcho, os candidatos debateram propostas para o setor, gargalos de infraestrutura e pautas econômicas de interesse do campo. A movimentação política intensa nos primeiros dias reforça o peso estratégico da Expo Inter como vitrine nacional em pleno ano eleitoral. E uma das atrações mais tradicionais da feira chega a uma marca histórica em 2026. A vitrine da carne gaúcha completa 20 edições celebrando a excelência da produção pecuária do estado. Idealizada pela Farsul e realizada pelo programa Juntos pelo Agro, em parceria com associações de raça e a FEComércio, a iniciativa traz oficinas diárias no pavilhão internacional. O público pode acompanhar dicas de preparo de cortes e palestras sobre toda a cadeia de proteínas, abrangendo carnes bovina, ovina, suína, aves, caprina e bubalina. Com isso, a vitrine consolida ainda mais o seu propósito de aproximar o campo do consumidor final, mostrando todo o caminho desde os cuidados na produção até o aproveitamento perfeito na cozinha.
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2: Ijuí vai sediar no dia 25 de setembro, etapa regional do Seminário Duas Safras, realizado pelo Sistema Farsul. O evento acontece no CTG Farroupilha, reunindo lideranças especialistas para debater estratégias de intensificação e eficiência na produção agrícola. A programação é gratuita e as vagas são limitadas. As inscrições já estão abertas no site do Senar. Termina aqui mais uma edição do programa Sistema Farsul em Campo. Até a semana que vem.
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7: Bom dia a todos os cooperados e cooperadas da Coasa e também bom dia aos ouvintes aqui da rádio. Está no ar o programa do final de semana dos dias 5 e 6 de setembro, com diversas notícias e também com a orientação técnica.
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7: Na tarde desta quinta-feira, 3 de setembro, o BRDE, Banco Regional de Desenvolvimento do Extremo Sul, assinou contratos de operação de crédito com a Coasa durante a Expo Inter, em Esteio. O financiamento soma R$ 26.836.083. Conforme o presidente Orildo Germano Belegante, a partir da viabilização dos recursos, a cooperativa planeja uma série de investimentos em suas estruturas.
8: Uma alegria muito grande, né? Aproveitando a Expo Inter, no BRDE, junto com o nosso vice-presidente Roberto Fellini, realizar a assinatura dos protocolos de liberação dos financiamentos de investimento que a cooperativa está realizando. Mais de 20 milhões de investimento junto às filiais de Casca, de Lagoa, também a Fabederação e também no conjunto de investimento em outras filiais da cooperativa, no sistema de amostragem com caladores e também na substituição, nosso sistema de alimentação via lenha para os secadores, agora totalmente através de biomassa com uso do cavaco. Então isso melhora muito a eficiência nas nossas filiais. Esse é o nosso objetivo, nós já definimos o nosso planejamento, comunicado, conversado com nossos cooperados, que nós queremos crescer sim, mas crescer na região que a cooperativa já atua, nas filiais que a cooperativa já tem, junto aos nossos cooperados dessa região. E aí precisa de investimentos, melhoria de performance, melhoria de eficiência, para que nós possamos receber mais da produção do produtor na hora certa, beneficiar de uma forma correta e também conseguir, dentro do mercado, preços mais competitivos para nós melhorar a rentabilidade da cooperativa e também melhorar os preços para o nosso cooperado. Uma alegria muito grande, mais uma vez, então, da cooperativa ter esse crédito junto às instituições financeiras, junto ao BRDE, que é fruto de todo um trabalho que se desenvolve na área de gestão, na área de eficiência econômica e também, sem dúvida nenhuma, se não fosse com a participação do nosso cooperado nos negócios, a gente não estaria fazendo nada disso. Então, mais uma vez, muito importante é que cada dia mais o nosso cooperado, o nosso agricultor, negocie, entregue essa produção, trabalhe junto com a cooperativa. A cooperativa é nossa, nesse sentido, o compromisso também de nós atender cada vez mais, de forma correta, de forma justa, o nosso cooperado.
7: O BRDE é uma instituição financeira pública de fomento controlada pelos três estados da região sul e com autonomia financeira e administrativa. E ao longo do mês de agosto, uma programação de treinamentos em normas regulamentadoras, as NRs, foi desenvolvida para colaboradores de diversas áreas da Coasa. Entre os profissionais responsáveis pelas atividades esteve Tiago Luiz Rodrigues, especialista em engenharia de segurança do trabalho, que ministrou os treinamentos sobre espaços confinados e a brigada de incêndio. Ao falar sobre a formação dos brigadistas, ele destacou a preparação para as situações de emergência.
4: Saber manter a calma, tomar uma decisão correta e não se colocar em risco para tentar ajudar outra pessoa. No caso dos brigadistas, eles têm uma responsabilidade ainda maior, porque em uma situação de emergência, outras pessoas podem depender da atitude dele. Então eu procuro mostrar que não basta conhecer um extintor, conhecer um hidrante, um alarme ou saber uma técnica. Preciso saber quando agir, como agir e, principalmente, reconhecer os seus próprios limites. Eu sempre costumo dizer para os alunos em treinamento que a gente espera que nunca precise usar essas informações, mas se um dia eu vir a precisar, vocês vão saber o que fazer.
7: Lincoln José dos Santos, técnico de segurança do trabalho na COASA, agradeceu a participação dos colegas e falou que agora o aprendizado precisa estar presente na rotina das equipes.
9: A filosofia COASA, que é o colaborador estar cuidando do outro e sempre verificando condições inseguras e estar de forma positiva alertando tanto a cooperativa quanto o seu colega de trabalho. Mas agora precisamos que cada colaborador ele seja consciente no seu trabalho, no dia a dia, que ele faça do seu ambiente de trabalho um ambiente seguro, que nós possamos sair de casa bem e voltar para o nosso lar bem também.
7: As normas regulamentadoras são as obrigações, os direitos e os deveres relacionados à segurança e à saúde no trabalho, com medidas para prevenir acidentes e doenças ocupacionais.
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7: Também destacamos aqui no Notícias da Semana que, com o intuito de preparar as equipes e alinhar os processos desde o recebimento até a secagem da canola, colaboradores dos setores operacionais da COASA estiveram reunidos para um treinamento voltado à cultura. A atividade foi conduzida por Magnus Lotterman, gerente de operações da BFL Agro, que abordou a participação da canola no mercado mundial e também a parceria com a COASA.
10: O crescimento da produção e o avanço da cadeia demonstra que a canola deixou de ser uma cultura de oportunidade para se tornar uma importante alternativa dentro do agronegócio. Possui uma importante participação no mercado mundial de oleaginosas, com demanda relacionada tanto à alimentação quanto ao setor de energia e biocombustíveis. A Embrapa já destaca justamente sua importância estratégica para os mercados agroenergético e de segurança alimentar. Pedimos que o produtor plante sua canola com confiança, que aqui sua produção encontra parceria, mercado e novas oportunidades e ótimos preços, né? São preços diferenciados que já temos no mercado, justamente a COASA aqui, nosso parceiro da BFL, que venha, entrega sua produção com confiança, tranquilidade e segurança, que tem uma equipe treinada, qualificada, juntamente com a BFL, né? Fortalecendo a canola e construindo o futuro do agronegócio.
7: Gustavo de César, o gerente comercial da cooperativa, explica que com a ampliação do cultivo e a chegada da canola a novas unidades da cooperativa, o treinamento buscou alinhar os procedimentos adotados pelas equipes.
11: No recebimento, na classificação, na limpeza, na padronização e na secagem dessa cultura. Nós já temos histórico de recebimento, não é o primeiro ano, porém, esse ano vai ter novas unidades que vão estar recebendo essa cultura, devido ao aumento de área na nossa região de atuação. Então, para que todo mundo esteja fazendo o mesmo processo, a gente trouxe esses profissionais de uma indústria parceira, que com certeza agregaram muito conhecimento, teve muita troca de informações, e o principal é que a cooperativa trabalha toda no mesmo padrão.
7: Esse treinamento aconteceu na quarta-feira, 2 de setembro, na unidade de Gentil.
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7: Recebemos hoje o Kleber Andrade, da unidade de Casque, e também o Gerson Sagiorato, da unidade de Água Santa. Bem-vindos, bom dia.
12: Bom dia, Ana, e bom dia a todos os nossos ouvintes da rádio nessa bela manhã.
13: Bom dia, Gerson, bom dia, Ana, bom dia a nossos associados radio-ouvintes.
7: Bom, hoje nós iniciamos falando sobre o milho e as condições de plantio. Como que elas estão nesse momento? Quais os cuidados também que o produtor deve observar nesse momento de implantação do milho?
12: A gente tem que prestar atenção muito na condição de plantio. Primeiramente, a plantabilidade, a condição de solo, pois nós temos muitas áreas úmidas. E pensando em doenças de solo, em doenças que vão se instalar no milho, doenças iniciais, as condições de solo frio e úmido talvez não seja o melhor cenário possível. Então, amigo produtor, você está avaliando aí tua área, ver como é que está tua condição de plantio, uma área alta, uma área de várzea, uma área onde há histórico de reboleiras, enfim, se atentar, ir lá, averiguar bem a lavoura, para a gente ter uma condição de plantio boa.
13: A plantabilidade no arranque do milho é fundamental. Então, com essas inversões térmicas que a gente tem, está chegando mais para esse final de semana uma frente fria que vai derrubar também as temperaturas, profundidade de plantio da semente. Acomodar a semente numa profundidade coerente para cada solo de cada propriedade. O produtor conhece muito bem o solo. Seja uma área mais baixa, uma área mais alta, a profundidade de plantio para nós ter um arranque, nós ter uma germinação e uma estande de planta perfeita.
12: Junto a isso, Kleber, a inoculação da semente, né? Prática muito viável, né? Muito barata e um custo-benefício ótimo, pensando não só na proteção dessa semente numa condição adversa aí de clima, frio e umidade, mas também pensando em condição de solo, né? Hoje a gente tem várias ferramentas possíveis para serem aplicadas no milho. Ferramentas microbiológicas que te auxiliam no controle de doenças e também no estabelecimento de plantas. Dentre elas, Azospirillum, Pseudomonas e grande parte Trichoderma graftado na semente. Particularmente uma opção muito boa pensando em fazer um biofilme de semente e tá fazendo esse start inicial do milho, né? Como é uma cultura que a gente vem de anos aí, onde a gente sofreu muito com o fusarium, no milho principalmente, né? Podridões de colmo, que a gente já tem conhecimento que elas são doenças que se instalam no cedo. Eu vejo com bons olhos essa questão do Trichoderma, pensando numa sanitização de área, né? Basicamente, inoculação de fungos benéficos. Trichoderma nesse sentido. E também pensando nas aspirinas, pseudomonas, pensando no arranque inicial do milho. É um investimento muito barato, amigo produtor, e que te dá um retorno muito grande no soja. Então, saliento para vocês, reforço, se você nunca fez, chame o departamento técnico da sua região ali e teste. São ferramentas que a gente já tem há vários anos no mercado, mas a gente ainda precisa reforçar para a gente estar utilizando e aumentar a adesão a essas práticas de plantio.
13: O milho também, falando na parte dos biológicos, nós temos áreas que já foram implantadas, com uma porcentagem muito baixa, mas tem áreas que já essa semana a gente acompanha as armadilhas que a gente coloca para cigarinha. Então tem muito milho que vai ser plantado essa próxima semana, em virtude de um clima estar favorável e chegamos à janela de plantio. Então nós estamos monitorando bastante a questão de cigarinha com iscas. Tu falou a questão dos biológicos, também temos que salientar que vale muito a pena, que tem que ser feito parte de biológicos junto, associado sempre a químicos na emergência, no palito, na porcentagem que ele está exposto junto com químicos. E protegendo já esse milho da cigarinha, mas principalmente também nessa fase crucial de percevejo, para nós ter um controle excelente na questão de percevejo.
12: Então esses milhos semeados aí há 8 ou 10 dias, a gente teve uma condição muito boa de temperatura de solo, né, Kleber? A gente teve aí condições de até 20 graus com umidade, então nós temos vários milhos, principalmente cultivares que têm um arranque inicial um pouco mais agressivo, que já estão no ponto palito. Essa aplicação é o momento, tá? Sempre aplicação de percevejo, adiante ela. Ah, não nasceu todo meu milho? Aplica, porque a partir do momento que o percevejo inseriu o aparelho bucal no estilete e danificou a planta de milho pequena, essa planta de milho vai ser uma planta inviável, uma planta dominada, uma planta que não vai te render grão, não vai te dar lucratividade. Então, sempre seja um passo na frente do inseto, porque você fazendo essa limpeza inicial, você não vai ter problema com o percevejo, que é uma praga que quantitativamente te tira uma produção razoável, pensando que milho a gente depende de estande de plantas. Temos verificado nas áreas de lavoura, algumas áreas com incidência de insetos, pulgões, uma praga que ela não prejudica diretamente, mas ela insere uma virose na planta, que é essa qual vai tirar bastante produtividade. Então, dá uma atenção a insetos nos trigos e principalmente a incidência aí de manchas, que são a porta de entrada para as bacteriosas, que esse ano é o nosso alvo principal, pensando em molhamento foliar. A gente já tem lesões nas folhas devido às geadas, então essas geadas, juntamente a manchas foliares, vão ser a porta de entrada para a bacteriose, que hoje é a nossa doença de mais difícil controle na cultura. Então, amigo produtor, fazer um manejo preventivo. Bacteriose é uma doença que a gente se maneja preventivamente. Hoje, curativo não vai te resolver. Você vai estar gastando bastante e vai resolver pouco para a tua lavoura. Então, faça um manejo preventivo, contate a equipe técnica para avaliar a sua área aí. Mas, saliendo para vocês, manejo de bacteriose é manejo preventivo. Sempre antes de você notar que já há na área.
13: Excelente colocação, Gerson. Nós temos que salientar bem o trigo, porque com certeza que vai ter uma rentabilidade muito boa e uma lucratividade. As áreas que a gente tem acompanhado, elas estão lindas. Agora nós vamos ter essa semana aí com um tempo bom, semanas perfeitas para fazer as aplicações dos fungicidas que você falaste, e nós temos que manter isso aí, nós temos que cuidar essa flor do trigo, temos que cuidar ela para não deixar entrar nas doenças principais, principalmente a giberela. Então, fazer uma aplicação fúngica coerente, com os princípios ativos certos para a questão das doenças visíveis, para nós manter o trigo, para nós cultivar o trigo e produzir bem o trigo.
12: O ídio, de certa forma, também já se consta em algumas áreas, então dá uma certa atenção para o ídio, uma doença muito agressiva que vai ter uma perca foliar e também vai dar uma lesão na folha que serve para entrar para outras doenças. E como o Kleber salientou, agora a gente tem alguns trigos aí em florescimento, né? Os trigos plantados início de junho, ter esse manejo de giberela junto a fatores que agreguem, né? Princípios ativos funcionais. A gente vai entrar entre eles carboxamidas, muito eficientes. Alguns produtos biológicos também vão acrescentar controle, alguns triazóis que vão ter uma efetividade, mas sempre consultar a equipe técnica para te posicionar o melhor no momento certo.
7: Kleber Andrade, da unidade de casca, Gerson Sajorato, da unidade de Água Santa, mais uma vez muito obrigada pela presença de vocês no programa. Bom final de semana.
13: Tenha um bom dia, Ana, tenha um bom dia, Gerson, e um excelente final de semana a todos os associados com a ASA.
12: Um abraço, Ana, um abraço, Kleber, um abraço a todos os ouvintes da rádio.
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7: Cotações da sexta-feira, dia 4 de setembro. Preços para associados. A soja com DAP, R$ 145,00. Milho para sócio com DAP e fidelização, R$ 63,00. E o trigo pão PH 78, R$ 76,00 com fidelização. Muito obrigada pela audiência de todos. Até mais. Bom final de semana.
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1: Agora 11 horas e 5 minutos, 16 graus aqui na região central de Marau. E fica aí o nosso abraço a Esquadrias Paul Marta, de Soma e Credibilidade, de Eupidio Paul e Ademar Tímbola, eles que estão há 21 anos no ramo de fabricação, venda e instalação de portas e janelas em madeira. Aqui em Marau, no fundos do Mega Atacado, a 50 metros do trevo norte da cidade. Esquadrias Polmar, que trazem a hora e temperatura aqui para o Revista de Sábado. E a gente segue, pessoal, aqui com a nossa hora do recado aqui do sábado. Então, com informações sobre as festas, as comunidades aqui da nossa região.
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7: A comunidade da Vila Cabrito, Vila Maria, convida para o jantar dançante no dia 5 de setembro, com início às 20 horas. Animação, grupo Os Parceiros. Reservas de churrasco 991-36-9995. Reserva de lugares 991-34-7375. Não será aceito Pix e cartão como forma de pagamento.
14: O Grupo de Mães União e Amor da Comunidade São Pedro do Jacuí convida para o almoço no dia 12 de setembro, com início ao 12h30. Cardápio, carne de gado, ovelha, frango, maionese e saladas diversas. 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A comunidade de São Francisco convida para a festa em honra ao padroeiro, dia 19 e 20 de setembro. Programação: meio-dia e 30, almoço servido na mesa com carne de gado, suíno, frango, maionese, pão e saladas diversas. 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
15: A Comunidade Sagrada Família da Linha 24 Vila Maria convida para a festa no dia 13 de setembro. No sábado, almoço servido nas mesas. 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
14: A comunidade de Gramadinho convida para a festa em honra a Nossa Senhora das Dores nos dias 12 e 13 de setembro. 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
16: Tamo de volta num...
14: O bairro São José Operário convida para o jantar dançante dia 5 de setembro, com início às 20 horas. No cardápio, carne de gado, frango, linguiça, rosa grega, maionese, pão, saladas. Animação com Matheus Lodi Grupo. Ingressos no valor de R$50. Reservas pelos fones 996866599 ou 999788757.

0: E agora a gente segue aqui nosso programa Revista de Sábado como programa do Sindicato dos Trabalhadores Rurais aqui de Marau.
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2: Bom dia, Júlia. Bom dia, Adroaldo.
3: Bom dia, Júlia. Bom dia, Cílio. Bom dia, ouvintes da Rádio Alvorada, em especial nossos associados do Sindicato dos Trabalhadores Rurais de Marau, de Vila Maria, que nos ouvem todos os sábados aqui através da tua Rádio Alvorada.
2: Também nos dirigir aí a todos os nossos associados com um bom dia especial neste sábado, 5 de setembro, né, Adroaldo? O ano passando rapidamente, né? Então, assim, já as movimentações de plantio de milho, enfim, já milho germinado, milho, né? Então, acho que é muito importante. Então, bom dia a cada associado e associada do nosso sindicato, né? Parceria aí com a Coprel também, que nos dá uma força para levarmos adiante este programa. Então, uma satisfação enorme poder estar aqui, contar com essa parceria da Coprel, que aí que nos dá uma força aí para levarmos adiante esse programa, e também a parceria que tem aí com sindicatos de trabalhadores rurais, né, Adroaldo? Nos encaminhamentos de auxílio pecúlio, transferências de cotas e outros serviços que a gente presta aí para a Coprel. Então, dizer que uma semana de intensas atividades, né, junto ao sindicato, devido à questão do ITR, inclusive a gente reforça aqui que o pessoal não deixe para a última hora, né, Adroaldo? Já 30 de setembro é o prazo final. Então a gente pede aí para o pessoal que tem o ITR para ser feito, que não deixe lá para a última semana, só para dar um dado aqui, né? O Sindicato dos Trabalhadores Rurais faz em torno de 2 mil declarações e foram feitas apenas 800 declarações. Então ainda faltam 1.200. Então nós já estamos segunda-feira, então feriado, né, de 7 de setembro. E aí vamos encurtando o mês. Então, assim, pedimos aí a compreensão do pessoal, que venha, que faça, que não deixe ir para a última hora, né? Que venha com paciência. Nosso horário de atendimento é às 7h30, às 11h30, 12h45, às 16h45. Então, o pessoal procure vir até o sindicato. Quero reforçar aqui essa questão do ITR e do CCIR, né? O INCRA. Então, a gente está trabalhando para fazer a emissão. Pessoal, traga a declaração do ano anterior, que daí facilita, né? Imagina nós ter que procurar uma declaração, muitas vezes, no meio de 2 mil declarações, que está lá nos nossos computadores. Então, com o tempo, a gente até procura, mas devido à grande demanda de trabalho, então a gente pede aí para o pessoal que traga do exercício do ano anterior.
3: Eu gostaria de lembrar também, Silvio, que aqui nós, em Vila Maria, quem faz esse trabalho é a prefeitura, mas também acho que é importante deixar o recado para os nossos agricultores, para o nosso pessoal, que também tem que realizar esse trabalho. Não é, até a gente é bastante questionado, muitas vezes, por que que tem que fazer todo ano, que é um documento simples? Né? Seria uma boa pergunta, e também, se dependesse de mim, de nosso presidente do sindicato, tenho a certeza que seria uma coisa de cada 5 anos, porque eu também não acho tão necessário que todo ano tenha que se estar fazendo esse documento, se a pessoa não compra, não vende terra. Até poderia ser feito quando você compra ou vende alguma propriedade, se fazer esse documento. Mas temos que obedecer quem manda, e quem manda não somos nós, né? Daí todo o ano tem que estar atrás dessa procissão aí e tem que fazer. E é um documento importante, porque quando precisa, ele tem que ser sempre atualizado.
2: Exatamente, tanto o CCIR, o INCRA, quanto o ITR, ele restringe aí acesso a financiamento, a outras coisas, né? Próprio fazer aí um registro de imóveis, né? Hoje precisa, além de tudo isso, ainda precisa o CAR, o Cadastro Ambiental Rural, muitas vezes o georreferenciamento também, né? Apesar que tenha sido prorrogado até 2029, né, para fazer, mas um dia tem que fazer. Já estamos praticamente encerrando o ano de 26, então temos aí um curto prazo, então é bom o pessoal já irem se programando, né, quanto ao georreferenciamento, quanto a essa documentação, né, o reforço aqui para o pessoal não deixar, né, para a última hora, né, nós estamos aí fazendo aí essa declaração anual do ITR.
3: E também é uma questão, Silvio, que a gente hoje, por exemplo, tem muito Vejo por mim também, já tenho uma certa idade, e pensando seriamente em fazer, eu já estou fazendo, já fiz o GEL, só faltar acabar a documentação no cartório, e pensando até em fazer um documento para o pedacinho de terra que eu tenho para ser passado para os meus filhos, porque se tu deixar e depois dá problema, é muito melhor a gente fazer as coisas enquanto está vivo do que depois, porque depois sempre dá mais complicação, muitas vezes não acaba não se entendendo, e na presença do pai ou da mãe é mais fácil a negociação.
2: Acho que partindo para esse lado de questão de transmissão, né, de bens imóveis, eu acho que é muito tranquilo e, inclusive, né, Adroaldo, há poucos dias a gente teve aí uma palestra aí no sindicato com o nosso Fred, aí o nosso assessor contábil, aí nosso contador, aonde que trouxe aí sua equipe de Passo Fundo aí que trabalha nessa questão de organização patrimonial, né? Então, assim, se comentou, se falou muito sobre isso, né? E aí com a vinda da reforma tributária e tá se ventilando aí nas mídias, né? Em que o imposto, então, ele também ele daria para praticamente dobrar, né? Então, se hoje já custa caro, então aí a gente sabe que provavelmente com essa reforma tributária isso vai acarretar em valor mais alto. Inclusive, né, falado lá pelos especialistas, hoje três gerações fazendo essa transmissão só de imposto acaba perdendo todo o valor do bem. Então, fazendo aí três para quatro transmissões em cartório, né, pagando os impostos aí do avô para o neto, do neto do avô para o filho, do filho para o neto e do neto para o bisneto, acaba o capital se perdendo tudo em imposto, né? Então, a gente acaba trabalhando para manter um patrimônio e depois acaba indo aí para os cofres dos governos. Então, acho que é uma discussão importante, inclusive, digo aqui abertamente à nossa federação e aos nossos deputados que nos defendem, né? Estão lá com um projeto de lei importante na Assembleia Legislativa do Estado para transmissões de heranças aí, principalmente para agricultores, né? Para fazer a sucessão rural, que hoje é importante isso, né, Adroaldo? Tu vai fazer a sucessão, com certeza, e assim não é em todas as famílias, né? Que esse imposto seja praticamente insignificante, né? Porque senão acaba desestimulando também nessa questão financeira, né? Acaba pagando caro para fazer uma transmissão de um imóvel. E aí, muitas vezes, ou acaba ter que vender uma parte desse imóvel para poder fazer essa transmissão. Então, estamos trabalhando, inclusive, na própria Expo Inter, teve lá a Fazenda Estadual, aí junto com órgãos estaduais, para discutir esse assunto, esse tema, né? E nós estamos aí cada vez mais sempre trabalhando, pensando no bem comum de todos os agricultores familiares, principalmente, né? Que são os que mais sofrem, são aqueles que fazem, muitas vezes, mais a sucessão.
3: É, também a gente sabe que é o imposto estadual, cada estado é que determina o valor. Eu sei que, se não me falha a memória, Santa Catarina ou Paraná, o valor já é muito mais alto que nós aqui. Então, temos que ter cuidado e tentar resolver esse problema enquanto a gente tiver um tempinho e não aumentar mais esses impostos, porque, na verdade, é uma vergonheira muito grande. O dinheiro vai, vocês sabem, os nossos ouvintes podem ter certeza, né, que aonde vai parar esse dinheiro, muitas vezes não é bem o que a gente gostaria que esse dinheiro fosse gasto.
2: Muito bem, temos alguns avisos aqui rotineiros, né? Também um aviso aqui, né? Nessa semana começou, provavelmente deve, mais que um produtor deve ter recebido um boleto aí do Fundesa, que é Fundo de Defesa Sanitária, né? Então, hoje, o fundo, hoje os produtores de leite, de corte, então eles pagam ali por abate de animal, né? Pagam esse imposto, né? Que é descontado, e aí o Estado está adotando uma nova modalidade, né? Então, aí, baseado nas fichas de criadores, está mandando aí um boleto para pagamento único anual. Então, aí a gente recebeu essa semana vários produtores aí que já receberam isso, então o pessoal procure virem até o sindicato, esteve conversando aí com o Maurício da inspetoria. Então, na semana que vem a gente vai buscar maiores informações a nível de federação, né? A gente achava que ia demorar um pouco, mas já começaram a receber, né? Então, todo mundo quer fazer essa cobrança. Então, se alguém recebeu ali um boleto, é valor por animal, e aí a gente tem um valor mínimo que cada produtor paga, E esse é um fundo de defesa sanitária, né? Se caso dê um problema sanitário aqui no estado, porque tem que se abater os animais, esse fundo então cobriria parte desses animais. Eu acho que até é interessante, mas a gente vai ver de que forma que está sendo cobrado e aí a gente vai orientar os nossos produtores. Pessoal que fez a reserva de milho, né, do troca-troca 100%, pessoal retire o quanto antes, né? Então já praticamente entregamos todos, né? Todo o milho, mas ainda tem alguma coisa lá. Então o pessoal que venha tem que vir a pessoa que fez a reserva tem que assinar. Temos uma lista que a gente tem que fazer uma prestação de contas pro estado. Então o pessoal venha para fazer a retirada tem que vir a pessoa que fez a reserva. E então a gente pede aí para a pessoa que venha até o sindicato, né, para que a gente faça certinho, porque nós temos que fazer a prestação de contas.
3: E também nós aqui de Vila Maria, tem alguma coisinha ainda de semente, quem não retirou ela, por favor, cheguem até o sindicato e façam essa retirada. Também gostaria de lembrar que no dia de ontem a nossa presidente participou em Porto Alegre da Expo Inter, juntamente com mais um grupo de agricultores aí com ela, o pessoal da Imater, que organizou essa viagem. E no próximo programa a gente provavelmente vamos ver se conversamos com a nossa presidente, a Mara Lissa, né, que venha dar alguma informação a respeito do que foi discutido, foi tratado, como é que está a questão da agricultura familiar lá na Expo Inter. Eu acho que é de interesse de todos nós. A gente sabe que alguns ministros passaram por lá, não sei o que prometeram, o que não prometeram, mas enfim, a Expo Inter, pelo que a gente percebe, tem muita gente visitando lá, que é uma oportunidade muito grande para os nossos agricultores aí verem as novidades, né? Apesar da situação que a coisa anda, sempre tem coisa nova lá para a gente aprender.
2: Também, Eduardo, aqui a questão da Senha Gov, né? O pessoal que precisa, nessa semana também bastante demanda sobre isso, o pessoal que quer a soja deu uma mexida nos valores aí, o pessoal quer faturar, aproveitar faturar, né? O pessoal está procurando bastante, então a gente está aí para orientar também aí alguma nota de produtor para produtor, quem ainda tem alguma dúvida, né? O pessoal que precisar de um auxílio, podem chegar aí no sindicato que a gente vai orientar. Sobre a questão do Centro Alternativo de Medicina Natural, né, nós temos aí a farmácia alternativa, a farmácia básica, né, com produtos naturais, essências, própolis, xaropes, né, mel, aí temos bastante produtos naturais. Então, o pessoal que quiser, podem aproveitar, conhecer a nossa farmácia, também adquirir os produtos naturais. E temos aí uma parceria com o HCR, a farmácia química aí do lado, né, uma parceria importante, com preços e descontos especiais para os nossos associados, né? Também aí na farmácia química. Então, é muito importante essas parcerias que a gente tem. Então, aí o pessoal usufrua desses benefícios que é muito importante. Sobre os blisters, né, Eduardo? Também o pessoal vai entregando aí. Temos lá o depósito cheio mais uma vez, né? Temos que nos próximos dias aí fazer mais uma vez a entrega lá para Caxias, né? Importante, então, esse meio de campo que o sindicato faz, né, Eduardo, aí a gente recolhe e envia lá para Caxias, para aquele órgão que cuida aí dos idosos, né, através do Frei Jaime Bêtega. Então, o pessoal continua, se organiza e vão entregando aí até que a gente consegue dar destino aí para esses blister aí, eu acho que é muito importante.
3: Eu estava ontem no sindicato, Silvio, e vieram várias pessoas lá com sacola de etiqueta de remédio. O pessoal fica apavorado, o próprio pessoal que vem trazer, não é só os agricultores, hoje o pessoal do próprio município aqui da cidade de Vila Maria também estão fazendo essa entrega, que eu acho que é muito bom, né? E eles também não se conformam de ver a quantidade de frasquinho de remédio que a gente está recolhendo. Eu acho que se não fosse recolhido, iria parar no lixo e não sei onde é que iria parar. Mas eu acho que continuem fazendo, que é uma ação bem melhor do que jogar fora e ajudando as pessoas que necessitam lá em Caxias do Sul e toda a região também. Se tem alguma pessoa que vai internar lá, vai ser bem atendida.
2: Com toda certeza. Também, né, aproveitando o momento, eu acho que a gente está vivendo agora, né, passada a Copa do Mundo, e enfim, comentar um pouquinho, né, eu acho que de Brasília, a vergonha que tá aquilo lá, né, parece que tá a disputa política, ela se estendeu para todas as instituições de governo, né, Então, isso é uma vergonha, a gente vê aí os escândalos de desvio de dinheiro para isso, para aquilo, e todo mundo guardando milhares de milhões, né, nos seus bolsos, que com certeza precisará três, quatro gerações para gastar tudo, né? E o que eu sinto muito é aqui, as pessoas aqui, muitas vezes ficam brigando por candidato A ou B, né? Então, isso nos deixa tristes, eu digo, porque tá todo mundo com o rabo preso lá do caso Master, e aí um fica jogando a culpa para o outro, e aí Supremo Tribunal essa semana, briga interna, Polícia Federal, Procuradoria Geral da República, então, enfim, e na verdade, todo mundo. Né? Todo mundo não digo, né? Mas a grande maioria, ou 90% desses cacicão, né? Enchendo os bolsos e aí jogando a culpa no outro e sabendo que estão afogados até o pescoço. Então, assim, Adroaldo, acho que é triste ver um país, né, que precisa de muita coisa e ver tanto dinheiro indo pelo ralo, né? Sendo desviado, sonegado. Então, assim. E aí eu vejo o povo trabalhador aqui muitas vezes fica brigando por causa do partido A ou B. E aí todo mundo enchendo os bolsos lá em Brasília, né, dizer que fui político, gosto de política, né? Mas o que me deixa triste é ver isso, né, Eduardo, essas pessoas que ficam defendendo pessoas pelo partido político, né, e não pelo que a pessoa é, né? Pelo que a pessoa representa, pelo que a pessoa é, quem ela defende, né? Então, assim, a gente fica muito chateado com isso, e aí a gente vê hoje as redes sociais, né, Eduardo, é uma verdadeira lambança e bagunça e vergonha, né?
3: É uma situação, Silvio, que a gente fica até triste, né, de ver. Quem que não fica triste, eu acho que não tem um pouco de sentimento. Eu também fui político, fiquei vários anos trabalhando, inclusive na própria prefeitura, como secretário, como vice-prefeito. Eu usava o meu celular, pagava no fim do mês com o meu dinheiro, até as diárias também, eu ia para Porto Alegre, viagens que eu fazia. Não sei, eu acho que no meu período dentro das administrações aí, não tenho três diárias que eu tenha cobrado da prefeitura. Né? Eu nunca me interessava, ah, vai cobrar o quê? Né? Agora, o que nós, o povão brasileiro, tinha que dar uma resposta, todo mundo se juntar, não para fazer confusão, mas sim para não ir votar. Se todo mundo dissesse não, vamos votar, ninguém vai sair de casa para votar, seria o melhor remédio que tem para dar um bom cagaço neles e também que surja uma proposta, que venha alguma coisa dessa folia da reeleição aí. Eu acho que o cara, quando fica um mandato ou dois lá, tem que cair fora e vai cuidar do teu trabalho, porque aquilo lá não é emprego, né? E eles estão fazendo daquilo ali um verdadeiro emprego para a vida vitalício, dá para dizer, né? Tem pessoa lá que tem 90 anos, que estão há 50 anos lá dentro do Congresso.
2: E aí tu vê famílias, né? Famílias no poder. Aí tu vê, ali em Marau mesmo, tu vê marido e mulher, tu vê pai, mãe, filho, né? E aí assim vai. Então, qual é o interesse dessas pessoas? É fazer o bem para a população ou é fortalecer o seu bolso, fortalecer o poder dessa família, o poder dessas pessoas, né? Então, isso que a gente tem que analisar, né? E aí tu percebe aí. O pai se aposenta, o pai sai da política, já encaminha o filho e assim segue, né? Então tu vê marido, mulher também concorrendo, um deputado estadual, um federal, um senador e assim vai, né? Então acho que é bastante complicado. Então a disputa hoje não é por fazer para a população, é a disputa pelo poder, né, das famílias, dos grupos políticos.
3: Se não tivesse o fundo partidário, daqueles milhões que eles têm na mão lá, eu tenho certeza que nem a metade desses candidatos estavam concorrendo. Hoje são 5, 6
2: Bilhões.
3: bilhões, né, que são entregues aos partidos para fazer
2: Dinheiro
3: campanha.
2: nosso,
3: O
2: né?
3: nosso
2: Recurso
3: dinheiro
2: público.
3: poderia ser gasto com saúde e com educação. Depois vão lá e fazem as leis que eles querem e nos dão essa resposta que estão nos dando agora.
2: O pessoal, o povo fica brigando por partido A, político A ou B, e não se rebela contra isso, né, que é colocado, né, para os partidos políticos gastarem e nos lograrem, né? Então, isso que a gente fica indignado.
3: Né, nós tinha feito até uma promessa de que nós não ia comentar muito a questão política, porque a gente não gosta de estar de lado nenhum, né? Mas, diante da situação que nós estamos vivendo, Fomos obrigados a mostrar um pouco a nossa indignação, a nossa falta de respeito que eles têm com o povo brasileiro. Isso não é possível. Então, desculpem o nosso desabafo aqui, mas muitas vezes a gente também é chamado a atenção, criticado por B, A, B, eu sei e tal. Eu sempre defendi o pequeno agricultor, o trabalhador, e vou continuar até o dia que Deus me der saúde e eu viva aqui nessa terra.
2: Exatamente. Então a gente também, neste final de semana, a comunidade da Laranjeira, temos aí a festa do Colônia Motorista, então as comunidades vizinhas, o povo em geral, confraternize lá com a comunidade de Laranjeira. E segunda-feira, então, feriado 7 de setembro, né, muitas vezes a nossa pátria, né, a gente tem tanto amor pela pátria, mas vendo essas coisas aí, muitas vezes a gente acaba se desanimando, né? Então vamos, nós vamos continuar firmes como brasileiros, vamos fazer cada um a sua parte, nos empenhar, se doar um pouquinho, né, Adroaldo, para fazer algo para melhorar a nossa sociedade. Acho que isso cada um tem o seu compromisso e o dever, né, para que a gente tenha uma sociedade justa, fraterna, igualitária, para que a gente possa ter para os nossos filhos, nossos netos, um futuro mais esperançoso. Um grande abraço a todos, bom final de semana e a gente retorna no próximo sábado, se Deus quiser.
3: Até o próximo sábado, se Deus quiser.
0: Obrigada, então, para o Sindicato dos Trabalhadores Rurais, então, trazendo aqui a sua fala no programa Revista de Sábado. E a gente segue a nossa programação agora com o nosso bloco comercial e voltamos a seguir.
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6: Agora 11h36. Minutos para o meio-dia, a gente segue aqui com o nosso Revista de Sábado. 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E a gente vai aqui finalizando o nosso programa, nosso Revista de Sábado, quase chegando ao fim, né? Mas foi muito bom ter passado esse tempo com você. Obrigada por ter aberto as portas da sua casa, levado a programação na garupa, junto com seu carro. Quem tá de caminhão também por aí, um grande abraço para você e para quem tá trabalhando, seja no serviço ou seja em casa. Também um abração e que seja um ótimo sábado, um ótimo final de semana e, claro, um ótimo feriadão para você. A gente segue aqui com a paróquia Cristo Rei de Marau, com, claro, a mensagem do Frei Marcelo.
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Antes, nossa saudação de paz e bem. O Evangelho deste sábado, de Lucas, no capítulo 6, versículos de 1 a 5. Neste dia em que a Igreja celebra Santa Teresa de Calcutá. Certo sábado, Jesus passava pelas plantações. Seus discípulos arrancavam espigas e as comiam, debulhando-as com as mãos. Alguns dos fariseus disseram: Por que vocês fazem o que não é permitido no sábado? Jesus respondeu: Vocês nunca leram o que fez Davi quando estava com fome, ele e seus companheiros? Ele entrou na casa de Deus, pegou os pães oferecidos a Deus, comeu e os deu a seus companheiros. Ora, só os sacerdotes podem comer desses pães. E lhes dizia: O Filho do Homem é Senhor do sábado. Palavra da salvação. Glória a vós, Senhor. Meus queridos, ao recordar um famoso episódio da vida do rei Davi, Jesus não está apenas confrontando os fariseus e mostrando sua hipocrisia ao engessar a lei mosaica. Ao mesmo tempo, Jesus afirma sua própria divindade, mostrando que é maior do que Davi e maior do que Moisés. Jesus é o Senhor do sábado, porque é o Filho do Homem. Jesus é Deus, que veio ao mundo para nos salvar. Tudo, portanto, também é sábado. Está a serviço da salvação e recebe novo significado em Cristo. Daí o domingo ser um dia de encontro e fraternidade, um dia de festa, alegria e louvor a Deus, e não de obrigações e de limitações, porque é celebrar e festejar a presença de Jesus em nossa vida. Lembramos nossa programação para o final de semana. Hoje, 14 horas, missas em Viado Pardo, Nossa Senhora do Carmo e São João do Lamaison. 15:15, Vista Alegre. 18 horas, na Matriz e também Portal do Sol. E 19 horas, Santa Bárbara e São Cristóvão. Amanhã, domingo, 8 horas, Matriz. 9 horas, Santa Rita. 10:30, duas grandes festas. Festa em honra à Nossa Senhora da Salete, do bairro Rigo, e festa em honra ao colono e motorista, comunidade São Marcos Laranjeira. 19 horas, São Roque, Bom Pastor e também na Matriz. Paróquias vizinhas, paróquia Santo Antônio do Palmo e Santo Antônio de Gentil, para hoje, sábado, 14 horas, missa no Capitel Nossa Senhora dos Agricultores, em Nossa Senhora do Rosário, Palma, com bênção das sementes. 15:30, Nossa Senhora do Carmo, Palma. E 19 horas, na Matriz do Palma, dedicada ao Sagrado Coração de Jesus. E amanhã, domingo, 9 horas, na Matriz de Gentil, dedicada ao Sagrado Coração de Jesus. Vila Maria, hoje, sábado, 14 horas, missa em Santo Inácio. 15:15 em Caravaggio, linha 21, e 19 horas na Matriz de Vila Maria. E amanhã, 9 horas, missa na Matriz de Vila Maria. Santo Antônio de Camargo, hoje sábado, 14 horas, Santo Antônio de Lisboa, e também Bela Vista, e às 18 horas na Matriz de Camargo. E amanhã, domingo, 9 horas na Matriz de Camargo, e 10:30 em Rincão da Roça. Mês da Bíblia. Que a palavra de Deus nos oriente, nos guarde e, ao mesmo tempo, nos ilumine. Por isso, preparemos em nossas casas, em nossas comunidades, um espaço celebrativo com a palavra de Deus, a Bíblia, para que ela esteja entre nós e no meio de nós. Um bom dia a todos, paz e bem e santa alegria.

Bom, pessoal, a gente segue aqui o nosso programa. Umas últimas músicas aqui do programa. E de Abelha, A Fórmula do Amor. E depois também Engenheiros do Havaí, Infinita Highway.

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25: Meio-dia e 25 minutos.
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27: A comunidade de Viado Pardo convida para a festa do Colônia Motorista em honra a São Roque e São Cristóvão no dia 13 de setembro. Às 10 horas, missa. 12 horas, almoço buffet com carne de gado, frango, linguiça, maionese, pão e saladas diversas. Ingressos: adultos R$70, crianças de 7 a 12 anos R$35. 14 horas, tarde dançante com o grupo Manotaço. Reservas pelos fones 9-96-74-59-20, 9-97-08-22-13. Apoio Cereais Perim.
0: Tamo de volta num...
1: O bairro São José Operário convida para o jantar dançante dia 5 de setembro, com início às 20 horas. No cardápio, carne de gado, frango, linguiça, rosa grega, maionese, pão, saladas. Animação com Matheus Lodi Grupo. Ingressos no valor de R$50. Reservas pelos fones 996866599 ou 999788757.
2: As entidades tradicionalistas de Marau, juntamente com o Poder Público Municipal, convidam para os festejos Farroupilha. É de 30 de agosto a 20 de setembro. Atividades artísticas, culturais e canteiras. O destaque para o tiro de laço, de 18 a 20 de setembro, no Parque Lauro Riccieri Bortolom, com duelo valendo R$10 mil em premiação, além de jogos campeiros e gineteada. E no palco... Shows no dia 16 com Thiago Reder e Fabiano, dia 19 Os Bertucci e dia 20 com Sina Gaúcha. Entrada franca.
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1: Bom dia, ouvintes! Sejam muito bem-vindos ao informativo da Prefeitura Municipal de Camargo, hoje sábado, dia 5 de setembro. Setembro Amarelo. O Setembro Amarelo reforça a importância de falar, ouvir e acolher. Em momentos difíceis, buscar ajuda é um ato de coragem. Se você estiver precisando de apoio, procure a Unidade de Saúde Silvio Cerato. Você não precisa enfrentar tudo sozinho. Outubro Rosa começa mais cedo em Camargo. Pensando na saúde e no cuidado com as mulheres do nosso município, a Secretaria Municipal de Saúde já está antecipando as ações do Outubro Rosa. A partir deste mês de setembro, mulheres com 40 anos ou mais que ainda não realizaram a mamografia no último ano poderão realizar o exame gratuitamente. A antecipação tem como objetivo atender a demanda com tranquilidade e garantir que mais mulheres tenham acesso ao exame preventivo. A mamografia é fundamental para a detecção precoce do câncer de mama, aumentando as possibilidades de um diagnóstico e tratamento mais eficazes. Para agendar, procure o setor de agendamento do posto de saúde. Entre em contato com sua agente comunitária de saúde. Ou ligue... Envie uma mensagem para o fone 549-9115-2617. A Secretaria Municipal de Saúde também disponibilizará transporte para a realização do exame. Não deixe para depois. Prevenir é um ato de amor e cuidado com a própria vida. Natal Premiado. Troque suas notas fiscais e concorra a 10 prêmios. As trocas podem ser realizadas até o dia 16 de dezembro na Secretaria Municipal da Cidade, Indústria e Comércio. O valor da premiação deverá ser gasto no comércio local. Compre no comércio local em Camargo, troque suas notas e participe! Cidadania em Movimento. Na última semana de agosto, aconteceu a segunda edição do projeto Cidadania em Movimento, que neste ano contou com a participação de diversas secretarias municipais e cooperativas parceiras. O projeto busca conscientizar crianças e adolescentes sobre a importância do descarte correto do lixo e da preservação dos recursos naturais. Durante a semana, os alunos participaram de diversas atividades, como visitação a nascentes de água, palestra sobre lixo reciclável, plantio e cultivo de árvores, distribuição de mudas de árvores e a zeladoria urbana coleta de lixo nas ruas da cidade. Neste ano, também foi distribuído bonés personalizados entre os participantes do projeto. Encerrando as atividades, também foi realizado o Dia C de Cooperar, evento aberto à comunidade com várias atividades educativas e com coleta de lixo eletrônico, medicamentos vencidos e óleo de cozinha usado. Tivemos a participação ativa da Emater, Sicredi, Cressol, Coasa, Ervateira Bernardon e escolas municipais e estadual. Foi uma semana de muito aprendizado, conscientização e cuidado com o meio ambiente. É hoje sábado, dia 5 de setembro, a partir das 19h30, acontece o tradicional jantar do cordeiro e do abacaxi no ginásio do Parque de Rodeios. Os ingressos estão à venda com a patronagem do CTG ou na Prefeitura Municipal. Não fique de fora, participe e venha prestigiar mais este evento da nossa comunidade. Fique por dentro de todas as novidades do nosso município. Siga nossos perfis oficiais e acompanhe informações, avisos, eventos e ações das secretarias. No Instagram, @município_Camargo, Secretaria_Saúde Camargo, CRAS Camargo, Educação_Camargo. No Facebook, Município de Camargo e Secretaria de Saúde e Assistência Social. Siga, curta e compartilhe. E assim chegamos ao final de mais um informativo da Prefeitura Municipal de Camargo. Desejamos a todos um ótimo e abençoado dia e voltaremos no próximo sábado, neste mesmo horário.

Essas foram as principais informações da semana. Siga acompanhando os canais oficiais da Prefeitura de Camargo e mantenha-se sempre bem informado. Nos encontramos na próxima edição. Gestão 2025-2028. 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
6: 16 graus.

0: Lela, tua rádio Alvorada com os cabelos do Santinão. Com os cabelos de Santinão.
1: Eu vim visitar a rádio Alvorada quando era DJ, estudava no grupo escolar.
0: É, Vitor, agora, né? Agora, com essa Lela, tua rádio Alvorada, 107.7 FM, com a apresentação do programa de Tutti Sabe, Marau e Sue Tradizioni Italiane, que já cumpriu 38 anos no dia 22 do mês passado. 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
1: 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Mas fofoqueiro que não ganha de meio.
0: Larga na profissão, Lora.
1: Mas, por favor, guadanha bem.
0: Sim.
1: Claro, eu valia com a carriola.
0: Vale solte para portar-lhe.
1: Segar, secar e solte.
0: Espera que nhanca uma, Lora.
1: Por favor, cara.
0: A Segala, coisa do celular de Viado Pardo.
1: Anca, Piero, que é o nome. Piero.
0: Tony.
1: Tony. Tony. Tony Segala, que tira fora o pneu lá do Taquari. Sim. Né? Sim. E com a Viga.

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8: 3 horas, 4 minutos.
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18: Dezessete graus.
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0: Olá, muito boa tarde para você. Está no ar o programa Em Alta, neste sábado 5 de setembro, na programação da tua Rádio Alvorada de Marau. Obrigado pela sua sintonia. Nós vamos juntos até às 7 da noite, com muita música e com informação. E a gente já começa com notícia. A 45ª final do Freio de Ouro será decidida hoje, sábado, durante a Expo Inter 2026. A programação decisiva começou às 2 da tarde, depois de 5 dias de avaliações e provas com os melhores conjuntos da temporada. O Freio de Ouro é a principal competição funcional da raça crioula e um dos eventos de maior destaque da feira. Os campeões do ano passado, entre machos e fêmeas, retornam à pista para defender os títulos.
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0: Música chegando, claro, o destaque da programação. Muita música de banda sertaneja e algumas clássicas gaúchas. A banda Rainha Musical transformou Guardanapo em um dos destaques do seu repertório romântico. A música retrata alguém sofrendo por amor, tentando aliviar a saudade, enquanto um simples guardanapo amassado acaba virando o retrato daquele coração machucado.
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0: 17 graus.
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0: Programa em alta no ar para fazer companhia para você em mais uma tarde de sábado. A música é o destaque do programa, mas sempre tem novidades para você ficar bem informado aqui com a tua Rádio Alvorada. A população brasileira cresceu 0,37% em relação a 2025 e agora é estimada em 214 milhões 200 mil pessoas. O levantamento do IBGE considera uma contagem realizada até o dia 1º de julho deste ano. De acordo com a nova contagem, São Paulo é a cidade mais populosa, com quase 12 milhões de pessoas, seguida por Rio de Janeiro, que tem 6 milhões 731 mil, e Brasília, com pouco mais de 3 milhões. O Brasil conta com 15 municípios com mais de 1 milhão de habitantes, que juntos concentram 20% da população, somando quase 50 milhões de pessoas. Ainda segundo o IBGE, quase 2 milhões de pessoas trabalharam por meio de plataformas digitais em 2025. O grupo corresponde a 1,9% da população ocupada aqui no país. A maior parcela está ligada ao transporte de passageiros, aproximadamente 1 milhão e 200 mil pessoas. Outros 376 mil atuavam com entregas de alimentos e produtos e 313 mil prestavam serviços gerais ou profissionais por plataformas. Os dados fazem parte de um módulo especial da PNAD Contínua sobre o trabalho em plataformas digitais.
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0: Música chegando. O cantor Joel Carlo reúne duas histórias bem românticas nesta sequência. Em direto ao assunto, chega a hora de deixar as indiretas de lado e declarar o que sente. Já Paixão Proibida fala da ausência de alguém que ainda representa tudo na vida de quem ficou. No programa em alta, Joel Carlo, hoje a voz da banda Modelo.
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2: Joel Carlo e o Bailão Sertanejo.

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1: Sabe aquele papo de bar? Dois amigos falando sobre amores mal resolvidos. Aquela pessoa que está sofrendo, deprimida. Vem cá, meu amigo. Meu caso é diferente. Eu até estou sofrendo, mas eu estou vivendo.

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10: 4h03.
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0: Dezessete graus.
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0: Muita música, muita informação na tua tarde de sábado. 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Muito obrigado pela sua sintonia. Destaque agora para o esporte, futebol, Copa do Brasil. O Grêmio venceu o Inter por 3-1 na noite da última quinta-feira na Arena e garantiu vaga nas semifinais da competição. O jogo de ida havia terminado empatado sem gols no Beira-Rio. Carlos Vinícius marcou duas vezes no primeiro tempo, enquanto Krovinovic fez o terceiro tricolor na etapa final. E o Vitinho descontou para o Inter, mas a reação colorada parou por aí. A partida teve público recorde de 55.376 pagantes na Arena do Grêmio e renda bruta de aproximadamente 5.400.000, a maior da atual edição da Copa do Brasil. A vaga na semifinal garantiu 9 milhões ao Grêmio em premiação. Na semifinal, o tricolor gaúcho vai enfrentar o Atlético Mineiro. O outro confronto será entre Palmeiras e Vasco. Os confrontos da semifinal estão previstos para novembro. E a classificação no Grenal colocou o Grêmio em sua 17ª semifinal da Copa do Brasil. Com isso, o clube igualou o Flamengo como a equipe que mais vezes chegou a essa fase na história da competição. Trazendo também aqui informações do Campeonato Brasileiro, neste domingo, amanhã, 4 horas, tem Inter e Santos e na segunda-feira, 8 da noite, tem Vitória e Grêmio. Os dois jogos você acompanha ao vivo aqui na tua Rádio Alvorada.
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0: Da informação esportiva para música, Zé Henrique e Gabriel sempre tiveram no romantismo uma das marcas da dupla. Um louco compara o coração apaixonado a um louco preso dentro do peito, ferido pela saudade e completamente dominado por um amor que não consegue esquecer.
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4: 4:29.
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1: 17 graus.
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Sábado super especial na sua companhia aqui com o programa Em Alta no canal 107.7 FM da tua Rádio Alvorada. Em meio aos sucessos musicais, eu vou trazendo muita informação para você. Agora o destaque é para o agro. O preço médio mensal da carne de frango apresentou recuperação em agosto na maior parte das regiões acompanhadas pelo CPEA. O movimento interrompeu 2 meses de queda e foi relacionado principalmente ao aumento do consumo aqui no Brasil. O bom ritmo das exportações também ajudou, enquanto a oferta ficou mais ajustada ao consumo. Para este início de setembro, pesquisadores apontam possibilidade de novo incremento nas vendas no mercado interno.

0: térmica ainda mais baixa. E no domingo, o ar frio ganha mais intensidade. O domingo pela manhã, inclusive, pode ser de geadas aqui na nossa região. As temperaturas devem variar entre 3 e 5 graus em média, né? Alguns pontos a temperatura é menor. E depois, durante a tarde de domingo, as máximas previstas oscilam entre 12 e 13 graus, é uma temperatura bastante baixa. O ar frio predomina também forte na segunda-feira e ele vai começar a perder intensidade a partir da tarde da terça-feira.
1: Valeu, Kátia, muito obrigado, um excelente fim de semana para você. Agora tem música. A dupla Jads e Jadson tem uma identidade bastante própria no sertanejo, misturando romantismo com aquele jeito mais tradicional de cantar. Jeito Carinhoso é uma daquelas canções apaixonadas que conquistaram espaço no repertório da dupla e, claro, no coração do público. 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
0: 17 graus. 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
14: 5 horas e 30 segundos.
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0: 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Muito obrigado pela sua sintonia. Aqui a tua tarde de sábado tem muita música e muita informação. O 26º capítulo provincial da província Sagrado Coração de Jesus dos Frades Menores Capuchinhos do Rio Grande do Sul elegeu a nova liderança que vai conduzir a congregação durante o triênio 2026-29. O novo governo provincial tem como ministro provincial o Frei Irineu Trentin. A equipe diretiva é formada ainda pelo Frei Laércio Duminelli da Luz, como vigário provincial e primeiro conselheiro, além de Frei Alceu Ferronato como segundo conselheiro, Frei Dyson Firmino de Sá como terceiro conselheiro e Frei Gilmar Gonçalves de Azevedo como quarto conselheiro. O grupo, liderado pelo Frei Irineu Trentin, terá a atribuição de coordenar a vida da província gaúcha e implementar as deliberações e projetos missionários traçados no capítulo.
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0: Música chegando, Michel Teló volta suas atenções para as raízes e para a vida no campo na música Aí a Roça Vence, lançada agora neste ano de 2026. A música valoriza o trabalho de quem planta, cria e enfrenta a rotina da roça com fé, coragem e orgulho.
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2: As entidades tradicionalistas de Marau, juntamente com o Poder Público Municipal, convidam para os festejos Farroupilha. É de 30 de agosto a 20 de setembro. Atividades artísticas, culturais e canteiras. O destaque para o tiro de laço, de 18 a 20 de setembro, no Parque Lauro Ricieri Bortolom, com duelo valendo R$10.000 em premiação, além de jogos campeiros e gineteada. E no palco, shows no dia 16 com Thiago Reder e Fabiano, dia 19 Os Bertucci e dia 20 com Sina Gaúcha. Entrada franca.
3: 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No sábado, almoço servido nas mesas. 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
4: A comunidade da Vila Cabrito, Vila Maria, convida para o jantar dançante no dia 5 de setembro, com início às 20 horas. Animação Grupo Os Parceiros. Reservas de churrasco 991-36-9995. 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

0: Tua Rádio Alvorada com o programa Em Alta no seu sábado 5 de setembro de 2026. Muito obrigado pela sua companhia ao longo do programa. Obrigado para você que ligou seu rádio agora há pouquinho, acompanhando aqui muita música e, claro, informação. Destaque agora é para educação e depois cinema. O curso de Direito da Faculdade Cesur Guimarães foi oficialmente autorizado pelo Ministério da Educação e estará entre as opções de graduação oferecidas a partir do vestibular de verão 2027. A autorização foi publicada no último dia 27 de agosto pela Secretaria de Regulação e Supervisão da Educação Superior. A chegada da graduação em Direito amplia o portfólio de cursos da Cesur Guimarães e representa uma nova oportunidade de formação superior para Amaral e também para municípios da região. E o Anuário Estatístico do Audiovisual Brasileiro, da Ancine, mostrou que o Brasil teve 112 milhões e 800 mil pessoas nos cinemas no ano passado, sendo mais de 11 milhões apenas para filmes nacionais. O Brasil também encerrou o ano com recorde de salas de cinema em funcionamento, totalizando 3.544, superando a marca anterior de 3.510 em 2024. Ainda sobre cinema, a trajetória artística da Fernanda Montenegro será tema de um novo documentário. Intitulado Fernanda, o filme vai estrear no Festival do Rio agora de 2026, que acontece entre os dias 1 e 11 de julho. Homenagem mais do que merecida.
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0: Agora tem música. Marcos e Belucci trazem uma história de paixão complicada em Pena Que Cê Já Namora, faixa do projeto Maiores de 18. A pessoa parece perfeita para viver um grande amor, mas existe um detalhe nada pequeno no caminho. Ela já está comprometida. Marcos e Belucci, na tua Rádio Alvorada.

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1: 5 horas, 59 minutos.

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12: 16 graus.
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0: Esse é o programa Em Alta na tua Rádio Alvorada. Já agradecendo a sua audiência em mais uma tarde, nós vamos juntos até às 7 horas da noite. No próximo sábado, dia 12, o Veteran Car Club de Marau promove mais um encontro de carros antigos. Será na Lagoa do Parque de Eventos, das 2 da tarde às 10 da noite, com entrada gratuita para visitantes e também para os veículos antigos. Na programação, exposição de veículos, brinquedos infláveis, música ao vivo, além de lanches e bebida à venda. No palco, às 4 horas, show de humor, 7 da noite, show com Rodrigo Accorsi e 8 da noite, disco trio.
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0: Agora o play é na parte musical, trazendo mais sucessos para você, ouvinte. E quem vem chegando é o Zezé de Camargo, que apresenta uma canção do seu projeto solo, que fala sobre deixar para trás as madrugadas de solidão e voltar a acreditar no amor. Irmão da Lua, Amigo das Estrelas, foi lançado em 2026 e traz todo o romantismo característico do cantor.
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0: 15 graus.
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1: 6 horas e 33 minutos.

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Todos os sábados estamos juntos no programa Em Alta. E aqui você sabe, né? Tem muita música, sertaneja, bandas e algumas gaúchas. E claro, as principais notícias da semana para você. A abertura oficial dos festejos Farroupilhas de Marau acontece hoje, durante o tradicional Costelão Fandango no CTG Sentinelas do Pago. A programação começa daqui a pouquinho, às 7h30 da noite, com jantar e baile

0: tão marcante que mesmo depois de várias tentativas de esquecê-la, ela continuou ocupando o primeiro lugar na memória. Um abraço para você, obrigado pela audiência, um excelente fim de semana, paz e bem.
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